louvado seja nosso Senhor Jesus Cristo para sempre. E diga assim comigo: Maria Santíssima, se os bons combates eu não combater, erga sua mão direita. Se minha carreira eu não completar, bem alto a mão.

Olhe para... Calma! Que coral desobediente é esse? Com o dedinho para cima, olhe para quem está do seu lado e diga assim, é para lá que você tem que ir, viu? Diga assim, até chegar ao céu, você tem que rezar, você tem que ser missionário, você tem que ajudar a igreja, você tem que ser dizimista da sua igreja. Agora cante. Até chegar aos... Aplauda Jesus Cristo, que é Ele o nosso verdadeiro amor. Agora vamos rezar, continuar com a nossa ladainha, né? Façamos as nossas preces cantando a ladainha.

0: e orai, irmãos e irmãs, para que este meu e vosso sacrifício seja aceito por Deus Pai Todo-Poderoso.
1: Receba o Senhor por tuas mãos este sacrifício,
0: para a glória do seu nome, para o nosso bem de toda a sua santa igreja. Acolhei, benigno Senhor, nós vos pedimos, as oferendas do vosso povo, para que alcancemos pelos celestes sacramentos o que professamos filialmente pela fé, por Cristo nosso Senhor. Amém. Oração Eucarística segunda. Senhor esteja convosco.
1: Ele está no meio de nós.
0: Corações ao alto.
1: Nosso coração está em Deus.
0: Demos graças ao Senhor nosso Deus.
1: É o nosso dever e nossa salvação.
0: Na verdade é digno e justo. É nosso dever e salvação dar-vos graças sempre em todo lugar. Senhor Pai Santo, por vosso amado Filho Jesus Cristo. Ele é a vossa palavra pela qual tudo criastes. Ele é o nosso Salvador e Redentor, que se encarnou pelo Espírito Santo e nasceu da Virgem Maria. Ele, para cumprir a vossa vontade e adquirir para vós um povo santo, estendeu os braços na hora da sua paixão, a fim de vencer a morte e manifestar a ressurreição. Por isso, com os anjos e todos os santos, proclamamos vossa glória, cantando a um.

0: Na verdade, ó Pai, vós sois santo, fonte de toda a santidade. Santificai, pois, estes dons, derramando sobre eles o vosso Espírito, a fim de que se tornem para nós o corpo e o sangue de nosso Senhor Jesus Cristo.
1: Enviai o vosso Espírito Santo.
0: Estando para ser entregue, abraçando livremente a paixão, Jesus tomou o pão, pronunciou a bênção de ação de graças, partiu e o deu a seus discípulos, dizendo: tomai todos e comei, isto é o meu corpo, que será entregue por vós.

Do mesmo modo, no fim da ceia, ele tomou o cálice em suas mãos e, dando graças novamente, o entregou a seus discípulos, dizendo: tomai todos e bebei. Este é o cálice do meu sangue, o sangue da nova e eterna aliança, que será derramado por vós e por todos para a remissão dos pecados. Fazei isto em memória de mim.

0: mistério da fé. Anunciamos, Senhor, a vossa morte. Proclamamos a vossa ressurreição. Vinde, Senhor Jesus. Celebrando, pois, o memorial da morte e ressurreição do vosso Filho, nós vos oferecemos, ó Pai, o pão da vida e o cálice da salvação, e vos agradecemos porque nos tornastes dignos de estar aqui na vossa presença e vos servir.
1: Aceitai, ó Senhor, a nossa oferta.
0: Suplicantes, vos pedimos que, participando do corpo e sangue de Cristo, sejamos reunidos pelo Espírito Santo num só corpo.
1: O Espírito nos una num só corpo.
0: Lembrai-vos, ó Pai, da vossa Igreja, que se faz presente pelo mundo inteiro, que ela cresça na caridade em comunhão com o Papa Leão, com o nosso Bispo Genivaldo, os bispos do mundo inteiro, os presbíteros, os diáconos e todos os ministros do vosso povo.
1: Lembrai-vos, ó Pai, da vossa Igreja.
0: Lembrai-vos também na vossa misericórdia dos nossos irmãos e irmãs que adormeceram na esperança da ressurreição. Lembremos dos nossos parentes, os nossos amigos, os devotos de Santa Teresinha e de todos os que partiram desta vida. Acolhei-os junto a vós na luz da vossa face.
1: Concedei-lhes, ó Senhor, a luz eterna.
0: Enfim, nós vos pedimos, tende piedade de todos nós e dai-nos participar da vida eterna com a Virgem Maria, Mãe de Deus, São José, seu esposo, os apóstolos, com Santa Teresinha do Menino Jesus e todos os santos que neste mundo viveram na vossa amizade, a fim de vos louvarmos e glorificarmos por Jesus Cristo, vosso Filho. Por Cristo, com Cristo e em Cristo, a vós, Deus Pai Todo-Poderoso, na unidade do Espírito Santo, toda a honra e toda a glória, por todos os séculos dos séculos.
2: Amém.
0: Rezemos com amor e confiança a oração que o Senhor Jesus nos ensinou. Pai nosso,
3: que estais nos céus, santificado seja o vosso nome. Venha a nós o vosso reino. Seja feita a vossa vontade, assim na terra como no céu. O pão nosso de cada dia nos dai hoje. Perdoai as nossas ofensas, assim como nós perdoamos a quem nos tem ofendido. E não nos deixeis cair em tentação.
0: Livrai-nos de todos os males, ó Pai, e dai-nos hoje a vossa paz. Ajudados pela vossa misericórdia, sejamos sempre livres do pecado e protegidos de todos os perigos, enquanto aguardamos a feliz esperança e a vinda do nosso Salvador Jesus Cristo.
1: Vosso é o reino, o poder e a glória para sempre.
0: Senhor Jesus Cristo, dissestes aos vossos apóstolos: eu vos deixo a paz, eu vos dou a minha paz. Não olheis os nossos pecados, mas a fé que anima a vossa Igreja. Dá-lhe, segundo o vosso desejo, a paz e a unidade, vós que sois Deus com o Pai e o Espírito Santo.
1: Amém.
0: A paz do Senhor esteja sempre convosco.
1: O amor de Cristo nos uniu.
0: Irmãos e irmãs, saudai-vos em Cristo Jesus.

0: os vossos mandamentos vós nos destes, para serem fielmente observados. Que seja bem firme a minha vida em cumprir vossa vontade e vossa lei. Eis o Cordeiro de Deus que tira o pecado do mundo.
1: Senhor, eu não sou digno de que entreis em minha morada, mas dizei uma só palavra, serei salvo.
0: Que o corpo e o sangue de Cristo nos guarde para a vida eterna.
1: Amém.

Sustentai, Senhor, de bondade, com vosso constante auxílio, os que reconfortais com os vossos sacramentos, para podermos colher os frutos da redenção.

Viva Santa Teresinha! Louvado seja nosso Senhor Jesus Cristo. E aí, foi bom ou não foi? Foi ótimo. Não foi eu lá confessando, morrendo de vontade de estar aqui. Mas aí eu ficava lá e cá, mas foi bom demais. Quero agradecer a Deus, graças a Deus, a terceira noite de novena em honra à nossa querida padroeira Santa Teresinha está chegando ao final. Estamos aí quase na metade do nosso novenário, graças a Deus, mas cada noite tem sido mais especial. Nós queremos começar agradecendo nesta noite, de modo muito especial, a todos aqueles que estão nos acompanhando por meio das nossas redes sociais. Pessoal que está nos acompanhando pela rádio Juventude FM, que Deus abençoe a cada um e a todos que estão aí em casa na sintonia, e aqueles que estão nos acompanhando também por meio da nossa Pascom, a nossa gratidão à nossa Pascom. E queremos agradecer a todos aqueles que fazem parte lá do povoado Brinquinho, em Simão Dias, aqui na Colônia 13, em Lagarto, em Boquim, pessoas do assentamento Camilo Torres, aqui em Lagarto, Mancambira, Curralinho, aqui também em Lagarto, e Riachão do Dantas, povoado Brejo, aqui também em Lagarto, Heliópolis, Bahia, também de Itaperinha, Lagarto, povoado Nossa Senhora Aparecida, que Deus abençoe também, Lagarto, aqui também no povoado, vamos ver aqui se tem mais povoado, agora já, Boquim, já tinha dito, Riachão do Dantas, também aqui povoado Gameleiro, aqui em Lagarto, Jabuti, Pernambuco, que Deus abençoe, gratidão, Jurema, Fátima, Bahia, gratidão pessoal de Fátima que está nos acompanhando. Nós tivemos hoje bastante espectadores, praticamente 400 pessoas acompanhando no nosso YouTube. Muito obrigado, que Deus abençoe. Queremos agradecer também as autoridades aqui presentes ou representadas, e que destaco a presença de Gorete Reis, ex-deputada. Muito obrigado pela sua presença entre nós. Que Santa Teresinha abençoe a todos. Queremos agradecer também a todos os nossos movimentos pastorais, pastoral do acolhimento, pastoral da comunicação. Queremos agradecer a nossa equipe de festa, agradecer a equipe de ornamentação, o Leonardo Salles. Muito obrigado, Deus abençoe com a sua esposa e toda a sua equipe. Queremos agradecer ao nosso coral, agradecer também à Filarmônica Lira Popular de Lagarto. Queremos agradecer aos nossos ministros extraordinários da Sagrada Eucaristia, inclusive por o seu dia também, que homenageiam a nossa querida padroeira, nossos coroinhas, nossa equipe litúrgica. Queremos agradecer também a DTTU, que está sempre nos dando um grande auxílio. Que Deus abençoe também a Secretaria de Obras. Gratidão por tantas situações. Graças a Deus e a cada um de vocês. Queremos também agradecer àqueles que na noite de hoje prestaram a sua homenagem à nossa querida padroeira Santa Teresinha. Pastoral familiar. Também hoje àqueles que são profissionais da saúde da nossa cidade. Aqueles que não puderam estar, mas que virão ainda. O pessoal do Baixão que está nos assistindo. Lá também do Uberaba, Roseli Nunes, Camilo Torres. Que Deus abençoe a cada um e a todos aqueles que trouxeram o seu gesto concreto, né? Aquele que já trouxe o açúcar, aquele que trouxe o café no dia de ontem, aquele que trouxe, perdão, antes de ontem, o macarrão ontem, e que trouxe o arroz hoje. Que Deus abençoe a cada um e a todos estes nossos irmãos. Saudemos a todos eles com a salva de palmas. Eu gostaria de saber se tem alguém que está fazendo aniversário e está aqui na missa hoje. Tem alguém que faz aniversário e está aqui na missa hoje? Se tiver, levante a mão. Acho que não. Eu vi ali o Círio e pensei... A senhora está aniversariando? Não. Está só em pé mesmo. Então... Muito bem. Então que Deus abençoe os nossos dizimistas onde eles estiverem. Uma salva de palmas para os aniversariantes ausentes, mas presentes em oração. E agora eu gostaria de falar com vocês um pouquinho, antes de falar da nossa gratidão ao Padre Genivaldo e também da nossa programação de amanhã. Ontem eu falava sobre a rosa. Olha como é que a nossa rosa vai ser entregue, né? Então você que ainda não adquiriu a rosa de Santa Teresinha, próximo dia 30,
próxima quarta-feira, né, de ontem a 8, nós teremos ali a Noite das Rosas com o nosso querido Padre Alberto Assunção. E aqueles que adquirirem a rosa aqui na paróquia vão receber a rosa neste naipe, olha, neste naipe, né? É neste nível de qualidade. Olha, você já veja, passe lá na barraquinha e adquira logo a sua rosa. Além de receber uma rosa neste naipe de beleza, né? Porque Santa Terezinha é bonita, né?

0: Tem um quadro dela bem na entrada do meu quarto. Quando eu passo por lá de noite para dormir, eu digo: mas a senhora é bonita, Deus benza. E tá, menina linda. Aí ela olha para mim e pisca o olho. E aí vou deitar, né? Aí ela sonha comigo no céu e eu sonho com ela aqui na terra. Tá lindo demais. Um dia a gente se encontra lá com fé em Deus. Mas só assim, ó, nas piscadas aí. É cada puxada de olho. Então, olhe. Passe na barraquinha das lembranças e adquira a sua rosa ou suas rosas. Quem adquirir a rosa vai concorrer a uma panela elétrica. Viu? Quem adquirir a rosa vai concorrer a uma panela elétrica. Agora veja, tem que adquirir no processo, não é deixar tudo para o dia não. Porque no dia chega dinheiro, é rosa, é... Não, já faça tudo com calma. Porque afinal de contas, coisa gostosa é coisa de vagar. Para que essa pressa toda, não é verdade? Não é verdade, padre? É? Comida boa, xixilada. Passeio bom, tranquilo. Né? Então, olha, vá lá, adquira sua rosa e já vá. Guarde o ticket, no dia vem, toma o ticket. Toma a rosa, toma o ticket, toma a rosa. Tá certo? Amém? Mas lá tem só rosa? Lá tem só rosa na barraquinha? Não, lá tem o porta-velas com a vela junto. O preço é simbólico, só para pagar mesmo papel. Depois tem também bolsas, camisas, tem bíblia, tem terço, tem agenda e muito mais. Quem quiser ver, passe lá e dê uma olhadinha, leve um para casa. A agenda é de 2027, viu? Para já não perder mesmo os compromissos. Depois nós temos também, olha, a barraquinha da Providência. Quem está com fome aqui, diga eu. Vixe, vai ser um fracasso a barraca hoje. Meu Deus, ninguém vai comer nada não. Vamos rezar mais para ver se dá fome, padre. Mais uma hora de pregação aqui. Esse povo fica com fome, né? Olhe, passe lá, veja o que tem, adquira um doce, uma guloseima e essa ajudinha para a gente poder ir mantendo algumas coisas que vão acontecendo na festa, viu? Então, passe lá e adquira a sua guloseima. E se você não quiser? Sim, já tinha dito que tem terço também, tem. Quando você passar lá, veja o que é que falta que você sabe fazer. Amanhã você traz. Você vai lá, olha, você compra hoje uma coisinha, olha o que falta, você lembra que sabe fazer aquele doce gostoso, aquela coxinha topada. Aí amanhã você traz, olha, tá aqui, olha, 50 coxinhas para vender aí, para ver se aquele padre fica feliz, né? Traga aí, olha, um cento de pão de queijo, né? Um pudim, um arroz doce, o que for, traga, pode trazer, bota ali, vende tudo, amém? E também, nós temos... Zinha, né, Zinha? Zinha hoje está bonita, vestida de onça. Está toda onça, né? Toda chique, olha, bonitona. Zinha, nossa responsável. Olha, ganhou palmas, Zinha, olha. Zinha é responsável pela pasta do Carro Andor. Então, se alguém quiser fazer doações para o Carro Andor de Santa Terezinha, rosas, flores, o que for, fale com Zinha. Zinha vai então pegar o seu nome, colocar lá quanto foi que você ajudou e depois vai apresentar ao padre, presta contas aqui e vai ajudar o andor de Santa Terezinha. Padre, mas eu não vou falar não com Zinha porque eu saio correndo, é uma agonia, já estou com sono. Tem o pessoal com os envelopes lá na porta, ali atucaiando. Toma envelope, meu filho, vá para casa. Reze e veja o que você vai trazer para Santa Terezinha. Padre, se for uma rosa pequenininha, não tem problema, o importante é que venha. E se for um monte, traga também, o importante é que venha. Também o envelope não é para ficar em casa não, viu? É para trazer. Quer dizer, ah, tá tão bonito esse envelope, vou guardar. Não guardo não. Que é pecado guardar esse envelope. Traga ele de volta. Amém? E amanhã, uma salva de palmas então a todos nós.
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3: Olá, boa noite.
4: Boa noite para você que nos acompanha em todo o país.
3: Quinta-feira, 24 de setembro de 2026.
4: Vamos aos destaques do dia.
3: Segurança Pública.
4: Operação investiga suspeita de ocultação de patrimônio e lavagem de dinheiro na compra de distribuidora de combustíveis. Luana Karen.
3: O objetivo da operação é desvendar a utilização de estruturas complexas de lavagem de dinheiro e ocultação de patrimônio no setor de combustíveis. Tráfico de pessoas é crime.
4: E você sabe como identificar e combater esse tipo de ação?
3: Conversamos sobre o assunto com o diretor de migrações do Ministério da Justiça e Segurança Pública, Victor Semple.
4: Ele fez um alerta para formas de aliciamento, sinais de risco e medidas de prevenção e proteção.
5: É sempre bom a gente desconfiar daquela oferta de emprego no exterior, sem maiores detalhes, aquela questão do dinheiro fácil, né? Não existe dinheiro fácil.
3: Memória do Brasil ganha vida com a recuperação de imagens históricas.
4: Cinemateca abre as portas do passado e permite a visita pela internet. Gabriela Noronha.
6: Pesquisadores estão digitalizando mais de 180 mil rolos de telereportagens e cinejornais da TV Tupi, a primeira emissora de televisão do país.
3: Hoje, na apresentação da Voz do Brasil, eu, Mariana Jungmann e Luciano Seixas.
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3: Foi deflagrada hoje mais uma fase da Operação Carbono Oculto.
4: O objetivo é investigar conexões financeiras e estruturas utilizadas para crimes de lavagem de dinheiro ligados ao setor de combustíveis.
3: Estão sendo cumpridos mandados de busca e apreensão em 7 estados do país.
7: A terceira fase da Operação Carbono Oculto cumpriu mandados de busca e apreensão em endereços vinculados a 13 pessoas físicas e 19 pessoas jurídicas em São Paulo, Espírito Santo, Goiás, Mato Grosso, Minas Gerais, Rio de Janeiro e Santa Catarina. O objetivo da operação é desvendar a utilização de estruturas complexas de lavagem de dinheiro e ocultação de patrimônio no setor de combustíveis. Entre os alvos estão uma usina na sucroalcooleira do interior de São Paulo, além de empresas do sistema financeiro, as fintechs, fundos de investimento, escritórios de advocacia, bancos, empresas de fachada, administradoras de recursos e uma das maiores distribuidoras de combustíveis do país. O superintendente substituto da Receita Federal em São Paulo, Cláudio Ferrer, detalhou o esquema.
8: A gente tem uma operação que foi a aquisição de uma distribuidora na ordem de 100 milhões de reais. Só que para essa aquisição dessa distribuidora, primeiro houve uma aquisição de uma usina sucroalcooleira. Para a aquisição dessa usina, você teve a estruturação de fundos de investimento. Em resumo, é uma estrutura extremamente complexa. A gente está falando aí pelo menos de umas 6-7 camadas de estruturas de fundos de investimento até chegar nessa aquisição.
7: O ministro da Fazenda, Dario Durigan, comentou sobre os desafios da Operação Carbono Oculto e a necessidade de um trabalho coordenado entre os órgãos de inteligência para fazer frente ao crime organizado.
9: As entidades do sistema financeiro têm a obrigação de informar para as autoridades, seja para o Banco Central, seja para a Receita, movimentações estranhas. Se essa informação não chega, você dificulta a autoridade. Então, o que nós estamos vendo é que muitas fintechs, muitos bancos, muitas administradoras não só deixam de fazer a comunicação devida para as autoridades, como foram capturadas, estão a serviço do crime organizado. Portanto, a dificuldade de elucidação, ela exige que nós tenhamos coordenação entre os vários órgãos de inteligência, porque senão a gente não consegue.
7: Ao longo de 5 anos, a organização criminosa teria movimentado 11 bilhões e 600 milhões de reais entre lavagem de dinheiro e ocultação de patrimônio. Cláudio Ferrer, da Receita Federal, destacou que as investigações continuam.
8: Enquanto a gente não conseguir debelar dentro do mercado de combustíveis essas estruturas, a investigação não vai parar. O desafio do Estado brasileiro é conseguir sanear esse mercado financeiro para que o crime organizado não consiga crescer e aí nós consigamos efetivamente asfixiar essa economia do crime.
7: A primeira fase da Operação Carbono Oculto foi deflagrada em agosto de 2025 pela Receita Federal, pelo Ministério Público de São Paulo e pela Polícia Federal, com foco em adulteração de combustíveis. A segunda fase aconteceu em maio deste ano, já com foco na movimentação financeira das fintechs. Reportagem Luana Karen.
4: Mais de 1.300 páginas e perfis usados para divulgar plataformas de apostas irregulares foram retirados do Facebook e do Instagram.
3: A medida foi determinada pelo Ministério da Justiça e Segurança Pública depois que o Laboratório de Operações Cibernéticas apontou páginas nessas redes sociais usadas para divulgar propagandas, vídeos e links de plataformas de apostas.
4: O objetivo é impedir que as redes sociais sejam usadas para atrair novos usuários para sites de apostas que funcionam de forma irregular.
3: As investigações

0: continuam para identificar os responsáveis pelos perfis e encontrar outros canais usados para divulgação de plataformas irregulares.
1: Esta semana é marcada pela luta contra o tráfico de mulheres e crianças, que foi comemorado ontem.
0: Esses dois grupos respondem atualmente pela maior parte das pessoas que são vítimas desse tipo de crime no Brasil.
1: Camboja e países da Europa estão entre os principais destinos e a exploração sexual está entre as maiores finalidades do tráfico.
0: Apesar disso, homens também podem ser aliciados e enviados ao exterior para trabalhos forçados, especialmente em centros de produção de golpes cibernéticos.
1: Nós conversamos com o diretor de migrações do Ministério da Justiça e Segurança Pública, Vitor Semple, sobre os protocolos adotados pelas autoridades brasileiras e o Plano Nacional para Coibir o Tráfico de Pessoas. Acompanhe.
0: Diretor, bem-vindo à Voz do Brasil. Obrigado. Prazer ter o senhor conosco aqui. Importante a gente começar, então, essa entrevista explicando para o nosso ouvinte o que, que é tráfico de pessoas, o que, que configura esse crime.
2: Olha, boa tarde. Obrigado, Mariana, Luciano, aí pela oportunidade, né? O tráfico de pessoas, ele está tipificado lá no nosso Código Penal, né? No artigo 149-A. É, ele é identificado como caracterizado no ato de recrutar, aliciar, transportar, transferir ou até manter sob cárcere uma pessoa, né, para fins de violência, para fins de exploração, para fins de redução à condição análoga à de escravo, para fins de exploração sexual e sempre mediante alguma fraude, né, algum abuso, alguma coação, justamente para reduzir essa pessoa, né, à finalidade da exploração.
1: Quais são os sinais que as pessoas devem estar atentas para identificar um possível aliciamento para o tráfico?
2: Olha, o tráfico, ele pode parecer, né, uma coisa de novela, né, como a gente brinca, mas ele está muito próximo da nossa realidade, né? Então é sempre bom a gente desconfiar daquela oferta de emprego, né, no exterior, sem maiores detalhes, aquela questão do dinheiro fácil, né? Não existe dinheiro fácil, a gente sabe disso, né?
1: O governo federal tem um Plano Nacional de Enfrentamento ao Tráfico de Pessoas, né? Que tipo de ações estão previstas nesse plano?
2: A gente sabe, né, que o tráfico de pessoas, como um crime bastante complexo, ele exige uma resposta que não seja de um órgão só, né? Ele exige uma resposta bastante coordenada, né? Então, nós contamos no Plano Nacional com 5 eixos de atuação, né? Desde da prevenção, né? Ou seja, a gente tentar reprimir essas ofertas, né? Desde que a pessoa recebe a oferta, ela já vai saber que ali não é uma oferta interessante, né? Que ela desconfie daquela oferta, né? Então a prevenção ao crime, desde a responsabilização dos perpetradores desse crime, né? Então o Estado brasileiro atuando em conjunto para prevenir o crime, responsabilizar o criminoso, se eventualmente o crime ocorrer, mas também prestar uma assistência digna à vítima, né? A vítima de tráfico de pessoas, muitas vezes, ela não é reconhecida como vítima, né? Então ela tem que ter também a informação adequada, a informação segura, para que ela, uma vez submetida a esse tipo de exploração, ela se reconheça como vítima e o Estado também dê conta de atender essa pessoa e reintegrá-la na sociedade.
0: Pois aí, existe inclusive um protocolo, né, para atender as vítimas brasileiras que possam estar nessa situação no exterior? O que prevê esse protocolo?
2: Então, o protocolo, ele é um verdadeiro manual, né? É um passo a passo para todas as autoridades envolvidas nessa cadeia, né, de combate ao tráfico de pessoas, para, uma vez identificando uma vítima brasileira de tráfico no exterior, a gente saber exatamente o que cada agente público tem que fazer. Né? Então, isso vai desde a identificação da vítima, o resgate, eventualmente, que é feito no exterior, naquele local, né? Assistência consular, né? O que isso quer dizer? As embaixadas do Brasil no exterior, os consulados do Brasil no exterior, eles prestam um serviço para essa pessoa brasileira identificada como vítima. Então, portanto, o resgate, a vinda dela para o Brasil e até mesmo, como eu falei, a reintegração dessa pessoa na sociedade. Ou seja, se ela vai precisar de um atendimento de saúde, se ela vai precisar de um atendimento de assistência social, eventualmente

0: essa pessoa ficou um tempo considerável fora do Brasil e ela precisa ser reintegrada em programas sociais, por exemplo, né, o Cade Único, o BPC, o Bolsa Família. Então, esse protocolo, ele pega toda essa cadeia, desde a identificação da vítima até a plena reinserção dessa pessoa na sociedade brasileira.
1: Quais são os destinos mais comuns de pessoas traficadas do Brasil e para quais finalidades?
0: A gente tem avançado muito na produção e de dados e na identificação desses casos. Então, em 2025, a gente identificou o Camboja como principal destino de vítimas brasileiras de tráfico de pessoas. E também uma diferença em relação a 2024 que a gente observou para o ano passado foi que a exploração sexual passou a ser a principal finalidade dos casos identificados. A gente toma muito cuidado, né, quando vai lidar com esses dados, porque, como eu falei, é um crime de difícil identificação que envolve uma série de instituições, seja federais, seja estaduais, seja internacionais. Então a gente tem que ter muito cuidado com esses dados, porque eventualmente uma tendência pode até mesmo significar que a gente não está observando o fenômeno como um todo, né? Então, dizer que a exploração sexual e que as mulheres se tornaram as principais vítimas em 2025 não quer dizer que a gente não tenha homens que sempre representaram a maioria das vítimas desse crime, não estejam também sendo submetidas a condições análogas à de escravidão. Então a gente sempre tem que entender o fenômeno como um todo, né? E nesse aspecto o Camboja foi o principal destino, seguido por Israel e Itália. Os países da Europa, principalmente, Itália, Bélgica, Suíça, são muito identificados. Se a gente tivesse que apontar o perfil de uma vítima brasileira, seria uma mulher brasileira que é explorada, levada até esses países para fins de exploração sexual. E também nós temos crianças, né? A gente chega, nos casos identificados em 2025, 15 a 20% de crianças e adolescentes. Então, também um sinal de alerta aí muito grande para brasileiros sendo aliciados principalmente por redes sociais, né? Aplicativos de mensagens, né? WhatsApp, Discord,
2: Telegram. Adoção, geralmente, para adoção ilegal? Crianças?
0: Na verdade, para todas as finalidades a gente observou, tá? Desde o trabalho infantil até mesmo a exploração sexual de crianças e adolescentes. Então, as crianças representando, né, como quase um quarto das vítimas identificadas no ano passado, para todas as finalidades. Não existe apenas uma finalidade de adoção ilegal, não.
1: Muito bem, nós conversamos com o Vitor Sempel, diretor de Migrações do Ministério da Justiça e Segurança Pública. Muito obrigado por sua entrevista aqui à Voz do Brasil.
0: Muito obrigado.
2: E atenção para os canais de denúncias e orientações sobre tráfico de pessoas.
1: O Disque 100 do Ministério dos Direitos Humanos e da Cidadania para qualquer pessoa, especialmente crianças, e o Ligue 180 voltado para casos envolvendo mulheres.
2: Caso você suspeite ou tenha conhecimento de grupos que atuam dentro do Brasil ou episódios envolvendo tráfico de estrangeiros para o nosso país, deve procurar os canais da Polícia Federal.
1: Ou, em qualquer caso, ligar para a Polícia Civil do seu estado pelo 190.
2: Acordo de livre comércio entre o Mercosul e a Associação Europeia de Livre Comércio, a EFTA, formada por Suíça, Noruega, Islândia e Liechtenstein, começa a entrar em vigor no Brasil a partir de 1º de outubro.
1: O decreto que oficializa o acordo foi publicado no Diário Oficial da União. Para o Brasil e a Islândia, as novas regras começam a valer em 1º de outubro. Já para Brasil e Noruega, a aplicação começa em 1º de novembro.
2: O acordo prevê novas condições de acesso para produtos sul-americanos nos países membros, com eliminação e redução de tarifas e regimes específicos de exportação.
1: Para apoiar empresas e setores produtivos com o novo acordo, o Ministério do Desenvolvimento, Indústria, Comércio e Serviços construiu um painel de dados interativo.
2: A ferramenta reúne informações sobre o comércio do Brasil com os quatro países da EFTA, para facilitar o acesso a novas oportunidades de exportação e as vantagens tarifárias oferecidas para os seus produtos.
1: A plataforma está disponível em gov.br/mdic, na aba Comex Vis.
2: Companhia Nacional de Abastecimento divulgou nesta quinta-feira o terceiro levantamento da safra de café de 2026.
1: O estudo mostra um cenário de crescimento da produção, influenciado pela entrada de novas áreas em produção, pelo uso de tecnologias

0: e por condições climáticas mais favoráveis.
1: A estimativa é de colher 67 milhões e 600 mil sacas de café na safra 2026, que já tem 99% da área colhida. Os dados são do terceiro levantamento da Conab, a Companhia Nacional de Abastecimento, divulgados nesta quinta-feira. O estudo também aponta que a área em produção é estimada em 1 milhão 950 mil hectares. Segundo o gerente de acompanhamento de safras da Conab, Fabiano Vasconcelos, o resultado é influenciado pela entrada de novas áreas em produção, pelo maior uso de tecnologias e insumos e pelas condições climáticas mais favoráveis.
2: Isso aí é fruto de tecnologia, fruto de incremento, fruto de investimento dos produtores rurais, e esse manejo, de certa forma, tem melhorado as produtividades médias da cultura, e a gente acaba percebendo isso também ao longo da série histórica.
1: O destaque da safra é o café arábica, que representa cerca de 70% da produção nacional. A colheita está estimada em 48 milhões e 200 mil sacas. Minas Gerais é o maior produtor da variedade. Nas exportações, o Brasil embarcou em agosto 3 milhões e 800 mil sacas de café de 60 quilos, segundo a Conab. No acumulado de janeiro a agosto, foram exportadas 24 milhões e 600 mil sacas de 60 quilos. Reportagem Luciana Colares de Holanda.
3: Uma descoberta feita por jovens quilombolas de Pernambuco pode mudar a realidade das casas de farinha no Nordeste.
0: O descarte de um resíduo tóxico chamado manipoeira ganhou uma solução sustentável e criativa.
3: Usando cascas de uma fruta comum na região, a pinha, também conhecida como fruta do conde, estudantes criaram um filtro capaz de manter o solo livre de contaminação do resíduo.
0: A inovação foi destaque em diversas premiações, incluindo a última edição do Prêmio Jovem Cientista.
3: Os detalhes você acompanha agora no quadro Ciência na Prática.
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5: O que parecia ser apenas água descartada na produção de farinha de mandioca, na verdade, escondia um líquido altamente poluente. Foi observando a própria comunidade que uma jovem cientista resolveu agir para transformar um problema em solução.
6: Meu nome é Beatriz Vitória da Silva. Eu venci o Prêmio Jovem Cientista, venci também em primeiro lugar o Prêmio Mercosul da Ciência e da Tecnologia, e atualmente eu estou fazendo faculdade em Economia pela UFCG aqui em Campinas. A gente viu que nas casas de farinha tinha um problema invisível, que é o descarte inadequado da manipoeira. No processo de prensagem, depois que eles fazem a farinha, é descartado um líquido chamado manipoeira. Ela chega a ser 25 vezes mais poluente que um esgoto doméstico.
5: Para descontaminar o solo e melhorar a saúde da comunidade, Beatriz e sua equipe foram investigar o que a própria natureza local oferecia. A resposta estava nas cascas descartadas de uma fruta muito consumida no quilombo, a pinha, também conhecida como fruta do conde.
6: Observando a realidade, você encontra as cascas jogadas no chão. A gente pegou as cascas da pinha, levamos para o laboratório, a gente viu que a farinha das cascas de pinha, ela tem propriedades porosas. Então a gente fez o filtro a partir das cascas de pinha, fazendo a farinha e o carvão ativado. E logo em seguida a gente fez alguns testes que apresentou resultados bastante positivos.
5: O projeto, batizado de Filtropinha, rendeu prêmios nacionais e internacionais e já está mudando de forma permanente a estrutura do quilombo.
6: A gente viu que o filtro, ele realmente tem uma eficácia. Graças à premiação, a gente conseguiu dar continuidade ao Filtropinha. A gente conseguiu, de uma certa forma, resolver o problema da manipoeira. E a gente não está só ajudando a comunidade. A gente está ajudando a nossa futura geração.
5: Acompanhe a pesquisa na página do Prêmio Jovem Cientista. E esse foi o Ciência na Prática, com produção de Warby Calil e edição de Edinaldo Júnior. E nosso encontro com o Saber Científico volta na próxima semana. Até lá!
0: Já pensou em assistir momentos históricos da televisão e do cinema brasileiro no celular ou no computador?
3: A Cinemateca Brasileira disponibiliza repositório digital de arquivos para consulta pública.
0: O trabalho integra a Rede Nacional de Acervos Audiovisuais, coordenada pelo Ministério da Cultura.
3: Instituições

0: públicas e privadas podem aderir ao programa para manter viva a memória cultural do país.
1: Senhoras e senhores telespectadores da televisão Tupi, registramos as primeiras palavras do presidente, senhor Jânio Quadros.
2: Registros como esses, que narram eventos marcantes da história do Brasil e do mundo, estão disponíveis no site da Cinemateca Brasileira, graças ao trabalho de pesquisadores que estão catalogando e digitalizando mais de 180 mil rolos de telereportagens e cinejornais da TV Tupi, a primeira emissora de televisão do país. Coordenado pelo historiador e professor da Universidade de São Paulo, Eduardo Moretim, o projeto tem o objetivo de manter vivas as mais de 200 horas de material televisivo.
3: É um projeto que procura colocar de novo em circulação parte desses 180 mil telereportagens da TV Tupi. A preservação, ela precisa estar vinculada à difusão pública.
2: O acervo audiovisual da Cinemateca Brasileira inclui cerca de 250 mil rolos de filmes e mais de 1 milhão de documentos. A instituição hoje faz parte da Rede Nacional de Arquivos Audiovisuais, uma iniciativa coordenada pela Secretaria do Audiovisual do Ministério da Cultura. A rede reúne órgãos públicos e privados para cuidar da memória cultural do país. Daniela Leda, coordenadora de gestão e contratos da Cinemateca Brasileira, explica que a rede busca fortalecer iniciativas de salvaguarda dos acervos.
4: A Rede Nacional de Arquivos Audiovisuais, ela foi criada para realmente fortalecer esse conjunto de políticas públicas de preservação audiovisual.
2: O processo de adesão começa com o envio de documentação pela plataforma gov.br. Em seguida, é realizada uma análise técnica do acervo, como detalha a coordenadora de gestão e contratos da Cinemateca Brasileira, Daniela Leda.
4: Ao aderir à rede, a instituição se compromete a manter os dados atualizados de acervo, a colaborar com o Inventário Nacional de Bens Culturais Audiovisuais, e tem a adotar e disseminar boas práticas de preservação, descrição e acesso daquele acervo.
2: Segundo o historiador e professor da Universidade de São Paulo, Eduardo Moretim, esses acervos contribuem para construir a memória e também para consolidar a pesquisa histórica e audiovisual.
3: Sem essas imagens, nós não temos essa memória e os pesquisadores não podem, a partir da existência dessas imagens, reconstruir o sentido desse passado.
2: O Banco de Conteúdos Culturais disponibiliza, além de cinejornais e telereportagens, filmes históricos na íntegra, como a obra É Com Esse Que Eu Vou, de 1948.
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2: Aquelas instituições que aderirem à rede passam a ter divulgação institucional e do acervo no portal Filme Cultura. E qualquer cidadão pode revisitar o passado por imagens na página da Cinemateca Brasileira no endereço cinemateca.org.br. Reportagem Gabriela Noronha.
6: Já estão abertas as inscrições para o Programa de Capacitação em Construção Industrializada.
0: Realizado pelo Ministério do Desenvolvimento, Indústria, Comércio e Serviços, o curso prepara profissionais para planejar e implementar soluções inovadoras e sustentáveis em obras de infraestrutura.
6: A capacitação gratuita é voltada a gestores públicos e privados, profissionais da construção civil e estudantes.
0: A inscrição pode ser feita por meio da plataforma da Escola Nacional de Administração Pública, no endereço escolavirtual.gov.br.
6: E essas foram as notícias do governo federal.
0: Fique agora com as notícias do Poder Judiciário e do Congresso Nacional. Boa noite.
6: Boa noite para você e até amanhã.
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9: Relator determina que Polícia Federal investigue possíveis irregularidades na atuação da CVM no caso Master.
10: STJ define que banco pode encerrar conta corrente de forma unilateral.
9: TSE mantém indeferida candidatura de Arruda ao governo do Distrito Federal.
10: Boa noite, eu sou Arthur Filho.
9: E eu sou Walter Lima.
10: O ministro do Supremo Tribunal Federal, Flávio Dino, determinou que a Polícia Federal abra investigação sobre possíveis crimes e interferências indevidas.

0: Na atuação da Comissão de Valores Mobiliários, a CVM, no caso do Banco Master.
1: A decisão considera um relatório que apontou fragilidades estruturais na autarquia e falhas na apuração de denúncia sobre possíveis irregularidades relacionadas ao banco. No relatório, resultado de uma auditoria, o grupo de trabalho da CVM identificou falhas de divulgação de informações em 73% dos 314 processos relacionados ao grupo econômico, deficiência de compliance em 32%.
0: Bancos podem encerrar conta corrente de forma unilateral.
1: E para o STJ, isso não significa violação ao Código de Defesa do Consumidor. Fátima Uchoa.
2: O entendimento do STJ foi firmado em recurso repetitivo e, por isso, deve ser seguido pelo judiciário de todo o país. Segundo o relator ministro Humberto Martins, a discussão surgiu porque o Código de Defesa do Consumidor considera abusiva a recusa do fornecedor em prestar serviços ou vender produtos a quem esteja disposto a pagar. Mas ele observou que a própria norma prevê exceção para intermediações reguladas por leis especiais, o que abrange a legislação das instituições financeiras e as normas do Conselho Monetário Nacional. Para o ministro, a regra legal se refere à recusa em contratar antes do começo da relação de consumo, diferente de uma conta já contratada.
0: Justiça do Trabalho de Minas Gerais considera discriminatória dispensa de jovem aprendiz grávida com TDAH.
1: Ela foi demitida por suposto desempenho insuficiente. Samanta Flor.
3: A justiça concluiu que não houve uma avaliação objetiva que comprovasse desempenho insuficiente. A aprendiz tinha média 8,43 nas atividades teóricas e não recebeu o acompanhamento adequado no desempenho das funções. A dispensa foi anulada e as empresas foram condenadas a pagar cerca de R$ 10.700 por danos morais. Como ela estava grávida, também terá direito à indenização referente à estabilidade gestacional.
0: Por 5-2, o Tribunal Superior Eleitoral, TSE, confirmou hoje, quinta-feira, decisão do Tribunal Regional Eleitoral do Distrito Federal, o TREDF, que indeferiu o registro de candidatura de José Roberto Arruda, do PSD, na disputa ao cargo de governador do Distrito Federal nas eleições gerais deste ano.
1: A maioria dos ministros acompanhou o voto do relator, ministro Dias Toffoli, determinando a imediata comunicação da decisão ao Tribunal Regional Eleitoral para cessar a condição subjúdice de José Roberto Arruda na disputa pelo governo do Distrito Federal.
0: Com a decisão, a candidatura de Arruda também não pode mais receber os fundos eleitoral e partidário, e ele deve cessar a campanha, inclusive as inserções no rádio e na TV e a participação em debates.
1: José Roberto Arruda permanece inelegível devido às sucessivas condenações em segunda instância por ato doloso de improbidade administrativa.
0: Ministério Público Federal consegue na Justiça a construção de escola indígena em Amarante do Maranhão.
1: A nova escola substitui a antiga unidade que funcionava em condições precárias e não tinha estrutura adequada para atender aos estudantes indígenas. Vanessa Pereira.
4: A nova escola atende os estudantes indígenas da aldeia Guaruru, na terra indígena Arariboia, em Amarante do Maranhão. A obra foi realizada após a ação do MPF, ajuizada em 2023, que apontou as condições precárias da antiga unidade, onde faltavam estrutura e até carteiras para os estudantes. Em vez de reformar o prédio, o governo do Maranhão construiu uma nova escola, concluída em 2025 e já em funcionamento. Na sentença, a justiça reconheceu o cumprimento da obrigação e determinou que a manutenção do prédio ficará a cargo do Estado.
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0: A você uma boa noite.
1: E até amanhã.
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0: Humberto Pinheiro, e estes são os destaques de hoje do Jornal do Senado, que começa agora. Senado analisa proposta que atualiza serviço Disque Idoso. Projeto dá prioridade a iniciativas voltadas ao esporte feminino. Lei garante continuidade de recursos para projetos de combate ao câncer. Boa noite. O projeto que busca atualizar o programa Disque Idoso, criado em 2007, pode ser analisado pelos senadores. O objetivo é ampliar a prevenção a maus tratos, o acesso à informação e aos direitos. Mais detalhes com o repórter César Mendes.
1: De autoria do senador Paulo Paim, do PT do Rio Grande do Sul, o texto muda o nome do programa Disque Idoso para Disque Pessoa Idosa e amplia suas funções, já que além de receber denúncias de maus tratos e violência, passará a oferecer também informações sobre direitos, acesso a benefícios, programas governamentais e serviços públicos. Paim explicou que o atendimento será feito dentro do atual Disque 100, serviço gratuito focado no atendimento a grupos vulneráveis, sem a necessidade de criar uma nova central telefônica. Segundo ele, a proteção da pessoa idosa vai além do combate à violência.
2: Amplia os serviços oferecidos, colocando a pessoa, seus direitos e sua dignidade no centro da política pública.
1: A proposta busca ainda fortalecer a articulação entre os órgãos de assistência social, saúde, segurança pública, Ministério Público, Defensoria Pública e Conselhos de Direitos.
0: O Senado pode votar uma proposta que permite o uso da renúncia fiscal de empresas e pessoas físicas no incentivo ao esporte para priorizar projetos voltados ao esporte feminino e destina, no mínimo, 10% dos valores a essas iniciativas. Repórter Lana Dias.
3: Em audiência pública na Comissão de Esporte, a senadora Tereza Leitão, do PT de Pernambuco, relatou a desigualdade no setor, algo que a proposta busca combater.
4: Não é porque a gente compete mulheres com mulheres, mas é porque você, comparando o que o futebol oferece aos homens, com o que o futebol oferece às mulheres, com o que o futebol oferece, o voleibol oferece aos homens, com o que o voleibol oferece às mulheres, em termos de condições de prática esportiva.
3: A proposta prevê limite máximo de valores por proponente, critérios de distribuição regional, equilíbrio entre modalidades esportivas e critérios de alternância ou limitação de acesso a tratamento prioritário para evitar concentração excessiva.
0: Uma nova lei aprovada pelo Senado e sancionada pelo Executivo garante até 2031 a continuidade do incentivo fiscal para empresas que destinam recursos a projetos de combate ao câncer e de atenção à pessoa com deficiência. A reportagem é de Yasmin Rodrigues.
5: A proposta chegou ao Senado depois de passar pela Câmara dos Deputados e foi analisada em regime de urgência pelo plenário. A relatoria ficou com a senadora Mara Gabrilli, do PSD de São Paulo, que defendeu a manutenção do mecanismo como forma de dar previsibilidade às instituições que dependem desses recursos.
6: A prorrogação garantirá a possibilidade de que organizações da sociedade civil sem fins lucrativos, como por exemplo as APAES, o GRAAC, que é o Grupo de Apoio Adolescente à Criança com Câncer, por exemplo, e centros especializados em reabilitação e hospitais do SUS, tenham previsibilidade orçamentária para atendimentos e pesquisas.
5: O PRONON e o PRONAS PCD permitem que recursos privados sejam direcionados a projetos previamente aprovados pelo Ministério da Saúde. O primeiro é voltado à prevenção e ao tratamento do câncer. O segundo apoia ações de prevenção e reabilitação de pessoas com deficiência.
0: Também foi sancionada pela Presidência da República a lei aprovada pelo Senado que institui o programa Institucional de Bolsa de Iniciação à Docência, PIBID, como política de Estado. A norma estabelece objetivos, modalidades de bolsas e regras para o programa de formação inicial de professores da educação básica. A reportagem é de Pedro Pincer.
7: A nova regra estabelece que o PIBID será desenvolvido no Ministério da Educação e na CAPES, em parceria com instituições de ensino superior e redes públicas de educação básica. As ações de formação poderão ser voltadas às diferentes etapas e modalidades da educação básica. Isso inclui educação do campo, escolar indígena, escolar quilombola,

0: especial bilíngue de surdos e de jovens e adultos. A relatora, senadora Damaris Alves, do Republicanos do Distrito Federal, destacou a importância da iniciativa.
1: É certo que o fortalecimento da docência por meio do PIBID é um instrumento direto e hábil para assegurar a qualidade do ensino. O programa pode contribuir com a realização do princípio constitucional de valorização dos profissionais da educação. Deste modo, o PIBID atua diretamente na raiz dessa valorização.
0: Foi vetado o artigo que tratava das despesas do programa. O dispositivo previa que elas seriam custeadas por dotações orçamentárias destinadas anualmente ao MEC e à CAPES e proibia a redução dos valores das bolsas e o contingenciamento das despesas do programa.
2: 38% das mulheres com deficiência no país já sofreram algum tipo de violência doméstica. Foi o que revelou uma pesquisa inédita do Senado. As vítimas ainda enfrentam o despreparo dos agentes públicos na hora da denúncia. Repórter Patrícia Oliveira.
3: 83% das mulheres com deficiência vítimas de violência doméstica não denunciam o agressor, porque na maioria das vezes se trata de um marido ou parceiro de que dependem economicamente. Os dados apresentados em uma audiência pública na Comissão de Direitos Humanos também apontaram que apenas 31% dessas vítimas buscam uma delegacia especializada e ainda enfrentam barreiras físicas e dificuldades no atendimento, como destacou a vice-presidente do Instituto Maria da Penha, Regina Célia Barbosa.
4: Ou por ignorância, ou por negligência, ou por falta de sensibilidade a sua condição de deficiência.
3: De acordo com a pesquisa, mulheres com deficiência estão mais expostas à violência sexual e financeira. Para Priscila Celares, do Ministério dos Direitos Humanos e da Cidadania, os novos dados poderão embasar mais iniciativas governamentais.
5: E com isso conseguir desenvolver e articular políticas públicas que sejam mais específicas.
3: A pesquisa feita pelo Instituto Data Senado e o Observatório da Mulher contra a Violência é a primeira da série histórica iniciada em 2005 a destacar especificamente a realidade das mulheres com deficiência.
6: Eleições 2026.
2: Os brasileiros vão eleger no dia 4 de outubro 1.059 deputados que vão atuar nas assembleias legislativas e na Câmara Distrital do Distrito Federal. Mas você sabe quais os papéis desses deputados? Confira na reportagem de Rodrigo Rezende.
7: Os deputados estaduais e distritais são representantes da população nas assembleias legislativas de cada estado e na Câmara Legislativa, no caso do Distrito Federal. Uma vez eleitos, eles têm mandato de 4 anos. Todos esses deputados, 1.059 no total, colaboram na organização da administração estadual, como explica o consultor legislativo do Senado, Gilberto Guerzoni.
8: O Brasil é uma república federativa, então os estados têm autonomia e legislam sobre uma série de temas, além da sua própria organização, segurança pública, saúde, educação, meio ambiente, cultura, além de aprovar as leis estaduais e distritais. No caso do Distrito Federal, os deputados estaduais e distritais também são responsáveis pela fiscalização dos governos, né, do governo do estado e do governo do Distrito Federal.
7: Para exercer essa fiscalização, os deputados podem solicitar informações a órgãos públicos, convocar autoridades para prestar esclarecimentos e criar comissões parlamentares de inquérito, as CPIs. Os deputados estaduais e distritais também votam o orçamento dos estados e do DF e propostas de leis de iniciativa dos governadores. No caso do Distrito Federal, há uma particularidade. Como o DF não possui municípios, os deputados distritais tratam tanto de temas de competência estadual quanto de assuntos que em outras partes do país seriam discutidos por vereadores.
2: Com trabalhos técnicos de Eliseu Caires, o Jornal do Senado fica por aqui. Acompanhe agora as notícias da Câmara dos Deputados. Boa noite e até amanhã.
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9: O plenário pode aumentar folga remunerada do trabalhador que doar sangue.

0: O deputado Tarcísio Mota, do PSOL do Rio de Janeiro, que leu o parecer do relator, o deputado Pedro Kizai, do PT de Santa Catarina, destaca que o projeto fortalece o Sistema Nacional de Bibliotecas Escolares e é essencial para formar novos leitores.
1: Nós temos, infelizmente, caído o número de leitores na sociedade brasileira. E nós sabemos que o livro é uma janela para o mundo, é a possibilidade de ampliar os nossos horizontes. E quando isso é feito desde o início, na pré-escola, isso é decisivo, não só para aquela criança poder adquirir mais hábitos de leitura, ampliar os seus horizontes, mas para que a própria educação funcione. Nós temos evidências científicas que demonstram que em famílias onde há crianças leitoras, essas crianças aprendem mais, aprendem melhor, têm, portanto, sucesso no fluxo escolar.
0: O projeto, que prevê a formação de acervos de livros nas salas de aula para crianças de 4 a 11 anos, aguarda a apreciação da Comissão de Constituição e Justiça. Se for aprovado, pode seguir direto para o Senado. Da Rádio Câmara de Brasília, Mônica Tati.
2: Saúde.
3: Luiz Tibé, do Avante de Minas Gerais, apresentou o projeto para viabilizar no SUS o uso experimental da polilaminina em pacientes com lesões recentes na medula ou paralisias causadas por traumas. Ele explica que o tratamento vai depender de indicação médica e autorização dos órgãos competentes.
4: Luiz Tibé aponta que a polilaminina é estudada pelo potencial de regenerar fibras nervosas lesionadas. A proposta do congressista dá prioridade a pacientes da rede pública com lesão medular aguda, que deverão ser acompanhados por equipe especializada durante a pesquisa.
3: Gustinho Ribeiro, do PP de Sergipe, apresentou o projeto que cria regras especiais para a renegociação de dívidas de pessoas acometidas por doenças crônicas incapacitantes. Para ter acesso ao benefício, é preciso comprovar o impacto dos custos do tratamento ou a perda da capacidade financeira causada pela doença.
4: Pelo texto de Gustinho Ribeiro, a conciliação prevê mais prazo para pagamento, redução de juros e parcelamento da dívida. Segundo ele, a medida busca proteger pacientes em situação de vulnerabilidade e evitar que o superendividamento comprometa o tratamento de saúde.
3: Marcos Soares, do PSDB do Rio de Janeiro, propõe a criação do Programa Nacional de Educação Cosmética e Cuidado com a Pele nas Escolas. A iniciativa prevê ações dos Ministérios da Educação e da Saúde sobre higiene, proteção solar e cuidados com a pele.
4: Marcos Soares explica que o objetivo é promover campanhas de conscientização para combater a desinformação sobre rotinas de beleza. O parlamentar argumenta que a proposta pode ajudar a prevenir danos causados pelo uso inadequado de cosméticos.
2: Segurança Pública.
3: A Comissão da Câmara aprovou o Programa de Atendimento a Vulneráveis Vítimas de Estupro com o objetivo de humanizar o acolhimento e garantir a coleta de provas contra o agressor. Saiba mais sobre o assunto na reportagem de Maria Neves.
5: A Comissão de Segurança Pública da Câmara dos Deputados aprovou o projeto que institui um modelo nacional de atendimento humanizado e de coleta de provas para casos de estupro de vulnerável, chamado Ação Protetiva 360 Graus. Pela proposta, estados e municípios que aderirem ao programa terão de criar núcleos de atendimento humanizado e multidisciplinar às vítimas. Na versão aprovada, o relator deputado Paulo Bilinski, do PL Paulista, prevê que as autoridades deverão realizar a coleta de provas imediatamente, ainda no local de acolhimento. De acordo com o parlamentar, a literatura forense estima que a janela máxima de preservação dos vestígios é de até 72 horas a partir da agressão. A proposta também estabelece o prazo máximo de 30 dias para a emissão dos laudos periciais. Esse prazo poderá ser prorrogado por igual período, mas somente com justificativa técnica fundamentada. O texto original do deputado delegado da Cunha, do União de São Paulo, prevê somente a emissão de laudos dentro dos prazos legais. Delegado da Cunha afirma que a criação do programa é importante principalmente porque a maior parte dos abusos sexuais de vulneráveis ocorre dentro de casa e o agressor quase sempre permanece impune.
6: A Ação Protetiva 360 tem por objetivo proteger crianças e adolescentes do crime chamado

0: estupro de vulnerável. É o estupro praticado contra menores de 14 anos, que acontece, na maioria das vezes, dentro de casa. Outro dado assustador é que a grande maioria das vítimas tem de 4 a 8 anos. E outro dado alarmante, em 80% dos casos, o estuprador é inocentado por falta de prova material, falta de DNA.
1: De acordo com o delegado da Cunha, iniciativa semelhante ao programa proposto já foi adotada na Baixada Santista, em São Paulo, e dobrou o número de condenações de agressores sexuais de vulneráveis. Pela legislação, além de menores de 14 anos, são consideradas vulneráveis pessoas que não têm discernimento ou não podem oferecer resistência ao estupro, devido a alguma doença ou neurodivergência, por exemplo. O texto aprovado estabelece também quem pode acionar os núcleos de atendimento no caso de suspeita de estupro de vulnerável. Além da própria vítima e de familiares, estão na lista profissionais de saúde ou de assistência social e integrantes do Conselho Tutelar. Além disso, a versão do relator, delegado Paulo Bilinski, prevê que quando o pai, a mãe ou o responsável legal for suspeito do crime, a justiça poderá autorizar a coleta de material biológico. Segundo o deputado, a medida evita que o próprio agressor impeça a preservação dos vestígios criminais. Ainda de acordo com a proposta, sempre que houver suspeita, o núcleo de acolhimento da vítima vulnerável deverá comunicar à autoridade policial competente em no máximo 12 horas. Delegado Paulo Bilinski argumenta que a comunicação estabelece o elo entre o programa de atendimento e o sistema de persecução penal. Sem ela, afirma que o fluxo de atendimento poderia funcionar integralmente, sem jamais levar à responsabilização do agressor. A proposta que institui um modelo nacional de atendimento humanizado e de coleta de provas para casos de estupro de vulnerável ainda será analisada por 3 comissões da Câmara. Se aprovada em todas, poderá seguir para análise do Senado. Da Rádio Câmara de Brasília, Maria Neves.
2: Projeto de Cezinha de Madureira, do PL de São Paulo, prevê a ampliação para 12 meses do prazo para apresentar queixa em infrações praticadas contra crianças, adolescentes e idosos. A proposta altera a legislação para dobrar o tempo atualmente concedido às vítimas ou a seus responsáveis.
3: Cezinha de Madureira argumenta que o período de 6 meses é insuficiente para que famílias ou idosos processem o trauma emocional e formalizem denúncias. Ele ressalta que o ajuste alinha a legislação à ampliação do prazo já concedido a mulheres vítimas de violência doméstica.
2: Como estratégia de prevenção e enfrentamento à violência, Antônio Carlos Rodrigues, do Podemos de São Paulo, quer ampliar a autonomia financeira das mulheres. Projeto apresentado pelo deputado prevê qualificação profissional, acesso a crédito e incentivo ao empreendedorismo feminino.
3: Antônio Carlos Rodrigues ressalta que o projeto dá prioridade para mulheres vítimas de violência doméstica em situação de vulnerabilidade ou responsáveis pelo sustento da família. Ele afirma que o acesso ao trabalho e à renda podem ajudar essas mulheres a romper relações abusivas.
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6: Trabalho.
2: Pedro Westphalen, do PP do Rio Grande do Sul, apoia projeto que permite o aproveitamento de médicos, dentistas, farmacêuticos e veterinários pelas forças policiais estaduais. O relator defende o redirecionamento de profissionais dispensados por excesso de contingente nas Forças Armadas.
3: Pedro Westphalen avalia que a cooperação entre União e Estados fortalece o atendimento médico dos agentes de segurança.

0: Na visão do parlamentar, a medida amplia a capacidade de resposta do Estado em emergências sanitárias e calamidades, sem gerar custo extra às Forças Armadas.
1: Projeto de Davi Soares, do Podemos de São Paulo, reduz para 35 horas semanais a jornada máxima de trabalho dos professores da educação básica. O texto estabelece ainda que a nova regra se aplica tanto ao ensino público quanto às escolas privadas, sem redução salarial.
0: Davi Soares sustenta que a sobrecarga de tarefas como correção de provas e planejamento de aulas tem provocado a síndrome de burnout entre os docentes. Para o congressista, a redução da jornada ajuda a preservar a saúde dos trabalhadores e melhorar a qualidade do ensino.
1: Celso Sabino, do PDT do Pará, quer estender o direito ao abono salarial aos empregados domésticos. A proposta garante o pagamento do benefício aos trabalhadores da categoria que tenham atuado por pelo menos 30 dias no ano base e recebam remuneração mensal dentro dos limites legais.
0: Celso Sabino argumenta que a medida corrige uma distorção histórica na legislação que hoje nega o benefício à classe por ausência de contribuição do empregador físico ao PIS. Ele ressalta que o custeio será feito com recursos do Fundo de Amparo ao Trabalhador, sem gerar novos encargos aos contratantes.
2: Votação.
1: O plenário da Câmara pode votar projeto que aumenta de 1 para 2 dias a folga remunerada do trabalhador que doar sangue. O repórter Antônio Vital tem os detalhes.
3: Pode ser votado a qualquer momento no plenário da Câmara projeto que aumenta de 1 para 2 dias por ano o direito do trabalhador faltar ao serviço para doar sangue. De acordo com a proposta, o empregado poderá deixar de comparecer ao serviço 1 dia a cada 6 meses, sem desconto no salário, desde que comprove a doação. O autor do projeto, o deputado Dr. Luizinho, do PP do Rio de Janeiro, disse que ampliar o incentivo é uma medida de baixo custo e elevado impacto. Ele justificou a proposta como necessária para manter os estoques seguros e regulares, já que uma folga por ano não é mais suficiente para atender a demanda diante do aumento da população.
4: Quando a gente permite que um trabalhador, uma vez no ano, faça doação de sangue e possa se ausentar do trabalho, a gente tinha uma população brasileira. Hoje nós temos mais presente que o dobro da população. E a cada dia, o número de acidentes com motocicletas, acidentes nas estradas, leva no aumento da necessidade de captação de sangue. Permitirá certamente, presidente, que a gente quase dobre a nossa capacidade de captação de sangue no Brasil.
3: De acordo com o Ministério da Saúde, o Brasil necessita, em média, de 5 mil bolsas de sangue por dia para atender a necessidade. E os hemocentros enfrentam oscilações periódicas abaixo da média, principalmente em períodos de feriados prolongados e férias escolares, quando diminui o número de doadores. O projeto ganhou regime de urgência, o que permite que seja votado diretamente no plenário da Câmara, sem passar pela análise das comissões permanentes da Casa. A urgência foi aprovada de maneira simbólica, sem votos contrários, e foi defendida por deputados de vários partidos, como Cabo Gilberto Silva, do PL da Paraíba. Ele destacou a necessidade de aumentar o número de doadores.
5: A questão das doações de sangue, às vezes no Brasil, reduz o ritmo, e sobretudo nas questões de festejos com vários acidentes, e os bancos de sangue precisam estar sempre prontos para atender a demanda da sociedade.
3: A manutenção de estoques de sangue é essencial ao funcionamento do Sistema Único de Saúde, o SUS, já que ele é usado em procedimentos de urgência e emergência, cirurgias de média e alta complexidade, tratamentos de câncer, doenças hematológicas e atendimentos obstétricos. Ainda não há data para votação no plenário da Câmara do projeto que aumenta de 1 para 2 dias por ano o direito do trabalhador faltar ao serviço para doar sangue. Da Rádio Câmara, de Brasília, Antônio Vital.
2: Economia.
0: Permitir que cuidadores de pessoas com deficiência empreendam com um MEI sem a perda imediata do benefício de prestação continuada é o objetivo do projeto de Rafael Prudente, do MDB do Distrito Federal. O texto prevê um período de transição de 2 anos em que rendimentos de até 2 salários mínimos não entram no cálculo do benefício.
1: Rafael Prudente argumenta que a iniciativa estimula a formalização das famílias sem comprometer o amparo social. O parlamentar defende ainda a garantia de restabelecimento simplificado do auxílio caso o empreendimento do cuidador feche.
0: Professor Alcides, do PSDB de Goiás, propõe criar o Programa Nacional de Geração Distribuída com Créditos de Carbono para conectar pequenos e médios geradores de energia renovável ao mercado voluntário de emissões.
1: Professor Alcides explica que a medida preenche uma lacuna entre o marco legal da geração distribuída e o sistema brasileiro Brasileiro de Comércio.

0: comércio de emissões. Para ele, a unificação possibilita a geração de renda extra para famílias e produtores rurais, além de estimular novos investimentos em fontes limpas no país.
1: Transportes. Comissão aprova a proposta que permite grupos considerados mais vulneráveis desembarcar fora do ponto de ônibus durante a noite, como explica a repórter Paula Bittar.
2: A Comissão de Constituição e Justiça da Câmara aprovou um projeto de lei que permite a mulheres, pessoas idosas, pessoas com deficiência ou mobilidade reduzida escolher o local de desembarque dos veículos de transporte coletivo urbano no período entre as 8 da noite e as 5 da manhã, respeitado o trajeto da linha. De acordo com o texto aprovado, o motorista deve observar as condições de segurança ao parar para o desembarque. O relator, deputado Áureo Ribeiro, do Solidariedade do Rio de Janeiro, descartou a possibilidade de a proposta ser discriminatória com relação a homens não idosos, tendo em vista que o objetivo é proteger as pessoas mais vulneráveis, não se tratando de discriminação sem justo motivo.
3: É uma medida que pode fazer uma diferença muito importante na rotina de quem depende do transporte coletivo, especialmente mulheres, idosos e pessoas que precisam caminhar por trajetos escuros ou considerados inseguros até chegar à sua casa. A proposta busca dar mais proteção e flexibilidade, permitindo que o passageiro possa desembarcar em um local mais próximo e seguro, respeitando as condições de circulação e segurança do transporte.
2: A proposta, que permite a mulheres e pessoas idosas com deficiência ou mobilidade reduzida escolher o local de desembarque dos veículos de transporte coletivo urbano no período entre as 8 da noite e as 5 da manhã, pode seguir agora para a análise do Senado, a menos que haja recurso para votação antes pelo plenário da Câmara. Da Rádio Câmara de Brasília, Paula Bittar.
1: Cultura.
0: Capitão Augusto, do PL de São Paulo, defende a criação do Programa Nacional de Proteção e Resiliência da Atividade Circense, chamado de Circo Seguro. Segundo o deputado, o objetivo é garantir apoio financeiro para reparar estruturas e equipamentos de circos destruídos por intempéries.
4: Pelo projeto de Capitão Augusto, o programa vai subsidiar a contratação de seguros e oferecer financiamentos com juros reduzidos para circos de pequeno porte. Para o parlamentar, a medida preserva uma tradição cultural e protege a renda de centenas de famílias.
1: Homenagem.
0: Dimas Fabiano, do PP de Minas Gerais, sugere a inscrição do nome de Francisco de Paula Vitor, o Padre Vitor, no livro dos heróis e heroínas da pátria. O deputado argumenta que o homenageado superou o preconceito e a pobreza para se tornar um dos religiosos mais venerados do Estado.
4: Dimas Fabiano exalta a atuação do Padre Vitor na educação e no acolhimento dos mais necessitados na cidade de Três Pontas. O parlamentar considera o Beato um símbolo nacional de fé, resistência e solidariedade.
0: Termina agora o jornal Câmara dos Deputados, produzido pela Rádio Câmara, com trabalhos técnicos de Wellington Telles e apresentação de Val Monteiro e Luciana Vieira. Uma boa noite para você.
4: A Voz do Brasil está de volta amanhã. Boa noite.
1: Você ouviu A Voz do Brasil. Boa noite.

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1: 22:55.
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10: 23 horas e 2 minutos.

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1: 23 horas e 14 minutos.

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1: 23 horas e 27 minutos.

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1: 23 horas e 47 minutos.

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2: 00:01.
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19: Meia-noite e 9 minutos.

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o quanto é triste a gente viver chorando por causa de alguém. 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

0: Lúcia, olha, façamos um trato. 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
1: Uma hora e 49 minutos.

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1: 2 horas e 2 minutos.

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1: 2 horas e 15 minutos.

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1: 2 horas e 28 minutos.

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2: 2:40.
3: Essa vai pra turma do boteco. Os cachaceiros de plantão que cante com a gente. E...

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1: A gente vai cantar pra vocês, tá? Muito apaixonada.
2: Eu cheguei no rodeio.

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1: 3 horas e 8 minutos.

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2: 3 horas e 23 minutos.

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2: 3:35.
3: Agora é o seguinte. Quero todo mundo com as luzinhas que vocês receberam acesas assim, ó.

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0: obrigado de novo.
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2: 3 horas e 48 minutos.

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1: 4 horas e 2 minutos.

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1: 4 horas e 13 minutos.

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1: 4 horas e 26 minutos.

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1: 4 horas.

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1: 5 horas e 21 minutos.

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2: 5:47.
3: Não.

Algumas canções como esta realmente marcam a vida da gente. Mas tem outras que, além de marcar, machucam demais.

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2: 5 horas e 59 minutos.

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1: 4,9. Juventude FM informa a hora certa.
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Muito bem, agora são 6 horas e 8 minutos, 6 e 8, como sempre, de segunda a sexta, o seu programa preferido é Raízes do Sertão, tocando moda de viola e sertanejo raiz. Agora são 6 e 9. 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Programa Raízes do Sertão e selecionando músicas para você, lá do fundo do baú. Daqui a pouco eu volto dando aquele bom dia especial para todos que estão na sintonia.

Agora são 6 horas e 15 minutos, 6 e 15. Bom dia para você, ouvindo a nossa programação Raízes do Sertão. Quero mandar um bom dia para todos que estão na sintonia, certo? Aqueles que ainda não entraram em contato pelo nosso zap, para mandar aquele alô, dizendo de onde está ouvindo a nossa programação. É. E a partir daí você vai fazer parte da nossa lista aqui de amigos que estão sintonizados todos os dias. Cada dia está aumentando aqui a lista. Quem está conosco é Dolores, lá no bairro da Matinha. Dolores, muito obrigado aí pela sua companhia de todos os dias. Ela mandou um áudio e disse: estou ligado em todas as programações. Está aí. Muito obrigado aí, Dolores, da Matinha. É, quem está conosco é o Jailton Silva, nosso companheiro ali no bairro Novo Horizonte, com a sua esposa Dilma. É. Maria dos Perfumes está ali na Praça da Antártica também, ouvindo a nossa programação. 6 e 16. João Pedreiro na Travessa Machado. É, João Pedreiro ali no bairro Ademar de Carvalho. Toinho do Bar, ali na Avenida Machado também, ouvindo a nossa programação. Quem está no bairro Novo Horizonte, Judivaldo, cantor lagartense. É, a Judivaldo, amigo de muitos anos. É, 12 anos que eu conheço ele. E Laranjeiras, ali depois, no Campo da Vila, né? Depois do Batalhão, do 7º Batalhão, também ouvindo a nossa programação. Quem está conosco também, quem está com ele lá é a esposa também, Dona Raimunda, ouvindo a programação. Evenilson Batista é o cabeleiro vizinho de Laranjeiras. Bicho do Mato, obrigado também aí pela sua companhia. Bom dia para vocês. Bom dia também para o motorista escolar da Águia Dourada. É o nosso amigo Valmir Ribeiro, é o Val Ribeiro. Exal Monteiro também, nosso companheiro de todas as tardes, das 15 às 18 horas, né? É a partir das 15 horas. 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Quem está conosco, Lourinho do Acordeon também. Está ouvindo a nossa programação. Messias do Beco da Rua 2, lá no bairro Ademar de Carvalho. Thelma Forrozeira cantava, era vocalista ali no Centro dos Idosos com Lourinho do Acordeão. Ele tocava e ela cantava. Os dois cantavam juntos. E eu trabalhava lá. Quem também está na sintonia é Neném. Bom dia, Neném, também para você. A Thelma Forrozeira está ali na rua da Vaca Atolada. É isso. Quem está conosco também, ouvindo a nossa programação, Adelmo da Rua Campos, Edinaldo Artes, Zé Bandola, Pedreiro Zé Bandola, todos ali no bairro Ademar de Carvalho. Jâniso da Rua 7, Marcelo, motorista de Carvalho Material de Construção, o pintor Jorge, o pai de Marcelo. Quem está conosco também é o Cacau, no Mercadinho Cristo Rei. Cacau. E Miguelão, na esquina da rua direita com a Avenida Augusto Franco. Todos que estão ali na lanchonete de Dona Leo, também tem os mototaxistas, Chapinha, Joselito. Lá no bairro da estação tem Dojão, meu amigo Dojão, bom dia para você. Ele trabalha ali na adega do Laerte. E Silvestre, na Madeireira Silvestre, também está na nossa companhia. Quem está conosco também é o Binho. Anderson Santana, o Binho, dono da Elevar. 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E quem está lá no Mercado Municipal agora, fazendo aquele lombo,
como diz seu José Augusto, aquele lombo, o carneiro que eu gosto de comer com cuscuz, aquele leite quentinho, certo? Vai lá provar, Dona Luziene e toda a família ali fazendo aquele tempero que só ela sabe fazer, tá bom? E vamos de música, aqui a música não para. E você ligando, 799-9879-8856 é o meu zap, certo? Na comunicação do seu amigo brasileiro, programa Raízes do Sertão. Vai até às 8 horas e com intervalo às 7 horas para a propaganda eleitoral.

Agora são 6 horas e 22 minutos, você ouvindo o programa Raízes do Sertão. 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

Muito bom dia, são 6 horas 43 minutos e vamos atender o ouvinte que está participando aí pelo WhatsApp, né? Quem nos ligou foi a Neide, lá do bairro Loyola. Ela mandou uma mensagem pelo Zap, pediu uma canção aí, Zezé de Camargo e Luciano, Cama de Capim. O Janisson também, ali da Rua 7, no bairro Ademar de Carvalho, pediu uma música com Chitãozinho e Chororó. É, isso. Chitãozinho e Chororó. Ele mandou uma mensagem pedindo, se tivesse mandado o áudio, aí eu ia tentar colocar, mas... É, aqui o ouvinte pediu e a programação que ele faz é você. Vamos lá. Para começar... Zezé de Camargo e Luciano, Cama de Capim. Participação da Neide lá do Loyola. A seguir, Nascemos para Cantar com Chitãozinho e Chororó. Solicitação de Janisson. Agora são 6h44. 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

Agora são 6 horas 58 minutos, 6h58. E vamos já já interromper a programação para a transmissão do horário eleitoral. 6h59.

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0: 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Quer ver só? Pelo WhatsApp 55 tem participação de ouvinte.
1: Sou Cristina Alves, sou moradora da cidade de Prepaulo. Tive essa oportunidade de estar trabalhando aqui na Formlife. E também o meu sobrinho, fiquei muito feliz dele estar também tendo essa oportunidade.
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0: 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Em música, na FM 55.
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É, muito bem, são 7 horas 27 minutos, 7h27. Bom dia para você, você está ouvindo aqui na Juventude FM 104,9, a rádio que veio fazer a diferença há 17 anos, mudando a história do rádio aqui em Sergipe. 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E vamos de música, bom dia para você. E vamos a um break comercial daqui a pouco e estaremos de volta, tá bom? Programa Raízes do Sertão, Juventude FM 104,9.

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Muito bem, estamos de volta. É 104,9 Juventude FM, tocando raiz, é o sertanejo raiz, moda de viola e aquela música sertaneja apaixonada aí pra você, aquela que toca no fundo do seu coração. Vamos mandar um alô pra Thelma Forrozeira ali na Rua da Vaca Atolada, tá bom? Tá lá junto com a sua irmã, ouvindo a programação. Lourinho do Acordeon, também sintonizado conosco, bom dia. Neném! Ah, Neném, que trabalhou no Centro dos Idosos. É, trabalhamos juntos ali. Neném tá sempre na sintonia. Tá, mandou a mensagem dizendo que tá sintonizado, tá bom? Adelmo da Rua Campos, bom dia. Edinaldo Artes, José Bandola, pedreiro José Bandola, Jânio da Rua 7, Marcelo, motorista de Carvalho Material de Construção, o seu pai Jorge, o pintor, aquele pintor de mão cheia, tá ali. Praça Rosa Venerini, você encontra seu Jorge ali, em frente ao frigorífico Cosme Damião. Todos aí do frigorífico Cosme Damião, que estão aí no frigorífico, bom dia para vocês. Silvestre da Madeireira, Silvestre é também na sintonia. Cacau, Mercadinho Cristo Rei, Miguelão, na esquina da Rua Direita com Augusto Franco. E os mototaxistas Chapinha e Joselito, no Mercadinho Itabon, tem Có, tem Gerson, são os mototaxistas lá, né? Adelmo, muita gente, Reinan, Seu Luiz da Rua 4. É. E quem tá conosco também é o Dojivão, Dojão, ali na Rua da Estação, na Rua da Estação. Dona Dolores, na Matinha, bom dia para você também. Quem tá conosco também é a Dona Luziene, tá ali fazendo aquele tempero para você. Já fez, né? Essa hora tá lá. O restaurante já tem o pessoal já comendo aquele cuscuz com carneiro, cuscuz com lombo, cuscuz com galinha. Tem a macaxeira, tem o iame, como disse seu José Augusto. É, ele gosta de macaxeira e iame com lombo. Quem está conosco também, Jailton Silva e sua esposa Dilma, lá no BNH, bairro Novo Horizonte. Jailton Silva. Maria dos Perfumes, na Praça da Antártica. Bom dia para todos vocês. João Pedreiro, na Travessa Machado. Tonho do Bar, na esquina da Avenida Machado. E Judivaldo, no bairro Novo Horizonte. Lá no Campo da Vila, depois do 7º Batalhão, tem o Laranjeiras com sua esposa Raimunda, ouvindo também a nossa programação. Evenilson Batista, o cabeleireiro vizinho de Laranjeiras. Bom dia para vocês também. Bicho do Mato, sai do mato, bicho. É, bom dia para você também. Valmir Ribeiro, é o Val Ribeiro, motorista da Águia Dourada, motorista escolar. Bom dia para você. Isaú Monteiro, nosso amigo, companheiro aqui de trabalho, que está com vocês às 15 horas. E o pessoal que está ali na Lanchonete dos Canários, bom dia para vocês também, tá bom? Aí já falei o nome de todo mundo, daqui a pouco tem um programa do corretor e estaremos tocando as músicas dos artistas lagartenses. E aqui a música não para. 7 horas 42 minutos.

Agora são 7 horas 49 minutos, 7h49. Vamos estar tocando a próxima música a pedido aí da nossa amiga. Nossa amiga Thelma Forrozeira, participando da nossa programação. Ela pediu com Jaine. Estrada. Ela falou Estrada da Saudade, mas é Estrada da Esperança. Tá bom? O nome dessa música é Estrada da Esperança. E vamos estar tocando para nossa amiga Thelma Forrozeira. É a participação pelo Zap aqui na nossa programação.

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2: 8:18.
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4: Bom dia, seu irmão, bom dia, dona Maria do povoado Malhada Areia. Seu Fitoinho, manda avisar que já chegou e tá na feira esperando vocês.

0: Horário Brasileiro de Verão, em Brasília, 19 horas.
1: Ô Maria, acenda a candeia.

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2: 8:32.
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1: 8:42.
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1: 9 horas e 14 minutos.

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1: 9 horas e 26 minutos.

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1: 9 horas e 39 minutos.

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1: 9 horas e 52 minutos.

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3: 9:56.
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Muito bem, muito bem. Agora são 10 horas mais 6 minutos, 10 e 6. Bom dia! Nesta manhã maravilhosa de sexta-feira, dia 25 de setembro de 2026. Bom dia, Lagarto. Bom dia, Sergipe. Bom dia, Brasil, na sua e na nossa melhor da cidade, Juventude FM. A rádio que faz a diferença nesta manhã maravilhosa de sexta-feira. Sextou, é final de semana. Bom dia para você que está ouvindo a gente. O nosso muito obrigado. Que Deus abençoe a todos vocês. Obrigado aí pela audiência, né? Isso, nesta manhã. Você já agradeceu a Deus hoje? Pela saúde, por uma noite de sono, descanso. E agora, por mais um dia, já agradeceu? Hã? Já? Muito bem, tá certo. Então agradeça, viu? Agradeça por tudo que Deus nos dá de bom. Saúde, né? Livramento, né? Vida. Isso é que é bom, isso é que é maravilhoso. 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Mamãe da Marlene, sempre na sintonia. Aquele abraço, bom dia. 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E é só agradecer ao nosso Pai Todo-Poderoso, Criador do céu e da terra. Isso, muito bem, isso.

Muito bem, agora são 10 horas mais 16 minutos, 10 e 16. Vamos às primeiras previsões astrais para esta sexta-feira, agora para Áries, Touro e Gêmeos, né? Vamos lá para você, Ariano, Ariana. Vamos ver aqui as previsões para esta sexta-feira, de 21 de março a 19 de abril. Ariano, Ariana, nesta sexta-feira, por conta das emoções intensas e das decisões difíceis que precisará tomar, você buscará se recolher. Será importante respeitar seu tempo, evitando assumir compromissos quando estiver confuso, confusa ou cansado, cansada. Afinal, isso apenas tenderá a aumentar os desgastes. Ao longo deste dia, procure reduzir os estímulos externos e reservar momentos de silêncio para organizar seus pensamentos, não é isso? Vamos agora para você de Touro, de 20 de abril a 20 de maio. Você de Touro, ao longo desta sexta-feira, você sentirá necessidade de recolher e cuidar melhor da sua energia. No processo, todavia, preocupações poderão vir à tona. Tenha atenção para não transformar pequenos incômodos em grandes problemas, principalmente diante da falta de informações. O ideal será de desacelerar e organizar suas emoções e evitar assumir responsabilidades que não são sua, né? Para você de Gêmeos, geminiano, geminiano, de 21 de maio a 20 de junho. Você de Gêmeos, nesta sexta-feira poderá haver diferenças de opinião nas amizades e nos grupos dos quais participa. Neste cenário, inclusive, você terá dificuldade para conciliar o que deseja com o que os assuntos esperam de ler de si, o que tenderá a gerar rupturas. Para amenizar as tensões, será necessário estabelecer limites saudáveis e não reagir intensamente às cobranças. Por meio de flexibilidade, conseguirá preservar as relações sem deixar de lado sua prioridade, tá bom? Daqui a pouco tem Câncer, Leão e Virgem aqui no programa Ligação 104. Meu amigo China, da saúde, tá ouvindo a gente aí pelas ruas da cidade, trabalhando com a sua equipe de saúde, levando saúde aí para as pessoas que precisam, né? E então as pessoas estão em casa.

levantam a camada e o China vai lá com a sua equipe para fazer aquele tratamento legal, tá bom? Então são 10 horas mais 19 minutos, 10 e 19 agora.

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2: Muito bem, agora são 10 horas mais 23 minutos, 10h23 aqui na Melhor da Cidade, Juventude FM, nesta manhã de sexta-feira. Para você que está ouvindo a gente, o nosso muito obrigado, amigo Genivaldo do Bar, aí na rua Santo Amaro, da turma aí, Genivaldo do Bar, né? E sempre na sintonia, aquele abraço aí, meu amigo Genivaldo, aí do Bar, aí na rua Santo Amaro, todo o pessoal aí tomando aquele cafezinho, né? Aquele quentão, muito bem, tá certo, meu amigo Genivaldo, toda a turma aí, transmitindo o som da Juventude FM, aí na rua Santo Amaro. Pessoal também do Santa Terezinha, você do bairro Novo Horizonte, João Nogueira também. Isso, sempre na sintonia, aquele abraço, bom dia. Vamos lá então, para você de Câncer, Leão e Virgem, você do signo de Câncer. Vamos lá então, você de Câncer, de 21 de junho a 22 de julho. Nesta sexta-feira você sentirá uma certa pressão para equilibrar as responsabilidades profissionais com as necessidades pessoal. Especialmente se tentar corresponder às expectativas alheias ao longo do dia, algumas decisões exigirão mais tempo do que poderá gerar insegurança ou desgastes. Para superar os desafios do dia, será importante estabelecer limites claros e organizar suas prioridades sem negligenciar seu bem-estar, tá bom? Vamos para você de Leão, de 23 de julho a 22 de agosto. Leonino, Leonina, nesta sexta-feira poderá haver dúvidas relacionadas aos planos e frustrações envolvendo expectativas para o futuro. Logo, será importante ter uma postura mais realista e evitar decisões baseadas em informações incompletas, principalmente quando houver consequência de longo prazo. Durante este dia, procure revisar seus objetivos, conferir os detalhes e considerar diferentes possibilidades antes de se comprometer. Para você de Virgem, de 23 de agosto a 22 de setembro, virginiano, virginiana, ao longo desta sexta-feira você precisará lidar com questões emocionais profundas, especialmente aqueles relacionados à confiança ou às responsabilidades compartilhadas. No processo, algumas inseguranças poderão surgir, gerando preocupações excessivas e afastando suas escolhas. Evite, portanto, tomar decisões importantes enquanto estiver abalado ou abalada. O ideal será organizar seus pensamentos e observar os fatos com cuidado. Daqui a pouco tem Libra, Escorpião e Sagitário aqui na Melhor da Cidade. Meu amigo Elário José da Novela, no Povoado Brejo, também o Everton, também o Evandro. Alô, compadre Elário, comadre Vera, aí no Brejo, na sintonia, aquele abraço. Bom dia!

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4: Muito bem, agora são 10 horas mais 30 minutos, 10 e 30. Vamos a mais previsões astrais agora para Libra, Escorpião e Sagitário. Você de Libra, vamos lá, você libriano, de 23 de setembro a 22 de outubro. Nesta sexta-feira você buscará compreender o que realmente espera dos relacionamentos, pois algumas situações poderão revelar diferenças entre suas necessidades e o que a outra pessoa oferece. No processo, tenderá, inclusive, a estar mais sensível às atitudes e palavras alheias, o que aumentará o risco de interpretações equivocadas. Logo, será essencial conversar de maneira objetiva e evitar cobranças baseadas em expectativas irreais, tá bom? Vamos lá para você, Escorpião. De 23 de outubro a 21 de novembro, Escorpião, nesta sexta-feira, haverá mais disposição para aproveitar os momentos de lazer, expressar sua criatividade e se aproximar de pessoas que despertam seu interesse, desde que evite criar expectativas exageradas ou fazer cobranças desnecessárias. As revelações afetivas poderão gerar experiência agradável ao longo desse dia. Procure dedicar atenção às atividades que lhe tragam satisfação, mas não tente controlar os resultados, tá bom? Para você de Sagitário, de 22 de novembro a 21 de dezembro, Sagitariano, Sagitariana, nesta sexta-feira, a fim de conquistar segurança e tranquilidade no lar, você dedicará atenção às questões domésticas e familiares. No processo, porém, algumas lembranças tenderão a afetar seu humor, especialmente se houver assuntos antigos mal resolvidos. Para amenizar as tensões, procure não reagir de maneira impulsiva diante de diferenças de opinião e evite carregar sozinho responsabilidades que poderão ser compartilhadas, né? Isso, daqui a pouco tem Capricórnio, Aquário e Peixe aqui na Juventude FM, no programa Ligação 104, são 10 horas mais 32 minutos, 10h32 agora.

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3: Muito bem, 10 horas mais 37 minutos, 10h37. Vamos a mais previsões nesta manhã de sexta-feira, as últimas agora, né? Capricórnio, Aquário e Peixe, né? Isso, muito bem. Capricórnio, Aquário e Peixe, né? Bolsa de Capricórnio, de 22 de dezembro a 19 de janeiro. Ao longo desta sexta-feira, você sentirá vontade de organizar melhor os pensamentos, assim como colocar em ordem algumas pendências que envolvam comunicação, estudos e tarefas do cotidiano. Ao longo do dia, tenderá a estar mais sensível e as conversas podendo interpretar determinadas palavras, como ataques pessoais. Por conta disso, procure conferir as informações antes de tirar conclusões e evite responder de forma impulsiva, né? Para você de Aquário, de 20 de janeiro a 18 de fevereiro, nesta sexta-feira você dedicará mais atenção ao setor financeiro, buscando organizar melhor seus recursos. No processo, algumas inseguranças poderão fazer com que deseje controlar demais os gastos e alcançar resultados imediatos. Logo, será necessário ter cautela com as decisões. Procure avaliar suas despesas com racionalidade, evitando tanto o excesso quanto a economia desnecessária, tá bom? Trouxe de peixe, de 19 de fevereiro a 20 de março. Nesta sexta-feira, você deverá olhar com mais cuidado para as próprias necessidades. Seus sentimentos poderão estar mais intenso, o que tenderá a aumentar a sensibilidade diante de certas situações ao longo do dia. Tente perceber quais preocupações realmente pertencem à sua vida e de quais formas de sua vida e quais foram absorvidas de outras pessoas. Também procure respeitar seus limites e reduzir o compromisso para não evitar as sobrecargas emocional, tá bom? Tá aí as previsões para esta sexta-feira, né? Para você, um ótimo dia, uma ótima manhã de sexta-feira, bom final de semana para todos nós, né? Teremos aí um final de semana de muita paz, de muita saúde, e esse é o meu desejo a todos vocês, tá bom? São 10 horas mais 39 minutos.

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1: Jailton Silva.
2: Muito bem, encerra essa música belíssima do Roberto Carlos, né?
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2: Manda essa música pra minha querida Dilma dos Santos, ouvindo a gente aí no bairro Novo Horizonte.
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2: Bom dia pra todos, né? Eu volto agora segunda-feira com mais um programa. Ligação 104, eu volto segunda-feira às 10 da manhã. Na sequência tem Apoio Cultural, depois tem ele. Maio Concílios com Fala Empreendedor. Eu volto segunda-feira, mas domingo às 6 da manhã estarei aqui com o programa Isto Foi Sucesso. Um abraço a todos, um bom dia, um bom final de semana e que Deus abençoe a todos hoje, amanhã e sempre. E lembre sempre de agradecer a Deus por mais um dia, por sua saúde, por estar vivo. Porque a vida é um sopro. Estamos aqui agora, de repente, não existiremos mais, né? A vida é um sopro, a vida é que nem uma vela. Quando passa um vento, apaga. Então, viva o hoje. Ontem já foi, viva o hoje. Porque amanhã, só Deus é quem sabe.

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1: Juventude FM informa a hora certa.
2: 10 horas e 52 minutos.
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0: 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Fala Empreendedor, muito bom dia, sexta-feira. Sexta-feira chegou e a gente aqui, mais uma vez, comunicando boas notícias para você que empreende, para você que já começou essa sexta-feira faturando e para você que não faturou ainda, tenha calma. O dia não terminou, o dia apenas começou. E você tem toda oportunidade para você fazer negócio. Então, se alegre nesse dia. Se você teve aí um pensamento que não vai dar certo, troque esse pensamento. Pense agora nisso, vai dar certo, já deu certo. Sexta-feira, dia para fazer negócio, dia para fechar contrato, dia para você vender produto, dia para novos clientes chegarem. É assim que funciona. Fala Empreendedor está no ar. Muito obrigado por você me permitir chegar até a sua sala, até o seu carro, até a sua loja, até a sua casa, chegar onde você está. Muito obrigado por essa audiência. E a gente está nessa sexta-feira, dia 25 de setembro de 2026. Hoje, sexta-feira, dia 25, a gente celebra o Dia Nacional do Trânsito, criado para lembrar a promulgação do Código de Trânsito Brasileiro, CTB, em 1997, com foco na conscientização e na segurança nas ruas. Como é importante a gente entender esse Código de Trânsito Brasileiro. E que bom, estamos em Lagarto, Sergipe. Lagarto é uma das cidades do interior de Sergipe que tem aí já um trânsito organizado. E trânsito organizado depende também de você, motorista, de você, motociclista, de você que dirige seu carro, sua moto, o seu veículo. Depende de você. Se a placa está lá de contramão, então não invada a rua. Não entre numa rua que está dizendo que é contramão, entre pelo lado certo. Então, é sobre isso. Então, um trânsito organizado, uma cidade organizada, depende da cultura dos moradores. Então, celebramos hoje o Dia Nacional do Trânsito. Também hoje, celebramos o Dia Nacional do Rádio. Uma homenagem à história e à importância desse meio de comunicação. Celebrando também a memória do cientista Roquette Pinto, pioneiro na radiodifusão aqui no Brasil. Então, hoje, o Dia Nacional do Rádio. E eu estou aqui, no século XXI, usando o rádio para me comunicar com você. Já nós vamos ter uma transmissão ao vivo pelo Instagram, já, mas a gente está aqui se comunicando pelo rádio. Você está me ouvindo pelo rádio. Um abraço forte para o Jailton Santos aqui, operando conosco. Guerreiro nessa. Quantos anos de rádio, Jailton, já? Pode abrir seu microfone aí, Jailton. Quantos anos de rádio já?
1: Aqui na juventude, 15 anos já.
0: Só 15 anos.
1: É,
0: 15 anos aqui. E é um trabalho, muitas vezes, que a gente fica solitário aqui, né, Jailton?
1: É uma coisa que você fala sem ter ninguém lhe vendo, né? Mas muita gente está lhe ouvindo lá fora. Isso é que é bom, saber que alguém está lá, ali escutando, lhe ouvindo, você falando nas pessoas. Isso é gratificante.
0: Muito bom. E saber também que nós somos uma companhia para quem está lá sozinho muitas vezes.
1: Isso, é verdade, uma música ali que toca música. A pessoa, né? Relembra alguns momentos do passado, né? E é muito bom fazer rádio, é muito bom estar em rádio, porque é um sonho que eu tinha desde pequeno, né? E graças a Deus realizei e hoje eu sou grato a Deus, né? E às pessoas que me deram essa oportunidade de estar aqui no rádio, fazendo aquilo que eu gosto. Isso que é bom. Quando você faz as coisas com amor, com carinho, com honestidade, você vai longe, né? Isso é que é bom. Fazer sempre de acordo com o que os seus pais ensinaram, né?
0: Fazer os princípios.
1: Os princípios, fazer sempre o bem. E quando você faz o bem, o caminho é longo.
0: Muito bom. É. Continuamos ao vivo aqui. Muito obrigado, Jairo, pela participação. Jairo está sempre aqui conosco. Eu honro a vida dele, porque ele tem um profissional que está aqui dedicado para isso. E nós estamos aqui no estúdio com ele, com o Gustavo. Gustavo Menezes. Isso. Gustavo Menezes.
2: Bom dia, bom dia. Rapaz, Jairo, muito tempo, né, Jairo, de profissão.
0: 15 anos, é.
2: Muito tempo, Jairo, de profissão. E quem trabalha por amor nunca trabalha, né, como o pessoal fala. Então.
0: Exatamente. Vamos iniciar agora nossa transmissão pelo Instagram. Você me acompanha por lá também.

0: Bem-vindo do podcast. Está no ar. Hoje, sexta-feira, dia 25 de setembro de 2026. E esse é o episódio de número 52. Nós estamos aqui com ele, com o Gustavo Menezes, da Reds Agência.
1: Isso.
0: Gustavo, que honra te receber aqui. Gustavo por Gustavo. Quem é esse empreendedor tão jovem?
1: Primeiramente, eu quero agradecer esse convite que eu tive de Sirius. Muito obrigado. É um prazer imenso estar aqui, né? Anos atrás eu fiz gravações de podcast, então eu tive por trás das câmeras e hoje estar aqui, para mim, é uma gratificação muito grande, né? E Gustavo por Gustavo, sou empreendedor muito jovem, né? Comecei de cedo a trabalhar, fui correndo atrás das minhas coisas. Persistente também, cultivo boas relações, vejo isso como, para quem é empresário, né, Sirius, hoje, para ter um relacionamento com pessoas é de suma importância, né? Então, isso eu cultivo muito bem, sei da importância disso. Vim de uma família também de empreendedores. Minha mãe é artesã, né? Meu pai também é autônomo. Minha avó, Arlete Ora, da Arlesa Boutique. Hoje a família toda também, parte do meu pai, tudo também faz a administração da loja. Então, esse é Gustavo. Eu imagino que é um menino persistente e que não desiste fácil.
0: Gustavo, quantos anos já, Gustavo?
1: Tenho 21 anos.
0: 21 anos empreendendo nesse Brasilzão.
1: Que não é fácil, não é fácil.
0: É uma inspiração aí para você, jovem, que está nos ouvindo agora, nos vendo aqui ao vivo pelo Instagram. 21 anos. Você poderia estar trabalhando de CLT, sendo com um contrato de qualquer lugar, mas decidiu empreender.
1: Decidi empreender. No início, né, quando a gente iniciou a empresa, não é fácil, né? Toda empresa para iniciar não é fácil. Hoje a gente tem uma agência de conteúdo, a gente é prestador de serviço, a gente faz marketing para empresas, né, de diversos segmentos. E no início, quando a gente tinha toda a questão da fazer as captações de vídeo, né, a gente não tinha o material, não tinha equipamento, então a gente pegava emprestado, sem vergonha nenhuma mesmo, para começar, né? Porque às vezes a pessoa não começa por conta disso, porque não tem as coisas ainda para começar. Mas a gente tem que começar do jeito que a gente está, enquanto a gente não tem coisas melhores para começar. Então eu tenho isso para mim e por isso mesmo eu iniciei.
0: Muito bom. Gustavo, e como foi o início dessa sua história empreendedora? Eu sei que você tem inspirações aí da sua avó, Arlesa.
1: Sim, sim.
0: E outros da família. Mas como foi, cara, que teve essa inspiração para você abrir o seu próprio negócio?
1: No início, tem até uma história engraçada, quando eu era menor, teve na escola teve um trabalho que era para começar a vender algumas coisas, né? Eu fui inventar de vender geladinho na rua. E quando eu fui, a minha primeira venda não deu certo, a segunda não deu certo, a terceira não deu certo, voltei chorando para casa. Era bem pequeno, tinha uns 10 anos, aí minha mãe até brinca comigo hoje, e hoje eu sou o comercial da empresa, né? Então, depois de vários não, a gente tem que ir atrás do sim, né? Então, após isso, eu comecei a trabalhar como CLT, iniciei meu trabalho bem jovem. Comecei a trabalhar com 14 anos, né? A gente fazia alguns bicos ali, a gente sempre fui muito esperto com tecnologia, então sempre tive muita facilidade com o celular, então eu ganhava dinheiro com isso, né? Eu pensava, Gustavo, faça isso, faça gravação, então já fui começando de modo autônomo, né? Ali desenrolando, e depois eu fui para as artes gráficas. Eu não tinha computador, então eu pegava o computador de alguns amigos meus para fazer artes gráficas, para começar como designer, porque eu não tinha computador em casa, né? Então, enquanto meus amigos jogavam, eu estava ali fazendo as artes.
0: Fazendo dinheiro.
1: Aí eu fazia as artes gráficas. E depois de passar um tempo, né, me juntei com o Jairo, que hoje é meu sócio. Então a gente foi e montou a Reds e teve todos esses pontos, né, de inícios.
0: E é interessante essa sua jornada, essa sua história, que não tem muito tempo que começou, né? Você está com 21 anos, então aí dos 14 para cá. Mas é essa questão de ter interesse. Você sempre teve interesse por tecnologia e por desenvolver serviço que pudesse beneficiar, no caso, as empresas que você trabalhou. Você chegou a trabalhar também na loja da sua avó ou não?
1: Não, nunca cheguei a trabalhar na loja de minha avó, não. Já fui, não por falta de chamar. Minha tia me chamou ainda para fazer alguns dias, mas eu não fui, não. Porque, como eu sempre falei, né, eu tenho muita facilidade com tecnologia. Então, essa parte eu acho que não me envolveu tanto para estar lá, de fato. Sempre gostei muito de estar no computador, de estar fazendo arte, de estar fazendo vídeo, editei vídeo bem cedo. É até uma história engraçada também. que eu editava as fotos do pessoal da escola para ganhar um dinheiro, né? Tem um pessoal, editei aqui o meu rosto para ficar com menos espinha, essas coisas. Eu ganhava dinheiro com isso. R$10 por foto. Mas a gente, quando era mais jovem, né, para fazer dinheiro, a gente tinha esses pontos. E também me levou como aprendizado, aprendi muito com isso, né? Então, assim, aprendi a me desenvolver com pessoas, a conversar com pessoas com essa base, né? Mesmo sendo simples, mas me ajudou muito e me ajuda hoje em dia também.
0: Muito bom isso, muito bom. E nesse tempo que você fazia essas edições de fotos, não tinha inteligência artificial?
1: Não tinha.
0: Você usava o quê? O Photoshop?
1: Photoshop. Aí ia no YouTube como tratar foto, e via o vídeo e fazia. E hoje, querer que não, é uma ferramenta muito boa, mas como você falou, para quem pesquisa, para quem é curioso, para quem persiste, de fato.
0: Você sai na frente, porque o seu posicionamento... E é muito bom essa história inspiradora. Estamos ao vivo com ele, o Gustavo Menezes, da Reds Agência de Marketing. E muito obrigado à doutora Eduarda Conrado, conectada conosco, a Verônica Danoli, conectada conosco, a Jerusa e a equipe da Versate, a Júlia Souza, a Gabriela Vieira, a Andriene Oliveira, a Júlia Souza. Muito obrigado você que nos escuta ao vivo pela Juventude FM 104,9 e também pelo Instagram. Gustavo, então sua história começa remontada aí, começa nesses trabalhos de escola, na venda de geladinho.
1: Poucas pessoas sabem dessa história.
0: Antes de fazer vídeo, fazer campanha,
1: isso.
0: Você vendia geladinho.
1: Não, eu tentei um dia só, depois que eu não consegui vender, voltei chorando para casa, não consegui não. Minha mãe ri até hoje e no outro dia tomei todos os geladinhos de raiva.
0: Você que está ouvindo a gente agora, que não é de Sergipe, geladinho é aí não diria um sorvete, mas um suco aí, né, gelado, um sacolé para alguns outros estados do Brasil, porque no Brasil muda o nome, é sacolé, sim, geladinho, sorvete no saquinho, então a gente chama de geladinho aqui. Gustavo Menezes. Gustavo, e como começou a Reds Agência? Como tudo começou?
1: Eu comecei como designer numa hamburgueria aqui em Lagarto, né, que inclusive Jairo era dono, eu também entrei junto com ele na hamburgueria. E a gente foi desenvolvendo e a gente percebeu que a gente gostava muito, muito do marketing em si e não tanto da operação.
0: Do que, né? Vender hambúrguer.
1: De vender hambúrguer. A gente gostava muito do marketing, não sei se você se recorda do Caralhos, né?
0: Sim.
1: A gente tinha um ET, o ET ia nas ruas, eu fazia todas as artes gráficas, toda a questão da produção, sempre a idealização sempre foi de Jairo, já era muito inteligente e hoje ele também é o cabeça da Reds, né? Ele que fica mais pela a parte estratégica das campanhas em si. Né? Eu fico mais na operação de vídeo, eu fico mais nas campanhas de AdSense e tudo mais. Então, a gente sempre gostou muito do marketing, dessa produção e não tanto da operação de hamburgueria. Aí foi que a gente teve esse pontapé de começar uma agência de marketing em si, né? Então, no início teve, não foi fácil, né? A gente foi desenvolvendo, a gente teve nossos primeiros clientes. E nosso primeiro cliente foi a Ficarnet, né? Que é nosso cliente até hoje, 3 anos de parceria já, né? A empresa hoje tem 3 anos de parceria. E eu lembro como se fosse hoje, eu indo com uma mochila nas costas, com um notebook, com um Word, apresentar a minha proposta.
0: Um documento em Word lá.
1: Um documento em Word, apresentar a minha proposta. E gaguejando, minha primeira venda comercial, né? De proposta, gaguejando ali, mas graças a Deus deu tudo certo, teve um...
0: E já começou com o Ficarnet.
1: Já comecei com o Ficarnet, né? Aí tá 3 anos hoje com a gente, então desde quando a gente iniciou, a gente sempre de frente do perfil deles.
0: E falando mais sobre a Reds Agência, o que significa Reds, esse HADS? Qual é o significado disso?
1: O H vem de homem da publicidade, e o AdSense vem da AdSense, de fato, que é o ADS.
0: Né? Ah, do anúncio,
1: isso,
0: né?
1: Isso aí, juntando tudo, a gente tem a junção do homem da publicidade.
0: Bem colocado. Então, a Reds ou Hades, ou Hades, em português falando assim na fonética no Brasil, mas a Reds, então tem esse significado. Obrigado a Gabriela Vieira, a Andriene, a Juliana está aplaudindo aqui com palminhas.

0: A Laís Fernanda, a Emily Lima, aqui no Instagram. E se você se interessa por esse tipo de conteúdo e conhece alguém que se interessa, compartilhe esse conteúdo para que mais pessoas tenham acesso a esse conteúdo aqui no Instagram. Obrigado ao Rafael Fontes, da Sala do Empreendedor em Lagarto, também online conosco. Rafael, você é sempre bem-vindo aqui. Ele está aplaudindo aqui a entrevista. Fala mais sobre a Reds Agência. Hoje, a Reds Agência... O que vocês oferecem hoje para esse empreendedor que está nos ouvindo, que está com dificuldade de poder alavancar o seu negócio? Fala mais como a sua agência pode ajudar.
1: Pronto. Fazendo uma linha, né, de quando a gente iniciou até agora, hoje a gente tem mais de 30 parceiros ativos.
0: Muito,
1: né?
0: Bom.
1: Hoje tem mais de 30 parceiros ativos e uma nossa missão, nossa cultura é muito relacionamento, Cis. Hoje a gente tem um relacionamento muito bom com o nosso parceiro, que a gente tem que entender o empreendedor hoje em dia. Né? Hoje a gente, como empreendedor, como empresário, a gente tem diversas dificuldades, né? Diversas, nem dificuldades em si, mas todos os dias é algo novo que tem que se enfrentar. Algo novo no mercado, algo novo que a gente sempre tem que estar por dentro. E isso também vale para as redes sociais. Isso vale também para o mercado e segmento de cada um, mas também vale para as redes sociais. As redes sociais, como você mesmo sabe, todo dia tem coisas novas que a gente pode aproveitar.
0: Exatamente.
1: Algum ponto, algum vídeo viral, claro. Um vídeo viral que tem que bater com o segmento de cada parceiro. Também não, a gente não é generalista referente a isso, certo? Então, a gente entende todo o nosso parceiro, como podemos ajudar, também entendemos de fato a empresa em si, né? O que aquela empresa quer passar? É uma empresa mais institucional? É uma empresa como é mais criativa? Como é? Como ela se comunica hoje com o público? Ou se não tem isso ainda definido, e como vai se comunicar? Qual é o público-alvo? Para quem você quer falar? Porque você sabe, quem fala com todo mundo fala com ninguém.
0: Exatamente.
1: Né? Então, a gente tem que definir muito bem isso, e hoje a gente define com todos os nossos parceiros para quem tem um resultado também. Mas, claro, hoje a nossa maior dificuldade em si é educar o nosso parceiro referente a isso, porque muitas pessoas acham que é do dia para a noite. Você que trabalha nesse segmento sabe que não é. Né? É um trabalho de formiguinha, né? Tem que trabalhar todos os dias ali para se destacar, porque hoje não é só uma loja de calçados, um exemplo. Hoje tem diversas lojas de calçados no mercado. Para se diferenciar, como é que acontece?
0: Muito bom. Então, vocês ajudam aí o empreendedor a se posicionar melhor digitalmente e também no mercado, de uma maneira, se comunicar melhor.
1: Isso, exato. Né? Claro, de uma forma que bata com o segmento dele e com o que a empresa quer seguir. Cada empresa tem uma cultura, tem uma missão, tem os valores, e a gente tem que seguir com base nisso. A gente pega isso como premissa e faz todo um planejamento de conteúdo, todo um diagnóstico também referente a isso, e é apresentado para o nosso parceiro. Não, a gente sempre fala que não fazemos nada sem aprovação do nosso parceiro, certo? Por quê? Porque mesmo a gente entendendo muito de marketing, Sirius, o nosso parceiro no negócio dele todos os dias.
0: Exatamente.
1: Então, ele sabe muito bem do qual é o cliente dele, muito mais que a gente. A gente está entrando agora, vamos dar a nossa visão sobre marketing, mas é muito interessante que eles tenham muito pautado quem é o cliente deles, o que eles querem para a empresa deles, para que a gente consiga, o marketing consiga seguir essa linha editorial.
0: E é muito bom ouvir isso. Você, jovem, você tem a metade da minha idade, eu tenho 46, mas é importante, porque eu valorizo essa visão muito realista e jovial, porque você entende o mundo como ele é hoje.
1: Sim.
0: O mundo, então, essas abordagens de um mundo antigo não se aplicam mais para hoje. Hoje, falar de empresa com tradição, isso aí é muito complicado falar disso. Então, o que é que entrega hoje? Porque as pessoas têm aí, elas buscam diferenciação, né? Isso. Então, é importante. Uma coisa que você falou também, eu achei muito interessante, é quem quer agradar todo mundo não vai agradar ninguém. Quem quer fazer tudo não faz nada. E como é que você falou que o desafio é fazer com que o empresário ele mude essa mentalidade. Fale mais sobre isso, desse desafio de mentalidade.
1: Hoje, o nosso empresário, quando a gente... Vamos dizer que eu fiz uma reunião comercial agora. E a maior dificuldade dele hoje é o aumento de faturamento. Né? E a gente explica ele da questão que... Eu sei que é muito importante, mas é algo que a gente tem que fazer também. Ver quais são os pontos hoje de déficit. Né? Será que hoje o comercial dessa empresa, como ela está sendo? Porque eu posso ter um marketing muito bom, mas será que a ponta comercial... Está bacana? Será que esse cliente que está indo para a loja está sendo muito bem atendido? Porque o marketing é um ponto primordial para qualquer empresa, Sirius. Mas assim, eu vou levar um cliente para aquela empresa. Mas será que lá dentro ele se sente realmente pertencente daquele lugar. Então, talvez seja esses pontos que a gente tem que tocar nosso parceiro, mas não é erro deles. Às vezes, ele se preocupa tanto na operação que, assim, todos os dias está abrindo a loja, resolvendo coisa, contador, folha de pagamento, é muita coisa para um empreendedor sozinho. Então, assim, não é erro dele. Não estou falando que ele deveria saber disso de forma nenhuma. É algo que a gente trabalha hoje, que é a educação, né? A gente educa o nosso parceiro para que ele entenda isso com muita clareza, para que ele entenda que o marketing é um fator primordial, a gente vai te ajudar muito, mas também não é um milagre, é uma via de mão dupla que a gente sempre vai seguir. E temos isso hoje como missão da empresa.
0: Muito boa essa consciência. Então, você é empreendedor que escuta, nós estamos ao vivo aqui com ele, com o Gustavo Menezes, da Redes Agência, e ele pode te ajudar aí a se posicionar melhor nesse mercado com essa concorrência acirrada. E uma coisa interessante que você fala, que o marketing vai fazer as ações, as estratégias para trazer o cliente, trazer o lead, mas manter esse cliente, encantar esse cliente, é função da empresa internamente. Exato. Então, não adianta fazer um bom trabalho de trazer, esse trabalho todo de trazer, se a empresa não mantém e não encanta.
1: Exatamente. Exatamente. E a gente educa muito o nosso parceiro para isso, para que isso aconteça, né? Para que tenha os feedbacks, que a gente sabe da satisfação do nosso parceiro pelo feedback. Até mesmo hoje da agência, a gente tem que pedir um feedback do nosso parceiro, como que está sendo o nosso trabalho. E da mesma forma que nosso parceiro tem que pedir o feedback para o cliente. Porque o feedback, ele é tão importante quanto talvez o seu produto.
0: Muito bom.
1: Porque se o feedback não está bom, mesmo você pode gostar muito do seu produto, mas se o seu feedback não está bom, não vende. Não é algo que é escalável. Então, assim, de qualquer forma, de qualquer produto, qualquer segmento, tem que saber com o que os seus clientes estão achando do seu produto ou serviço, né? O produto tá bacana? O serviço tá legal? Como é que tá sendo? Colocando de uma escala de 0 a 10, qual é a nota que você se dá ao seu produto? Qual a nota que o seu cliente se dá ao seu produto? E obviamente, o feedback do seu cliente tem que estar sempre em primeiro, porque sempre tem que melhorar alguma coisa. E aí a gente tem que escutar muito bem cada cliente.
0: E é muito importante isso, porque essa é uma métrica que não pode ser ignorada. Uma coisa é desenvolver, oferecer um serviço, um produto, mas uma coisa é a percepção do valor que o cliente tem.
1: Isso.
0: E se vários clientes, de maneira recorrente, têm uma imagem negativa sobre aquele produto ou serviço, isso é um problema. Que tem que ser resolvido.
1: Tem que ser resolvido.
0: Então, por mais que o empresário goste do produto do jeito que ele acha que é, isso, que é.
1: Isso. E às vezes cega, né? Às vezes
0: cega. Cega.
1: A gente gosta tanto do projeto, a gente ama tanto o projeto que a gente não vê os pontos de déficit, né? A gente não olha o que tem que ser melhorado. Mas e todo o feedback tem que ser uma crítica positiva e construtiva.
0: Exatamente.
1: Né? Todo o feedback tem que ser dado, tem que ser ouvido com muito carinho, tem que ser ouvido com muita atenção e também tem que ser ouvido de forma que a pessoa entenda, a pessoa realmente analise tudo e que aprenda, né? Porque eu não posso ouvir uma crítica e brigar pela aquela crítica de forma nenhuma. Eu tenho que ter os ouvidos abertos, tenho que ter a mente aberta para aquela crítica. Porque quem está fazendo aquela crítica é quem está me comprando.
0: Exatamente.
1: Né? Então, eu tenho que ouvir, porque aquela pessoa que está me comprando, que está dando aquela crítica, está colocando dinheiro no bolso. Então, por mais críticas daquela, para que eu consiga ganhar aquele cliente, para que venha mais. Né? Então, essa é a premissa.
0: Muito importante isso. E o que me chama a atenção, Gustavo, é a sua maturidade para lidar com isso, porque a gente vê muito isso na geração mais... dessa geração 50+, 60+, às vezes resistente. Não de maneira generalizada, sim, resistente à escuta, ao feedback. Porque essa escuta ela vai salvar o negócio. Então, não é só esse apego. Uma história rápida, eu lembro de uma cliente minha de consultoria que ela vende roupas, na verdade, e ela às vezes comprava do gosto dela as roupas, do jeito que ela gostava de se vestir. Só que o público dela nem sempre gostava. E aquele apego, e por que não está vendendo? Porque não está vendendo a roupa que o cliente seu quer usar. Então, é importante ter essa escuta ativa. E como é que você lida com isso no dia a dia? Como é que você lida?
1: Como você mesmo falou, a gente tem clientes que é um pouco mais cabeça dura referente a isso, né? Que a gente tem que explicar. Só que quando a gente faz uma apresentação que a gente mostra com métricas, com números e com exemplos, que a gente sempre, eu sempre falo, o exemplo arrasta, né?
0: Exatamente.
1: Então, assim, quando a gente mostra, apresenta de fato assim, ó, dessa forma é o que realmente...
0: Com dados.
1: É o que realmente que faz o resultado hoje, a gente seguindo dessa linha e desse modo vai gerar o resultado que a gente espera. Então, assim, não tem como refutar algo que está
0: um fato,
1: né? Então, assim, mas assim, eu também como um dono de uma empresa, um exemplo, viesse uma agência para mim, eu precisaria de dados. Eu queria saber por que essa agência está me falando isso e de onde está tirando isso. Então, assim, por isso que eu sempre falo que eu entendo, né, cada empresário, cada parceiro que a gente tem. Porque, é queira que não, quando você tem um negócio, você tem um carinho, um preso por aquilo. Então, quando a gente sempre seguiu por uma linha e vem uma agência falar alguma coisa, eu preciso saber o que ela está falando, de onde vem aqueles dados e por que vai fazer. Então, não é qualquer coisa. Porque, queira que não, é meu negócio. É o que coloca dinheiro na minha mesa, na minha casa. Então, assim, é muito importante eu saber por onde essa linha. Mesmo que eu seja um pouco mais cabeça dura, eu tenho que entender tudo. E a gente, como a missão da empresa, tem que fazer o quê? Mostrar isso para o nosso parceiro com a maior clareza possível e entender da melhor forma possível.
0: Muito bom. Muito obrigado ao Jairo Farias, olha, seu sócio aqui conectado conosco. O Jairo está aplaudindo aqui, a Carol Vasconcelos, o Matheus Bahia, a Valdete Costa, minha tia, um beijo, tia. Ao Michel Prata também conectado conosco. E só abrindo um parênteses aqui, também eu quero agradecer a presença aqui do Marcos.
1: Isso.
0: O Marcos, o parceiro, ele não está aparecendo aqui, mas ninguém faz nada sozinho. O cara está aqui fazendo aqui as capturas, fazendo os vídeos aqui. E é uma agência de marketing aqui.
1: Tem que ter.
0: Aparece aqui, Marcos, por aqui perto de mim, para que o pessoal lá na live veja você lá. Veja você. Muito obrigado. É isso mesmo, tem que ter um time. E hoje, me fala sobre o seu time aí. Tem o Jairo lá com você, tem o Marcos.
1: Isso, tem o Jairo, a Eduarda, tem a Karine, a Isabela, tem a Jai, tem o Jean, tem o Sávio. Então, tem uma equipe completa, né?
0: Cada tem a torcida do Flamengo.
1: Cada um tem a sua função, cada um tem sua produção para ser feita, né?
0: Muito bom. E é com muita alegria que a gente recebe o empreendedor aqui, com muita honra e respeito, Gustavo, porque você, cara, 21 anos, está empreendendo, está ajudando empreendedores veteranos também. Recentemente você teve a aquisição da Bob Corretora, né?
1: Isso,
0: que veio trabalhar com você também. Então, veja a responsabilidade. Você, com 21 anos de idade, está cuidando do marketing de uma empresa de 32 anos. Então, sim. Isso é responsabilidade. Como é que você se percebe? Como é que você vê essa fase aí sua nesse momento?
1: Não, eu fico muito grato, né? Eu vejo que todo momento eu estou crescendo, né? A gente erra muito também referente a isso, né? A gente para a gente ter qualquer acerto, a gente tem que errar, né? Então, todos os dias a gente vai para o escritório, a gente trabalha, tem estratégias que a gente faz que não tem um resultado que a gente espera, mas aí depois a gente refaz com o erro que a gente aprendeu, a gente faz nova estratégia, também a gente explica para o nosso parceiro. Então, e ter todos esses negócios que acreditam na gente é muito gratificante, né? Que no início a gente não tinha ninguém. No início que a gente começou com um cliente, dois clientes, aí tem a saída e depois tem o retorno. Então, assim, aí ter esse mais de 30 clientes hoje que a gente tem, que confiam na gente, que escutam a gente, né? Que hoje, Gustavo, eu estou pensando em fazer isso. O que você acha na visão do Mark? Então, é muito positivo para mim receber essa mensagem, né? É muito gratificante também. E a gente se sente muito feliz por isso.
0: Isso aí é a sua autoridade conquistada. E você falou uma coisa no início dessa conversa, Gustavo, que eu guardei aqui. Eu sempre guardo o que os entrevistados vão falando, o que é positivo, a gente reforça. Você falou do início, dos desafios do início. Você não tinha um iPhone no início.
1: Não tinha.
0: Você apresentava no Word
1: No Word, não entendia. Na época, não entendia que
0: precisava. Você tinha um MacBook na época?
1: Não tinha, não. A gente, no início, a gente pegava até um amigo, irmão meu, o Rodrigo, né? Vou mandar esse...
0: Olá, Rodrigo, um abraço.
1: Essa live para ele, também de outros amigos meus, que me ajudou muito. Rafael de Anselmo também me ajudou muito, que eu chegava junto para ele, rapaz, sem mentira nenhuma, tenho uma gravação para fazer, eu preciso do equipamento, eu tô sem aqui. Que a gente tinha, eu, na época eu tinha um iPhone 8, para eu chegar no cliente para fazer uma captação com o iPhone 8, na época a qualidade não era tão boa já para a época, então não tinha.
0: Às vezes falam de 3 anos atrás,
1: isso,
0: aí, né?
1: Isso, 3 a 4 anos atrás, né? Então, que lançamento, eu imagino que era do iPhone 11, né? Essas coisas. E hoje vê que a gente faz captações com câmeras profissionais, né? Então, é muito gratificante também isso, né? No início a gente não tinha microfone. No início eu pegava o microfone emprestado. Ou no início eu gravava com o áudio do
0: separado
1: e depois para sincronizar. Era um trabalho enorme.
0: Eu já fiz isso.
1: Era um trabalho enorme, porque tinha que fazer igual. E na época a gente não entendia iluminação, né? Então a gente teve que estudar sobre isso. Na época usar AdSense já estava no mercado, mas para a gente era muito novo. Então tivemos que estudar sobre isso. Para o AdSense, para quem não sabe, é o tráfego pago. Né? Hoje em dia tem de uma forma que o pessoal entenda. Então, assim, a gente foi errando muito, aprendendo bastante, mas hoje a gente está aqui.
0: Muito bom. E essa história inspira a você que está empreendendo, você que quer começar a empreender. Quem disse que você tem que ter todos os recursos? Você tem que começar grandão. Você começa do jeito que você está. Faça como o Gustavo. Começa com o que você tem. Um abraço ao Daniel Felipe, conectado conosco, a Malu, conectada conosco, Michel Prata, Larissa. Obrigado você que está nos ouvindo. Compartilha esse conteúdo com mais pessoas. Gustavo, eu quero ouvir de você os seus principais desafios que você ainda enfrenta, mas que como empreendedor você está aí se permitindo se desafiar. Me fala sobre esses desafios, cara.
1: Hoje, como eu citei, né, vem muito pela educação do nosso parceiro. A gente tem isso como desafio, mas hoje a gente entende que é algo que ao decorrer do tempo a gente sempre vai conseguindo, né? A gente sempre vai, mesmo sendo ali persistente, a gente consegue tirar realmente aquela campanha do papel, a gente consegue tirar as ideias do papel para trazer para o nosso parceiro. Hoje em dia eu imagino que o nosso maior desafio seria de fato esse, né? A educação. Hoje também a gente tem o desafio também de estar muito atualizado nas redes sociais para que a gente consiga entregar a melhor experiência para o nosso parceiro. Porque nós, como agência, a gente tem que escutar as ideias do nosso parceiro e também nós, como a gente, temos que dar nossas ideias, né? Então, assim, hoje a gente tem em mente, o nosso desafio é muita criatividade, né? A gente tem que ser criativo para todos os nossos parceiros de segmentos totalmente diferentes, né? Como corretora, como provedor. Então, são dois nichos diferentes, mas
0: totalmente.
1: Mas a gente tem que trazer a melhor experiência, a melhor campanha, a melhor qualidade de serviço para ambos, né? Então, e com campanhas muito criativas também, porque até como vou dar um exemplo aqui da corretora Bob Seguros, a gente trouxe uma campanha de café com seu seguro, muito boa.
0: Associar o café ao seguro, que eu achei uma sacada muito
1: boa. A gente
0: boa.
1: Fez até um conteúdo, o que café tem a ver com seguros? Vale a pena vocês darem uma olhada também. Então, assim, são diferentes, porque hoje, Sirius, hoje você é ativo nas redes sociais, para você ficar em um vídeo até o final, tem que te prender muito, né? Tem que prender a sua atenção, o vídeo tem que ser muito criativo, tem que ser o chefe. Por que o café tem a ver com o seguro? Tem que ter essa jogada. É por isso que o marketing serve hoje em dia, para que tenha aquela retenção, para que tenha aquela qualificação também e consiga trazer os resultados para o nosso parceiro.
0: Muito bom, Gustavo, muito bom essa superação. Entendo que essa questão de mentalidade, realmente você trabalha com uma dinâmica moderna, lida com ferramentas que estão em constante evolução. Essas métricas do Instagram, do Facebook, do Google. Então, tudo isso vai mudando e você tem que estar acompanhando. Sim. Isso, que é um desafio também, né?
1: Isso, é um desafio. Né? Hoje a gente tem as meninas tem que trabalham com a gente, temos o Jairo também, que ele fica sempre ali atualizado, vendo de como pegar as referências, as melhores referências, para que a gente consiga montar uma estratégia que bata com aquele segmento, né? Vendo as melhores campanhas, estudando o nosso parceiro, que é de suma importância. Né? Hoje a gente, quando o parceiro entra, a gente desce todos os conteúdos, analisa como foi no início daquele parceiro, como foi feita a linguagem de comunicação dele, né? Qual o conteúdo que deu mais engajamento e aquele conteúdo que não deu tanto, né? Como a gente consegue seguir pelaquela mesma linha que aquele vídeo que está engajando muito bem, vamos seguir pelaquela mesma linha, né? Então a gente analisa tudo isso, analisa os conteúdos que estão dando certo, né? Porque time que está ganhando não se mexe, né? Então a gente sempre segue por essa linha, a gente sempre vê todos os nossos parceiros, vê todos os conteúdos que tem que ser feitos ainda, ou com os conteúdos que não fizeram ainda, né? Que não foi feito, para que a gente tenha a melhor experiência possível.
0: Muito bom. Gustavo, e como os empreendedores que estão nos ouvindo podem manter contato contigo? Qual é o Instagram da agência? Qual o número comercial? Como é que as pessoas podem manter contato com a sua equipe?
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0: Isso aí. E essa transmissão pelo Instagram vai estar em collab com a Reds Company, com a Reds Agência, para que você também possa manter contato.

0: com eles. E se você tem alguma dúvida, já pode enviar mensagem no direct, que a gente tem como já visualizar aqui. Gustavo, muita gente que está ouvindo agora, muito jovem como você, que tem sonho, tem planos, está com certeza sendo inspirado por sua história, que é uma história de sucesso. Uma história que está ajudando uma cidade, ajudando aí a mais de a 30 parceiros, como você fala. Então, essas empresas aí, que tem aí muitas e muitas pessoas trabalhando lá. Essa pessoa que está ouvindo agora, o que, que você pode deixar de mensagem para esse jovem empreendedor que está com medo, que não tem todos os recursos, que também quer começar a sua história empreendedora, talvez não como uma agência de marketing, mas com outro segmento? Qual é a sua mensagem de empreendedor para empreendedor? Você que é um cara de Lagarto, você que é um cara daqui, de Sergipe, um brasileiro.
1: Fala aí. Brasileiro comum, né? Tem hoje... Brasileiro nunca desiste, né? Tem
0: nunca
1: hoje,
0: desiste.
1: Nunca desiste. Hoje é o nosso símbolo, né? Essa frase que a gente tem. E eu falo muito que é muita persistência, né? É muita persistência. No início não é fácil de qualquer empresa, qualquer segmento que você entre. No início eu tinha vergonha de chegar para pedir emprestado equipamentos, né? Mas assim, é algo que você vai com o tempo você vai estudando, vai trabalhando ali para que você consiga, de fato, ter os melhores equipamentos, ter a melhor equipe qualificada, ter os tudo que você sonhou lá atrás, né? Hoje a gente tem uma câmera profissional que, na época, a gente nem sonhava em ter, né? Que
0: era impossível.
1: Era impossível, né? A gente não tinha nem celular na época para fazer captações. Então, assim, é muita persistência, é muito trabalho duro também. Então, assim... É isso que eu quero passar, que uma hora passa, uma hora chega um momento de você colher os frutos de fato, né, de todo o trabalho árduo que você no início fez.
0: Muito bom. Muito obrigado a você que está conectado conosco pelo Instagram, ao vivo aqui também pela Juventude FM 104,9. E a gente está aqui com ele, o Gustavo Menezes, da Redes Agência, com essa história aí de esforço, de dedicação, Gustavo. E eu tenho três coisas aqui para relevar da sua fala. Isso aqui é ao vivo, você que está ouvindo a gente aqui, isso aqui é ao vivo, não tem corte aqui. Essa transmissão, ela tem um roteiro sim, mas ela é ao vivo. E uma coisa importante, Gustavo, da sua fala. Três coisas que eu vou trazer à tona aqui dessa sua fala. A primeira coisa é começar.
1: Isso.
0: Começar do jeito que tem, com as ferramentas que tem. Então, eu achei muito forte isso da sua parte, começar. A segunda coisa que eu percebo na sua fala é a humildade. A humildade para pedir ajuda, para pedir emprestado.
1: Sim, com certeza. E hoje, como até no início desse podcast, eu sempre cito que é o relacionamento com as pessoas, Cílios. Hoje, eu nem falo network, eu falo mais relacionamento, porque eu gosto dessa palavra, porque o network vem muito que eu quero algo em troca, algo similar, alguma ideia em troca. Não, eu gosto de falar relacionamento porque a gente se conecta muito com as pessoas. Eu gosto de ouvir, eu gosto de estar ali. Eu gosto também de contar com aquela pessoa e também a pessoa contar comigo. Eu gosto de ajudar aquela pessoa, de fato. E hoje, no início... Tive todas esses amigos, tive todas essas oportunidades que também eu fui atrás por conta de relacionamentos. Hoje eu tenho muita facilidade de relacionamento com as pessoas, até por isso mesmo eu gosto de estar no comercial, porque eu gosto de conversar, eu gosto de estar ali com aquele empreendedor. Então, assim, eu vejo isso, também vejo isso como até para quem está começando, ter esse relacionamento com as pessoas, que para quem é empresário hoje tem que ter. Eu hoje vejo para mim uma ferramenta excepcional, que é se relacionar com as pessoas. Né? Então, realmente, no início a gente teve essa humildade de chegar, estamos precisando disso para fazer a captação, e todo mundo viu que realmente era para isso, viu que realmente foi para ajudar de fato e entregou com o maior desejo no coração, imagino.
0: É muito bom essa questão do relacionamento, e como você falou, sem o interesse, o humano sendo humano. E isso é forte nos negócios, porque embora a gente está vivendo um tempo de inteligência artificial, mas não se engane, pessoas se conectam com pessoas.
1: Exato.
0: Genuinamente com pessoas. Os vídeos que mais engajam são vídeos com pessoas.
1: Isso.
0: Tem que ter o humano é o protagonista. E isso é forte, e aquele empresário que quer ter sucesso, ele precisa se relacionar com pessoas, precisa ter essa socialização. E outra coisa forte que também vejo em você é a alegria. A alegria, porque a pior coisa é fazer negócio com alguém triste. Sim. Alguém para baixo, alguém down. Então é importante falar sobre isso. E isso é muito forte na sua vida. Eu falei down aqui no sentido da palavra em inglês para baixo, tá? Down.
1: Não, tranquilo.
0: Não, síndrome de down. Down para baixo. É, tranquilo. Eu tento explicar isso. Uma coisa também que eu observei na sua reunião com esse último cliente agora, que eu estava presente como

0: cupim lagarto, eu sei que a gente pode falar inglês. Tudo bem. Mas se quer a gente aproximar com o cliente, não faz sentido falar uma outra língua se o outro não fala. Isso. E eu vi que você trabalha nesse viés. Como falar português? E você troca o network para o relacionamento.
1: Isso.
0: Então, exato. Muito bom isso aí.
1: Exato. E até para explicação de algo mais técnico, a gente sempre tende a falar de uma forma mais é claro possível para o nosso parceiro, para que ele entenda, né? Porque se eu chegar... Que você sabe que lá no MetaDiscence tem diversas termos em inglês. E tem diversas métricas, CPM, CPL, né? ROI. Então, assim, a gente explicar isso talvez para uma pessoa leiga é muito complicado. Então, é muito mais fácil. O ROI é o retorno de investimento que você vai aplicar.
0: Exatamente.
1: Daquilo. Então, é muito mais fácil explicar dessa forma do que as métricas. Isso vale também para os termos em inglês. Tem isso com todos os nossos parceiros.
0: Muito bom. Nosso tempo chegando ao fim já. Muito obrigado ao Daniel Felipe, a Malu, conectado conosco aqui. Ao pastor Anchieta Vasconcelos, em Aracaju. Pastor, muito obrigado pela conexão. A Aveline também. A Avelina. Avelina Life Oficial, conectada conosco. Obrigado você que nos escuta pela Juventude FM. Esse papo aqui muito legal, muito enriquecedor aqui para você que está ouvindo, com o Gustavo Menezes da Reds Agência. E eu vou pedir para ele novamente trazer aqui o endereço no Instagram, o arroba do Instagram dele, o site, se tiver, o número de telefone, para que você possa ter acesso ao empreendedor e saber mais, ter uma conversa com ele, para que ele possa te ajudar aí a você avançar mais rapidamente.
1: Show. 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
0: É isso aí, Reds Agência. Gustavo, muito obrigado. Nosso tempo chega ao fim. Muito obrigado por dispor desse tempo aqui. O seu sócio, o Jairo, também vai vir aqui. A gente vai bater um papo também com ele. E nós estamos aqui, o motivo desse podcast, o Fala Empreendedor, que faz parte da visão estratégica da Juventude FM, fazendo a diferença, é trazer empreendedores como o Gustavo. Gustavo aí, 21 anos... Há 3 anos no mercado de agência, de marketing, fazendo a diferença, ajudando empresas veteranas, empresas com mais de 30 anos de mercado. E ele está aí trazendo essa contribuição e inspirando pessoas. Cara, muito obrigado mais uma vez por esse tempo aqui. Você aí inspira. E você que quer continuar recebendo esse conteúdo, amanhã, não que amanhã é sábado, né? Mas na segunda-feira, nós estamos de volta aqui pela Juventude FM e eu espero por você. 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
0: Finalizou, a gente vai para outro estúdio fazer.
3: Juventude FM informa a hora certa.
4: 11 horas e 49 minutos.
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0: o endereço atualizado antes do dia da votação. A verificação pode ser feita pelo aplicativo e-título ou pelo autoatendimento eleitoral. Novas informações em fm103.com.br e também no arroba 103 Notícias. Eu sou Ayrton Lima e estarei de volta no Minuto News logo mais a uma hora.
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0: emprego. 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Já são mais de 116 empresas beneficiadas, com previsão de mais de 2 bilhões de reais em investimentos e quase 6 mil empregos diretos. Quer ver só? Pelo WhatsApp 55, tem participação de ouvinte.
1: Sou Cristina Alves, sou moradora da cidade de Prepaulo. Tive essa oportunidade de estar trabalhando aqui na Formulife. E também o meu sobrinho, fiquei muito feliz dele estar também tendo essa oportunidade.
0: E para ver isso tudo acontecendo de perto, a gente vai até o município de Nossa Senhora do Socorro. Alana Góes está em uma fábrica de plásticos beneficiada pelo programa. 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
0: Obrigado, Alana. 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

0: Fala, prefeitinho!
1: São 12 horas e 28 minutos. 12:28. Hoje é sexta-feira, 25 de setembro de 2026. A partir de agora, o lagarto para. Só para ouvir o prefeitinho.
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1: Na técnica, Jailton Silva, na produção brasileira, nas redes sociais, Alan Gomes. 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Estes são os nossos apoiadores culturais que mantêm a chama acesa do programa jornalístico de maior audiência no horário.
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1: E vamos para as principais manchetes do dia.
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1: Pesquisa eleitoral divulgada ontem à noite pela TV Sergipe. Valmir de Francisquinho cresce e pleito vai para o segundo turno. Para o Senado da República, a disputa continua. 4 na frente para 2 vagas. Os números da pesquisa a nível nacional que saiu na TV Sergipe, onde o candidato Valmir de Francisquinho subiu 6.

candidato à eleição será nosso entrevistado daqui a pouco neste programa. Ao vivo, Fábio Reis vai falar sobre o seu trabalho e as propostas se eleito for por mais 4 anos em Brasília.

0: Pi! Anotem aí na marca da exclusividade.
1: Exclusivo. Fala, prefeitinho.
0: Só eu tenho e o bolo é grande.
1: O bolo é grande. Fala, prefeitinho.
0: Lá é o Soliveira que estavam dando como galinha morta nesta eleição. Anote. É quem vai decidir o senador e o governador do estado. Eu vou trazer a fala do senador Laércio Oliveira

0: Brasil vai falar hoje neste programa. Professores da rede estadual de ensino mantêm a greve do estado. Estas e outras manchetes serão debatidas a partir de agora, aqui, no meu, no seu e no nosso. 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

0: Peitinho.
1: Anuncie, meu querido Jailton Silva, brasileiro, e Alan, quando são precisamente 12 horas e 32 minutos, vocês ouvem o programa Juventude Notícias, aqui pela sua Juventude FM, 104,9, a rádio comunitária que veio para fazer a diferença na comunicação lagartense. A entrevista de hoje, sexta-feira, é com o deputado federal, candidato à reeleição, o lagartense Fábio Reis. Mas anotem aí na marca da exclusividade.
0: Exclusivo. Fala, prefeitinho.
1: Instituto Nacional de Nome Quest realizou pesquisa para governo e o Senado em Sergipe. Há quase um mês atrás, havia divulgado uma pesquisa e agora divulga a segunda pesquisa. Nessa segunda pesquisa, aparece um crescimento de 6% do candidato de oposição, Valmir de Francisquinho. O candidato a governador também cresceu 3 pontos. Vamos aos números, aos dados brasileiros. A pesquisa foi divulgada pela TV Sergipe Brasileiro e eu quero ver aqui, brasileiro, na televisão brasileiro, para que você possa soltar o áudio. Vamos ouvir o áudio da pesquisa divulgada pela TV Sergipe.

0: agora oscilou.
1: Baixa o fundo musical. Isso, Jairtão. Meu microfone também. É. Se tem áudio, você desliga meu microfone.
0: No cenário
1: Jairtão
0: estimulado, aê, Fábio Jairtão tinha 40% em agosto. Agora oscilou para 43%. Com a margem tem entre 40% e 46%. Valmir de Francisquinho pontuou 28% em agosto e agora subiu para 34%, podendo ter entre 31% e 37% de acordo com a margem de erro. Ricardo Marques pontuava 5% em agosto e manteve 5% nessa segunda pesquisa. Com a margem tem entre 2% e 8%. Dr. Elton pontuou 1% na rodada passada e manteve 1%, e pode ter até 4%. Ricardo Marques e Dr. Elton estão tecnicamente empatados dentro da margem de erro. Tati Cristina de Jesus e Emanuel Cacho pontuaram 1% cada em agosto. Nessa rodada, ambos não pontuaram. Indecisos eram 17% e agora são 9%. Votariam branco, nulo ou não votariam eram 7% em agosto e agora são 8%.
2: Fala, prefeito!
1: Brasileiro na tela principal para que eu possa comentar esse crescimento nesta pesquisa do candidato Valmir. Sem som, isso, apenas isso aí. Vejo a intenção de voto. Em 27 de agosto, Fábio Mitidieri tinha 40%. Subiu para 43%. Valmir de Francisquinho tinha 28% e subiu para 34%. Valmir de Francisquinho subiu 6% entre 28, quase um mês, né? 28 de agosto a 24 de setembro. Ricardo Marques se manteve lá nos 5, né? O doutor Elton com 1. Me passa a próxima tela para que eu possa repetir. Tá aí. Tati Cristina não pontuou dessa vez. Emanuel Cacho também não pontuou. Tem um quadro de indecisos. Isso, indecisos, vejam bem, que tinha 17, agora tem 9. Branco ou nulo, ou vá anular o voto, era 7 e agora tem 8. Volte lá novamente na primeira matéria, em que a gente pode observar aí, meus prezados ouvintes, este crescimento de Valmir de Francisquinho, subindo de 28 para 34%, dá-se a entender que poderá haver um segundo turno entre esses dois candidatos. Vamos agora ao resultado para o Senado da República, meu querido brasileiro. O gráfico e o áudio.
0: No cenário estimulado de intenção de voto para o Senado, na combinação de votos totais, que considera a média das escolhas para as duas vagas em disputa, André Moura, do União Brasil, pontuava 9% em agosto. Hoje tem 12%. Pode ter entre 9% e 15%. Delegado André Davi, do Republicanos, tinha 11%. Manteve 11%, podendo ter de 8% a 14%. Rogério Carvalho, do PT, tinha 11% em agosto e hoje tem 10%. Delegado Alessandro, do MDB, tinha 8% em agosto e agora também pontua 10%. Com a margem, ambos podem ter entre 7% e 13%. Eduardo Amorim, do Republicanos, tinha 7% em agosto e hoje pontua 8%, podendo ter entre 5% e 11%. André Moura, delegado André Davi, Rogério Carvalho, delegado Alessandro e Eduardo Amorim estão tecnicamente empatados. Edivaldo, do PDT, tinha 6% em agosto e hoje tem 5%. Rodrigo Valadares, do PL, tinha 7% em agosto e agora também tem 5%. Edivaldo e Rodrigo Valadares podem ter entre 2% e 8%, considerando a margem de erro. Delegado André Davi, Rogério Carvalho, delegado Alessandro e Eduardo Amorim também estão tecnicamente empatados com Edivaldo e Rodrigo Valadares. Coronel Rocha, do PL, tinha 2% e manteve 2%. Com a margem, tem até 5%. Eduardo Amorim, Edivaldo, Rodrigo Valadares e Coronel Rocha estão tecnicamente empatados. Irã Barbosa, do PSOL, tinha 2% em agosto, hoje tem 1%. Renatinha, do Democracia Cristã, tinha 1% e manteve 1%. Edivaldo, Rodrigo Valadares, Coronel Rocha, Irã Barbosa e Renatinha também estão tecnicamente empatados. Com a margem, ambos podem chegar a 4%. Paulinho, da União Tur, do Democracia Cristã, teve sua candidatura indeferida pelo TSE e não consta mais na atual pesquisa. 22% dos eleitores se declararam indecisos em agosto. Hoje são 18%. 13% pretendiam votar em branco ou nulo ou não iriam votar. Hoje são 17%.
1: A imagem da TV Sergipe em que divulgou ontem a pesquisa para o Senado da República. Essa é uma eleição disputadérrima para o Senado da República. Dentro dos gráficos aí apresentados para vocês, e não é prefeitinho que está criando factoides, o único que caiu, pouco mais caiu, foi Rogério Carvalho. Ele tinha 11 e caiu para 10, um pontinho apenas. A disputa continua acirrada. André Davi, Rogério Carvalho, André Moura, delegado Alessandro, Eduardo Amorim, todos esses quatro, pode anotar aí, têm chances reais de conseguir as duas cadeiras para o Senado da República.

0: Prefeitinho.
1: Tô esperando, Jairinho. São exatamente 12 horas e 44 minutos. Eu vou um rápido apoio cultural. Quando eu voltar, a minha entrevista é com o deputado federal, candidato à reeleição, Fábio Reis. Está por aqui, vai bater um papo dentro do quadro Eleições 2026.
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3: São exatamente 12 horas e 46 minutos, 12h46, aqui nos estúdios da Juventude FM. Para minha alegria e satisfação, recebo o deputado federal Fábio Reis, lagartense, mas representa todos os sergipanos, dentro do quadro entrevista com a série de candidatos por sorteio. Hoje é o seu dia, deputado, Rádio Juventude FM, prefeitinho, boa tarde.
4: Boa tarde, prefeitinho, boa tarde, queridos amigos da Juventude FM, mais uma vez um prazer enorme estar aqui junto com vocês e todos os seus ouvintes.
3: Prazer é todo nosso. Fábio, sua carreira política começou você candidato a deputado federal, ficou como suplente. Aí pastor Heleno passou a ser prefeito da cidade dele lá em Candeia de São Francisco e você assumiu 2 anos de mandato. Mas de lá para cá, fora esses 2 anos, você já tem, na verdade, quantos mandatos conquistados com o seu trabalho?
4: São 4 mandatos, né?
3: 4 e, com esse de, com de, esse, do pastor
4: com esse
3: Heleno.
4: Do pastor, isso, 4 mandatos.
3: Se for reeleito, em nome
4: vamos
3: de...
4: Vamos para o quinto mandato.
3: 20 Penta. Aninhos. 20, Penta! Olha, rapaz, tá bom igual o Vasco da Gama.
4: Pelas informações que nós temos, só quem conseguiu isso foi o ex-deputado saudoso Cleonâncio Fonseca.
3: Sergipano, apenas Cleonâncio.
4: Uhum.
3: A gente observa pelas pesquisas, pelo seu trabalho, não tem muita dificuldade da sua reeleição nessa eleição agora, 4 de outubro, que é domingo, depois de amanhã, a 8. Aí já vai para ser penta mesmo. Mas dentro desse trabalho seu desenvolvido lá, Fábio, algo que você quer fazer de novo, que deixou de fazer durante esses mandatos?
4: Prefeitinho, se eu pudesse falar tudo que eu desejo fazer pelo estado de Sergipe, Ave Maria, resolveria todos os problemas, mas humanamente todo mundo sabe que é impossível, né? Mas a nosso objetivo, a nossa missão, como sempre, é continuar nesse nosso trabalho que tem trazido muito resultado para o povo sergipano.
3: Estar em Brasília, ser deputado, não é apenas ocupar a tribuna. Existe o trabalho de bastidores, que você faz muito bem, captação de recursos para os municípios, porque você verdadeiramente é municipalista. Acho que aprendeu isso com o seu pai, que foi prefeito e depois deputado federal também. É importante os municípios terem um representante, mas nem todos são iguais, né? Os dedos das mãos são iguais. Precisa ser como Fábio Reis, um formiguinha para estar rodando Brasília e buscar recursos.
4: Prefeitinho, bem certo você falou. Sou municipalista mesmo, de carteirinha. Eu gosto de ver o resultado do nosso trabalho. Eu acho que a fala, ela passa, ela vai embora. Mas o resultado do seu trabalho fica. E é o que a população realmente espera, que é o benefício que chegue realmente na sua porta, na sua vida, de um jeito ou de outro. Ou através de uma obra, ou através de recursos para a saúde, principalmente, que é o maior volume que nós temos através do nosso mandato. Posso aqui citar alguns exemplos. É o deputado federal que mais conseguiu recursos para o Opera Sergipe, que é esse excelente programa que o nosso governador Fábio Mitidieri implantou, né, no seu segundo ano de governo, se não me falha aqui a memória. E que tem salvado vidas, tem trazido muita autoestima da população sergipana. São cirurgias bariátricas, são cirurgias de mamas e por aí vai. Como opera também mulher, além dos recursos do custeio da atenção básica para diversos municípios sergipanos, você sabe que recursos hoje próprios da prefeitura, É muito difícil você administrar, a não ser que você só tenha isso só para pagar.

0: colocar a folha. Se não for os recursos de emendas parlamentares para fomentar, né, a saúde, ajudar na compra de equipamentos, na manutenção da saúde, seria muito difícil. E é por isso que eu tenho voltado mais de 60% a 70% dos recursos, né, da nossa autoria, para que a gente possa ajudar aí os municípios sergipanos.
1: Prefeitura. Quando você fala em ajudar os municípios, aí cabe a você escolher. Mas eu observo que você se destaca muito na liberação de recursos para o setor saúde. Por que essa preocupação? Você entende que as pessoas precisam mais de saúde, né? O Hospital de Amor é o exemplo, você deu agora o exemplo de ajudar o governo através desses programas de governo dele próprio, a maternidade, o Hospital Nossa Senhora da Conceição. Você se identifica muito com saúde, mas também tem obras, né?
0: Sem dúvida.
1: Questão de saneamento
0: bem
1: básico.
0: Bem, você falou. Além do Hospital Nossa Senhora da Conceição, que hoje só está aí aberto porque através das nossas emendas, dos parceiros que têm ajudado, como o governador Fábio Mitidieri. O deputado Fábio Reis entra com as emendas para que o hospital compre todos os novos equipamentos. O Estado entra com a contratação da prestação de serviços e por aí a gente vai mantendo aquele hospital centenário aberto. Da mesma forma, a maternidade Zacarias Júnior, que é uma grande referência hoje, hospital e maternidade, né? O Hospital de Amor, que graças a Deus eu estava na hora certa, no momento certo, quando fui procurado por seu Henrique Prata. Eu estava o coordenador da bancada naquele momento, quando reuni toda a nossa bancada. E foi uma decisão própria do seu Henrique de construir isso aqui em Lagarto, mas faltava o apoio de toda a bancada. E com isso nós conseguimos convencer toda a bancada, né, a ajudar nesse grande sonho que é o Hospital de Amor aqui em Lagarto, que não é só um hospital de Lagarto, mas um hospital regional, que atende Sergipe, Bahia, Alagoas e Pernambuco. Então, para a gente é uma grande conquista, graças a Deus. E eu acho que, eu acredito que em um curto, médio prazo, prefeitinho, Lagarto vai se transformar, Lagarto e Sergipe, já que temos também o Hospital do Câncer, que foi prometido por muitos, mas o nosso governador Fábio Mitidieri foi quem entregou o Hospital do Câncer também da capital. E Sergipe vai se tornar uma grande referência no tratamento oncológico aqui no nosso estado. Isso gera emprego, gera renda, traz mais oportunidade desse tratamento para os sergipanos, prefeitinho. Além de ajudar a APAE aqui em Lagarto, outras APAEs em outro estado, a Fazenda da Esperança. Todo santo ano nós destinamos recursos, tanto para a Fazenda da Esperança masculina, tanto para a feminina. E a PAI está aí, né? De cara nova, todo ano a gente destinando esses recursos para que a gente possa trazer mais qualidade de vida para a população sergipana, prefeitinho.
1: A duplicação
0: da entrada... falar dentro da infraestrutura, né?
1: Dentro da infraestrutura, a duplicação, né, da chegada nova de Lagarto também é fruto de emendas parlamentares sua em parceria com este governador.
0: Prefeitinho, para mim foi um grande sonho. Isso foi lá de trás do ex-governador Belivaldo Chagas. Me recordo que no primeiro ano de governo dele, assim que ele foi eleito governador, né, porque ele tinha assumido parte do mandato, foi eleito governador, e eu tinha esse sonho de transformar a entrada da nossa cidade, já que merecia uma rodovia que cruza praticamente o centro da nossa cidade, dividindo a nossa cidade. E aí, no primeiro momento, o governador Belivaldo Chagas disse: Fábio, eu não consigo porque o Estado realmente está passando com muita dificuldade. Mas o próximo ano, se você conseguir recurso este ano para a saúde, para que possa nos ajudar, você destina esses recursos para a saúde e aí o próximo ano, eu com recurso próprio, a gente faz essa permuta para que a gente possa fazer a tão sonhada duplicação da entrada de Lagarto. E no ano seguinte, não só conseguir os recursos para a saúde, como também conseguir para a primeira etapa da duplicação da entrada de Lagarto. Posteriormente, já consegui a segunda, né, etapa da duplicação da entrada de Lagarto, que hoje é uma entrada belíssima, graças a Deus, mas não terminou ainda, prefeitinho, que, né, que fique bem claro. Ainda falta o pórtico, ele já foi licitado, o Estado já assinou o contrato. Acredito que esta semana ou na próxima ela já estará transferindo o orçamento para que a empresa já possa iniciar esse pórtico lindo, que eu vou até mostrar daqui a pouco aqui um projeto lindo da capital nacional da vaquejada, que esse título ninguém tira mais, graças a Deus, que foi fruto também do nosso trabalho lá em Brasília.
1: Uma das vindas do governador Fábio Mitidieri aqui, a gente participou como imprensa, ele falava da possibilidade de fazer o asfaltamento do povoado Brasília até essa pista de Itabaiana. Parece que isso também há esta possibilidade, verba do governo do estado, seria uma
0: já
1: forma...
0: Já foi muito... dada a ordem de serviço, a empresa ordem, já está em Lagarto, nesse momento está na fase de desapropriação, que é a fase mais, eu acredito que mais crítica, mais dolorosa, né? Porque tem aquelas negociações com os proprietários, já que vai ser uma rodovia muito bonita, larga, ela já está... aí a todo vapor nas negociações, né, com os proprietários, e essa rodovia vai sair dentro em breve, naturalmente, porque assim que finalizar todas essas desapropriações, a obra vai começar aí a todo vapor.
1: Hospital Universitário...
0: Prefeitinho, me permite lhe interromper? Além dessa, da Brasília até a rodovia que liga Lagarto e Itabaiana, já um compromisso do nosso governador para o próximo mandato, se assim reeleito, se Deus quiser, é fazer a ligação do Açuzinho até o povoado Brasília. Com isso, a gente, você que mora no povoado Brasília, ou na Colônia 13, ou que vende Salgado e que quer ir para Itabaiana, ele ali vai entrar no Açuzinho, sair na Brasília e já sai na pista que liga Lagarto a Itabaiana, cortando, né, e diminuindo essa distância e ligando todo esse território, Itapuranga, Lagarto, Brasília, Genipapo, Colônia 13 e Itabaiana. Olha
1: tem
0: que maravilha.
1: Tem estudos também para aqui, para Riachão do Dantas?
0: Qual delas, prefeitinho?
1: Algum estudo para ampliar as rodovias de Lagarto para Riachão do Dantas?
0: Olha, o que tem é de Tobias, cidade, Tobias, nova. Riachão, Lagarto, é o que nós já estamos trabalhando há algum tempo. E essa última vinda do ministro dos Transportes, a Sergipe, que eu vim com ele, e o senador Alessandro também estava presente, que é a BR-349. Ela já está certa até o município de Riachão do Dantas. Hoje, se você passa, bota no Google, você já vê que ela já menciona a lei 349. E nós estamos convencendo, junto com o nosso governador, para que ela também possa margear o município de Lagarto, já que a primeira alça do anel viário já está garantido esses recursos pelo senador Rogério Carvalho, né? Está em fase aí de licitação, os recursos, parte deles já estão em caixa. O governador Fábio Mitidieri também garantiu ao prefeito Sérgio que vai, através do governo do estado, da segunda etapa, nós dividimos esse projeto em três, prefeitinho, da primeira alça. Primeira etapa, segunda etapa e terceira etapa. A primeira foi garantida pelo senador Rogério, a segunda está sendo garantida pelo governador Fábio Mitidieri. Com isso, a gente já dá uma entrega muito grande até para o governo federal, uma obra pronta, com as rodovias totalmente recuperadas, assim como o governador fez de Sergipe, o governador de Alagoas, Renanzinho, fez lá em Neópolis, Japoatã. Então, essa mesma BR-349 pode vir aqui margeando o município de Lagarto, se Deus quiser, no futuro.
1: Muito bem, são exatamente 12 horas e 59 minutos. Vocês ouvem a entrevista com o deputado federal Fábio Reis, candidato à reeleição. Quando eu falo em candidato à reeleição, a gente fica assim ao lado de você, um deputado que trabalha aí, que aí não é discurso, todo mundo sabe. E aí a gente observa, é melhor, Fábio, passar os 4 anos trabalhando do que tentar fazer algo em 4 meses, final de campanha. A semana passada eu lhe fiz uma visita em sua casa e lhe vi numa tranquilidade. Eu digo, homem, vá pro campo, lembrei do seu Arthur. A gente disse, não, prefeitinho, eu construo toda a minha eleição durante meus 4 anos. Eu não preciso desse desespero, dessa loucura. A gente observa por aí muitos que estão num desespero, numa loucura, chega, eu preciso ganhar, eu preciso vencer. Você trabalha diferente. Os 4 anos, trabalha, mostra serviço. 4 meses de campanha é para fazer a campanha que a lei assim permite. Mas você não precisa estar nesse desespero, nessa loucura, né? De buscar mandato, né? Você já construiu.
0: Não, loucura não, mas a gente não para, prefeitinho, né? Mesmo como você me fez aquela visita maravilhosa, obrigado, prefeitinho, como sempre, até para a gente bater um papo. Mas a gente sempre está trabalhando aqui no celular, recebendo alguém, né, já pensando aqui no que a gente vai fazer, no que a gente já fez, sempre em contato, não para. Fábio, quem me conhece sabe que eu sou inquieto, gosto realmente de ver o resultado do meu trabalho, é isso que eu gosto. Eu gosto de ver o resultado do meu trabalho, prefeitinho, isso realmente me alegra, me dá aquela satisfação, aquela alegria de ver o resultado do meu trabalho. Quem me conhece de verdade sabe o quanto eu me dedico dia a dia, né, para fazer essa

0: as entregas. Tu fica agoniado, como todo mundo, nesse período eleitoral, todo mundo, quem me conhece, disse, ó, Fábio deve estar ali numa agonia para estar presente nessas obras, nessas ordens de serviço, mas infelizmente a legislação não permite, mas meu coração está lá, meus olhos estão lá, minha alma, né, essa alegria de ver, não só na minha terra Lagarto, mas por onde eu passo, Carira, Simão Dias, Salgado, Riachão do Dantas, Nossa Senhora da Glória, Laranjeiras, Propriá, Japoatã, Telha, São Cristóvão, Buquim, Pedrinha, mas não vou citar, quase todo o estado de Sergipe tem ali o trabalho do deputado Fábio Reis.
1: Em relação ao Lagarto, voltando para a nossa terra, campus da UFES e Hospital Universitário são dois órgãos do governo federal. E todas as tratativas para eles têm que ser lá em Brasília, capital de todos os brasileiros. E aqui acolá sempre tem um problema que precisa ser levado a Brasília. Tanto seja reivindicação para o Hospital Universitário, como para a própria universidade, busca de recursos. Continua à disposição desses segmentos para ajudar e intensificar a luta e continuar a batalha?
0: Sem dúvida, prefeitinho. Para mim foi uma honra muito grande, uma alegria. No meu último encontro lá na Universidade Federal de Sergipe, aqui no Campus Lagarto, vi o testemunho do reitor, nosso querido, acho que é André, né?
1: André,
0: dando aquele testemunho. Você, deputado Fábio Reis, tem sido o único deputado federal parceiro da Universidade Federal de Sergipe, principalmente aqui do Campus Lagarto. Para mim é uma honra, realmente assim, um privilégio muito grande de todo ano dar minha contribuição para a educação no nosso estado. E o Campus Lagarto, hoje você vê uma grande diferença. É um campo totalmente iluminado, é um campus totalmente equipado com emendas do deputado federal Fábio Reis. Temos um novo acesso da Universidade Federal de Sergipe também aqui em Lagarto, emendas do deputado Fábio Reis. E dentro em breve nós teremos outro acesso aí em parceria da Universidade Federal de Sergipe com a Prefeitura Municipal do Lagarto, também com emendas do deputado federal Fábio Reis, prefeitinho. Além do IFES, que foi uma conquista de meu pai quando estava prefeito. Prefeito não, acho que era deputado. Deputado, e o prefeito era Zezé Rocha, e de lá para cá, só o deputado federal Fábio Reis, só exclusivamente, tem destinado recurso ano a ano para o IFES Campus Lagarto, prefeitinho. Todas as reformas que foram feitas ali, todas as modernizações, todos os equipamentos que hoje você vê ali do IFES, emendas do deputado federal Fábio Reis. Então, para mim, é motivo de muito orgulho.
1: São exatamente 13 horas e 5 minutos, 1 e 5, vocês ouviram o programa Juventude Notícias, pela sua Juventude FM, em nome da ASPLAG, Associação de Servidores da Prefeitura de Lagarto. 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Eu continuo a entrevista com o deputado federal Fábio Reis. O assunto agora é eleições 2026.
0: Eu posso só completar uma informação com relação à educação. Pois não. E para mim também tem sido uma honra muito grande poder, este ano, já através de emendas que eu destinei para o município de Lagarto, nós estamos reformando e modernizando 4 escolas aqui em Lagarto. Modernizando, ampliando...
1: Escolas municipais.
0: Municipais. Bom. Esses recursos foram destinados aqui para a Secretaria Municipal da Educação e essas escolas, neste momento, já estão começando a sofrer essas reformas, modernização, já que há mais de 6 anos isso não acontecia. Então, neste primeiro ano são 4, no próximo ano, se Deus quiser, vamos chegar a 8 a 10 escolas, se Deus quiser, em nome de Jesus. Outro dado importante, prefeitinho, com relação à saúde, esses recursos, além dos equipamentos, prefeitinho, que a gente consegue comprar, adquirir e destinar para essas unidades, mas mais importante do que esses equipamentos, prefeitinho, é cuidar da saúde das pessoas. E temos recursos do custeio para isso, que foram com emendas de nossa autoria, que já chegamos, eu acredito, que aí a quase 20 milhões de reais, prefeitinho. Nós adquirimos agora 2 unidades móveis odontológicas. Essas unidades só foram adquiridas na gestão de meu pai. E agora nós temos duas Erinhas. Eu não tive a oportunidade de entregar, porque

0: A legislação não permite, mas elas já estão aí e já já o prefeito Sérgio vai iniciar o Lagarto Sorridente. Essas unidades móveis odontológicas, elas vão para as comunidades mais distantes. Nós vamos levar também para todas as escolas, né, para que a gente possa cuidar da saúde bucal das crianças, dos adolescentes. Além de toda a frota do município está sendo totalmente renovada e ampliada. Chegaram 2 veículos novos, ainda faltam mais 6 na saúde. Isso quer dizer o quê? É que nós vamos sair do aluguel e vamos ter o nosso recurso próprio. E isso a gente consegue economizar. Da mesma forma, na agricultura, na Secretaria de Obras, nós estamos saindo do aluguel e estamos adquirindo nossos recursos, nossos equipamentos próprios, né? Já que nós recebemos totalmente sucateado, prefeitinho. Isso é fato. A população viu, né, no dia 1º e no dia 2 de janeiro, quando o Sérgio assumiu o mandato, toda a frota sucateada. E aí a gente está entregando, renovando essa frota, se Deus quiser. As cirurgias que estão sendo feitas, prefeito, a gente tinha uma demanda muito grande reprimida aí de quase 3 mil cirurgias de catarata. Nós já fizemos quase 2 mil cirurgias de catarata só esse ano, prefeitinho. Além de pterígio, aparelhos auditivos que foram comprados e adquiridos com emenda do deputado Fábio Reis. Para você ter ideia, na gestão passada, durante 6 anos, eles só entregaram 4 aparelhos auditivos. Só nesse primeiro semestre, nós entregamos mais de 300 aparelhos auditivos. E até o final de dezembro, nós vamos entregar mais 300, somando 600 aparelhos auditivos para a população lagartense. Além do número de médicos que foram dobrados, médicos, enfermeiros, técnicos de enfermagem. Com isso, o prefeito Sérgio conseguiu aumentar o número de atendimentos e também estender o horário de atendimento, principalmente na zona rural. Brasília, Ginipapo, Colônia 13 e por aí vai. Então, esses recursos que nós temos destinado para o município de Lagarto realmente tem feito uma grande diferença. Mas precisa fazer mais? Com certeza. Nós estamos aí recuperando as ruas de Lagarto, bairros e povoados. Hoje, me diga qual foi o deputado federal, prefeitinho, olhando no seu olho aqui. Me diga, qual foi o único deputado federal da história de Lagarto e Sergipe que tem levado tanta pavimentação, não só para a minha terra Lagarto, mas para todo o estado de Sergipe? E é por isso que hoje Fábio Reis é conhecido como o rei das pavimentações. É o deputado que do compromisso feito, do compromisso honrado. Só agora, nesse primeiro semestre, prefeitinho, nós pavimentamos 10 povoados, levamos pavimentação asfáltica. Nós estamos modernizando os povoados, pavimentação, sinalização, povoado Pururuca, povoado Crioulo, povoado Tanque.
1: Povoado simples, né?
0: Sim, povoado Brasília, povoado Ginipapo, Tanque, povoado Barro Vermelho, Mariquita, Rio Fundo, ali, né? Então, Quilombo e por aí vai, Brejo. Foram 10 nessa primeira etapa e temos agora, se Deus quiser, mais 5 que já estão os recursos garantidos e dentro em breve a gente já vai dar ordem de serviço para outros povoados, além do centro da nossa cidade e bairros que está sendo recuperado. Fruto de parcerias de emenda do deputado Fábio Reis, do senador Alessandro, do senador Rogério Carvalho e do nosso governador Fábio Mitidieri. Aqui, esse novo contrato que o prefeito Sérgio ontem deu ordem de serviço, aqui no centro da cidade, de 11 ruas, emenda do deputado federal Fábio Reis. De um lado está uma empresa executando, né, com emenda do deputado Fábio Reis, e outra do governo do estado, que foram aí quase 100 mil metros de pavimentação asfalto que nós estamos levando aqui, recuperando a nossa cidade. E aí, quando o prefeitinho cobra para a rua dele, está ali o nosso amigo também, Tiago, que é a minha rua também. Isso é natural, sabe por quê, prefeitinho? Porque hoje a população consegue enxergar uma gestão que está entregando, uma gestão que está fazendo. Então é por isso que a gente tem tido muitos pedidos, porque a população começou a acreditar na gestão do prefeito Sérgio e nos seus parceiros, que é mais importante.
1: São exatamente 13 horas e 12 minutos, 1 e 12. Eu continuo a entrevista com o deputado federal Fábio Reis até as 13h20, horário cronometrado, marcado. Nós vamos agora entrar, meu querido Jair Silva, na quesito eleições 2026.
2: Fala, prefeitinho.
1: É chegada a hora da onça beber água, deputado federal Fábio Reis. E a polarização que era esperada chegou. Lula e Flávio Bolsonaro. Sei que você, por onde anda, por onde roda, tem compromissos políticos com prefeitos, com vereadores, com deputados estaduais, com lideranças de todos os agrupamentos. Como se comportar e qual será o comportamento do deputado Fábio Reis em relação à presidência da República? Eu vejo você dessa feita meio quieto, meio distante. Vota com quem, Fábio?
0: Primeiro com respeito, né, prefeitinho? Eu respeito as diferenças, respeito as opiniões de cada um tem as suas preferências, isso é natural, né? A gente não pode de forma nenhuma brigar ou exigir que o eleitor seja obrigado a votar em determinado candidato. Cada um tem a sua preferência e para isso deve existir o respeito. Eu respeito a sua opinião, eu respeito a do outro vizinho e cada um toma a sua decisão do que acha que é melhor, levanta a sua bandeira, apresenta as suas propostas, as suas ideias. Né? Tenho em alguns municípios, naturalmente, parceiros que votam comigo, mas não votam com o meu governador, parceiros que votam comigo, mas não votam com o meu senador, né? Que não votam com o meu presidente da mesma forma também.
1: E quem é seu presidente?
0: O meu presidente é Caiado, que é do meu partido.
1: Caiado.
0: Caiado.
1: E
0: é do
1: PSD. E no segundo turno, se fica aí Lula no segundo turno, Bolsonaro.
0: Aí é outra história, né?
1: Aí nós conversa depois.
0: Aí a gente conversa depois. Cada dia com sua agonia, né?
1: Mas seu irmão já se declarou, é Lula.
0: Pois é, pra você ver que todo mundo deve se respeitar, né? Meu irmão tem uma opinião, né? Eu respeito, da mesma forma que ele respeita a minha, da mesma forma que o meu governador tem o seu candidato e eu tenho o nosso presidente. E aí sim vai. Segundo turno é outra história.
1: Fábio Reis, você é meu amigo, irmão, camarada, mas eu estou sentindo a ausência de uma coisa olhando para você bem de perto.
0: Diga aí.
1: Primeiro, senti, pode ter sido sua agenda, mas senti a sua falta na carreata de Rogério Carvalho.
0: Não, pelo
1: contrário. E aqui sinto sua falta do adesivo de Rogério.
0: Porque eu não tinha o adesivo do senador Rogério.
1: Ah, não é porque você não vota em Rogério.
0: Não voto. Não.
1: Vota em Rogério.
0: Olha, lá em Santa Amaro.
1: Rogério e o delegado Alessandro.
0: Isso mesmo. Eu estava numa carreata lá em Santa Amaro, só eu e Rogério. E Simão Dias estarei isso numa carreata Fábio Reis e Rogério lá em Simão Dias nesse sábado, amanhã. E eu não estive aqui em Lagarto justamente porque eu estava com minha agenda em... Onde foi, meu Deus? Tobias Barreto, naquele dia, no povoado Jabeberi. E de lá eu fui para a Glória correndo porque a gente tinha outro compromisso lá com a prefeita Luana. Então foram... dois municípios no extremo, né? Então foi por isso que não deu tempo aqui chegar, porque eu gostaria muito de estar aqui presente com todos.
1: Delegado Alessandro, é o nome certo para o agrupamento Reis indicar em Lagarto? Por quê?
0: Olha, o senador Alessandro, ele tem o meu respeito. Eu, um senador realmente que não nos envergonhou e tenho convicção também que não vai nos envergonhar, né? É um senador que tem ajudado também o município de Lagarto, que tem representado muito bem o povo brasileiro. Olha, prefeitinho, se hoje você faz uma pesquisa do nome do senador Alessandro em qualquer estado brasileiro...
1: Todo mundo queria ele.
0: Todo mundo queria ele como senador naquele seu estado.
1: Não é Sergipe que
0: não
1: vai
0: negar. Não é só
1: negar.
0: Sergipe.
1: Não, eu digo, não é Sergipe que vai negar a ele.
0: Em qualquer estado essa que ele fosse porta. Candidato a senador, ele seria eleito. Pode ter certeza disso. Então, pela coragem, pela humildade, você vê aquela tranquilidade... Né? A firmeza com que ele fala, com as convicções que ele tem. Um senador realmente conhece, de muita coragem.
1: E ele conhece tudo, né?
0: Conhece.
1: O Congresso Nacional. Né?
0: Supremo, não votei ele na eleição passada, mas nessa eleição, realmente, ele tem se aproximado bastante, tem mostrado muito serviço, tem ajudado bastante também nessa reconstrução da nossa cidade. E ao lado dele tem o nosso conterrâneo amigo, que faz parte da chapa, meu amigo, meu parceiro, Joãozinho de Sulinha, que é o esposo da nossa vice-prefeita, Sueli.
1: Suplente, Joãozinho de Sulinha, gente boa. São exatamente 13 horas e 15 minutos, 1 e 15. Fábio Reis é nosso entrevistado aqui nos estúdios da Juventude FM. Fábio Reis é deputado federal, candidato à reeleição. Ele diz que quer ser penta, é 5 vezes deputado. 20 anos de mandato, superou o pai e quer chegar perto de Cleonâncio Fonseca. Me diga aí,
0: igualar, né?
1: Em relação ao governador Fábio Mitidieri, tem trabalho, tem serviço prestado onde você roda no estado para você defender o nome dele em Lagarto?
0: Com toda certeza, prefeitinho, com toda certeza. Olha, de forma muito resumida, o governador que colocou o nosso estado como o mais seguro do Nordeste, um governador que inaugurava uma escola a cada 15 dias.

0: inaugurava, reformando, ampliando e modernizando. A cada 15 dias, chegamos a mais de 200 escolas. Um governador do maior geração de emprego do nosso estado. O nosso estado com a economia pujante. Nós temos aí 60 dias de São João, gerando emprego, gerando renda, que é o turismo, é aquele que é emprego direto. O governador da infraestrutura, o governador do Opera Sergipe, o operador do Opera Mulher, ou do Enxerga Sergipe, né? Também, do Enxerga Sergipe. O governador, né, da SAMU, reformulou toda a SAMU, todos os veículos novinhos. O governador do esporte, o governador do turismo, como já falei, da segurança, é tanta coisa.
1: Das festas também.
0: Das festas. Turismo. O governador que fez mais concurso público da história de Sergipe, prefeitinho.
1: E você tem um motivo mais diferente do que todo mundo. O governador que é Saramandaia.
0: Também.
1: Tem gente que não gosta deste bolo, né? O governador que é rei, né?
0: Não, olha, Fábio, meu xará, além de ter o nome mais bonito do mundo, né? Fábio. E a gente se completa bastante, né? Sempre a turma por onde a gente passa. Esse é os Fábios que faz, né? Fábio Reis, Fábio Mitidieri. Então, isso pegou muito. Eu acreditei desde o início, lá na Câmara dos Deputados, mesmo quando ele não acreditava, como muitos não acreditaram. E ele fala isso publicamente. Fábio, você foi o meu amigo, meu parceiro, que acreditou no meu projeto, que me incentivou. Foi quem realmente lá no plenário da Câmara dos Deputados. E naquele momento, ele até disse, Fábio, você vai ser meu vice, vai ser F1, F2. E de lá para cá, né, eu preferi continuar aqui no meu projeto como deputado federal, porque eu sei, entendo que tudo tem o seu tempo, tudo tem o seu tempo. Me orgulho muito do trabalho do meu governador. Orgulho mesmo. Né? E tenho certeza absoluta que o nosso estado, com certeza, não só hoje, mas no futuro, vai ser mais reconhecido e o nosso estado muito promissor, porque temos um governador muito preparado, muito atencioso e um governador realmente de muito resultado, prefeitinho.
1: Fábio Reis, agora a última pergunta, o último questionamento nosso, para depois suas considerações finais, é em relação à vaga na Assembleia Legislativa. O seu partido nunca deixou aquela cadeira vazia. Só que agora tem um diferencial. Quem chegou ao grupo para se somar na eleição de prefeito foi um ex-adversário de vocês, que Lagarto conhece, o deputado estadual Ibrahim de Valmir, Ibrahim Monteiro. Agora ele precisa desse apoio, dessa comunhão de apoios para que ele chegue de volta à Assembleia Legislativa. Está tudo pronto lá com o baixinho? O que você pode, faltando aí pouco mais de 10 dias para a eleição, digamos, garantir pelo menos que Lagarto, que o seu agrupamento vai com o Ibrahim mesmo fechado?
0: Olha, sem dúvida nenhuma, Ibrahim, a família Monteiro, quando eu falo assim, Ibrahim, a família Monteiro, além de ter sido muito importante, né, nesse processo de reconstrução da nossa cidade, de mudança, né, principalmente na última eleição, o lagartense, o sergipano, sabe da importância do deputado Ibrahim Monteiro. Não só para Lagarto, mas para Sergipe. É a nossa voz, é a nossa defesa. Quem é que vai estar lá defendendo os interesses do povo lagartense, do povo sergipano? Porque Fábio vai estar em Brasília. Quem precisa de mim é o governo federal. Mas quem é que precisa do governo do estado aqui? É o deputado, é a população. E quem vai defender, quem vai cobrar o governo do estado?
1: O deputado estadual.
0: O deputado estadual. E é por isso que dessa importância de Ibrahim Monteiro, a permanência lá. Além do seu legado, do seu pai, o saudoso Valmir Monteiro, aqueles que amam Lagarto, aqueles que amam Sergipe, que admiram o trabalho da família Monteiro, com certeza, além do nosso agrupamento da família Reis, né, daqueles que realmente amam Lagarto, vai estar depositando esse voto no nosso deputado estadual, Ibrahim Monteiro. Então, é por isso que eu estou percorrendo bairro por bairro, rua por rua. Muitas das vezes, prefeitinho, quem tem acompanhado tem visto, né? De forma enfática, o quanto eu peço, o quanto eu mostro a importância do que é o mandato de Ibrahim para defender o povo lagartense e o povo sergipano.
1: A aceitação está sendo boa nessas visitas? O povo está compreendendo que Ibrahim foi adversário? Me fale um pouco.
0: Eu tento muito, né? Naturalmente.
1: Aqui lá encontra uma resistência, uma coisa ou outra.
0: Mas isso é natural. Eu não tenho resistência? Lógico que tenho. Você não tem? Os nossos adversários também não têm? Isso é normal, com todo mundo. Ninguém tem unanimidade, prefeitinho, ninguém. Mas o que é que eu peço? Eu gostaria muito que a população fizesse essa casadinha mesmo, de Fábio, Embraer.

0: Ibrahim, Fábio Ibrahim, né, para que a gente possa realmente sair com a votação expressiva aqui do Lagarto, para que a gente possa ter mais força para cobrar a quem? Ao governo do estado, para trazer mais benefício para a nossa cidade. Porque um deputado, quando ele sai mais fortalecido, naturalmente ele tem mais poder, ele tem mais voz, ele sai com um respaldo maior. Então, Ibrahim, além de tudo isso, ele é muito importante. Prefeitinho, você sabe o quanto o Ibrahim tem ajudado a gestão na saúde? Os recursos que o Ibrahim tem trazido? Muito importante. Está aí o nosso prefeito construindo 4 a 5 unidades de saúde. Uma já está praticamente pronta ali no bairro Pratas. E esses equipamentos vão ser adquiridos com emenda de Ibrahim e do deputado Fábio Reis. Fábio faz uma parte, Ibrahim faz outra. Por isso que hoje nós estamos escrevendo uma nova história, prefeitinho. De forma muito tranquila, você me conhece, conhece Ibrahim, conhece Sérgio, conhece todo mundo. E hoje nós nos sentimos realmente em casa. Parece que nunca fomos nem adversários. Parece que nunca não fomos nem adversários. Então fazemos isso de forma muito clara, muito transparente. E eu reafirmo realmente esse compromisso. E peço a você, meu amigo, minha amiga, né, para que realmente possa dar mais essa oportunidade de permanecer a cadeira do povo de Lagarto, do povo de Sergipe, com o nosso deputado estadual, Ibrahim de Valmir.
1: São 13 horas e 23 minutos, encerrado o espaço dos 40 minutos para o novo deputado Fábio Reis, faltando pouco mais de 10 dias, 11 dias para as eleições. Lhe desejo sucesso e espero que esse espaço tenha sido utilizado para esse diálogo com a população lagartense. É esse o nosso compromisso, nossa obrigação de abrir espaço para vocês conversarem. Sou assim, digamos que... seu fã pelo seu trabalho. Obrigado. Acredito que teremos uma oportunidade, não podemos declarar votos em rádio, mas acredito que tem uma oportunidade grande de estar com Fábio, e tenho dito isso a você pelo seu reconhecimento. Hoje já estou com meus 60 anos, já votei muitas vezes e nunca lhe dei o voto. Mas quem sabe nesta, né? Boa sorte para você, sucesso, meu amigo. Um abraço para sua mãe, para seu pai.
0: Obrigado, prefeitinho.
1: De boa. E Sérgio Reis, como é que tá? De boa?
0: Tá bem, graças a Deus. Tá a todo vapor. Hoje, desde ontem, quer dizer, nessa semana inteira, ele visitando as obras. É uma série de pavimentações, de obras no nosso município nunca vista na história do Lagarto, prefeitinho. Quando eu olho o meu irmão, né, o nosso secretário Camilo, de ponta a ponta, prefeitinho. É de se orgulhar, prefeitinho. Só quem não ama Lagarto. Aí que fica triste, que coloca contra, fica criando fake news, né? Falando mal da nossa cidade. Porque quando fala da mal da nossa cidade, prefeitinho, a gente fica triste, né? Mas quando a gente vê o benefício, a gente deve aplaudir e agradecer. Porque é o benefício chegando para o nosso irmão, para a nossa irmã, para os nossos parceiros, para a nossa cidade crescer, se desenvolver, se modernizar. Então, prefeitinho, muito obrigado mais uma vez aqui pelo convite, lhe agradeço e tenho certeza absoluta que o voto de Fábio Reis vai estar lá, se Deus quiser.
1: Em nome de Jesus.
0: E peço a você, ouvintes, agora pedir o nosso voto, né?
1: Peça.
0: Pedir a você, meus queridos amigos ouvintes aí da Juventude FM, para que a gente possa ter mais essa oportunidade de mais um mandato e continuar trabalhando pelo povo sergipano e principalmente pela nossa terra Lagarto, que eu tanto amo, que tanto defendo, sou barrista mesmo. E a gente continuar sendo o melhor deputado federal que Sergipe já teve. O deputado federal que mais conseguiu recursos para o estado de Sergipe. Chegamos a mais de R$1,5 bilhão de reais, graças a Deus, e todos esses recursos aplicados para o povo. Então eu peço a sua oportunidade de mais um mandato e continuar sendo o deputado mais bem votado da história de Lagarto e, se Deus quiser, de Sergipe. Tamo junto, porque comigo é assim, compromisso feito. É compromisso honrado.
1: Muito bem, deputado. Valeu. Um abraço. São exatamente 13 horas e 25 minutos. Eu vou um rápido apoio cultural e eu volto já. Valeu, para pessoal. Continuar a apresentação do programa Juventude Notícias.

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3: São exatamente 13 horas e 26 minutos. 1h26. 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Amigos, está prestes, e tomara em Deus que não, de ser feito uma das grandes injustiças na política sergipana, envolvendo um partido político de relevantes serviços prestados ao povo brasileiro, especialmente a classe trabalhadora. Sergipe teve a oportunidade de levar à Assembleia Legislativa a primeira mulher trans a ser deputada estadual, com mais de 28 mil votos. A maior cidade do interior, Lagarto, contribuiu com a votação desta parlamentar, dando quase 1000 votos no município de Lagarto. E por cargas d'água, o partido da minha querida Linda Brasil fez aliança, federação com outro partido. Não é que o partido pessoal da Linda Brasil esteja com problema, mas aquele da federação, a rede, está com problema. E o Tribunal Regional Eleitoral não quer deixar não só Linda, como todos que fazem parte dessa federação ser candidato. Essa pendenga foi a Brasília. E saiu uma decisão, agora há pouco, continuando o mesmo impeditivo da nossa querida Linda Brasil, do professor Irã Barbosa, candidato a Senado, do Elton Monteiro, candidato ao governo, disputarem a eleição. Em que pé está tudo isso? Vamos ao quadro Entrevista.
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3: Deputada Linda Brasil, Rádio Juventude FM em Lagarto, prefeitinho, boa tarde, amiga. Jailton Silva, brasileiro. Linda Brasil, tá na linha? Alô?
4: Prefeitinho, o nome vai entrar agora.
3: Oi, Linda.
5: Alô?
3: Deputada Linda Brasil.
5: Opa, boa tarde.
3: Tudo bem, amiga? A gente fez aqui um comentário, não sei se a senhora estava ouvindo, a respeito do seu mandato, do seu trabalho, da sua luta na Assembleia Legislativa. Conseguiu 28 mil votos em todo o estado, aqui em Lagarto quase 1000 votos. E agora, depois de 4 anos de mandato, quando a senhora vem para a reeleição, não só a senhora, como outros colegas candidatos a deputados, como o próprio candidato ao governo, Elton Monteiro, o nosso Irã Barbosa, podem ficar impedidos de disputar a eleição, não pelo seu partido, não cometeram nenhum crime, mas podem ficar de fora desse pleito, que seria uma perda irreparável para a classe trabalhadora. Boa tarde, prefeitinho Lagarto. Me conta em que pé está essa situação, deputado.
5: Boa tarde, prefeitinho. Boa tarde a todas e todos os ouvintes aí da FM Juventude. Primeiramente, é importante que a população saiba que todos nós, independentemente dessa decisão do ministro André Mendonça, nós estamos na disputa, estamos concorrendo como qualquer outro candidato. E agora, o voto daquelas pessoas que

0: respaldam nossa atuação, nosso mandato, nossas candidaturas, é importantíssimo, porque eu tenho certeza que os votos nas urnas dia 4 de outubro, as candidaturas do pessoal irão fazer toda a diferença quando o nosso recurso for julgado lá no TSE, porque vamos supor, se a gente for bem votado, né, ter conseguido a cadeira, é muito difícil um juiz avaliar, né, de forma bem apurada toda a nossa argumentação, porque nossa argumentação tem respaldo jurídico, né, porque na própria resolução da que cria a federação, quando um partido não existe no Estado, no caso da Rede Sustentabilidade, que desde 2025 não existe para o TRE, o outro partido da federação não pode ser prejudicado. Então, a gente tem já uma resolução nesse sentido. Já temos também jurisprudências que garantem a possibilidade da reversão quando for julgado pelo plenário. Infelizmente, o ministro André Mendonça, ele julgou de forma monocrática, né, sem levar o nosso recurso ao plenário do TSE. Então, a gente está recorrendo para que haja, né, uma votação, que todos os juízes avaliem, né, a nossa argumentação, a nossa tese, e estamos confiantes de que vamos conseguir reverter, seja no TSE ou até mesmo ainda podemos recorrer ao STF. Então, é muito importante que a população saiba disso, que a gente está concorrendo. Infelizmente, caiu para ser o relator um ministro que tem um viés político da extrema-direita e, por se tratar, né, de um partido como o PSOL, que combate, né, esse tipo de política reacionária, né, de perseguição, de discurso de ódio, ele, né, manteve, né, essa decisão, né, sem levar o julgamento à corte do Tribunal Superior Eleitoral.
1: Deputada, mas a gente tem visto que o seu trabalho tem feito a diferença na Assembleia Legislativa durante esses 4 anos e a senhora continua aí firme, inabalável, inquebrantável nas trincheiras dessa disputa, porque tem serviços prestados, seu nome continua à disposição. Aproveite para falar para as centenas, milhares de ouvintes aqui no município de Lagarto, colocando o seu nome à disposição, citando o nome dos outros companheiros que compõem a sua chapa majoritária. Fique à vontade para as suas considerações finais e disponha aqui sempre do canal comunitário em Lagarto, uma das maiores cidades do interior, mais de 80 mil eleitores, deputada.
0: Tá certo, prefeitinho. Eu que agradeço suas palavras, a oportunidade da gente estar aqui dizendo da importância das pessoas que já reconhecem nosso trabalho, que estão confiantes, né, na nossa possibilidade da gente continuar ou ampliar nossa base, que continue, que agora do que mais nunca, né, que agora é mais importante ainda o voto daquelas pessoas que respaldam, que aprovam a nossa atuação em defesa, né, da saúde, né, do SUS, da educação pública de qualidade, do meio ambiente, em defesa dos direitos da classe trabalhadora, dos direitos humanos, na luta por justiça social. Então, eu estou muito confiante de que serei bem votada pela receptividade, prefeitinho, que eu estou recebendo da população, não só aqui em Aracaju, bem como dos outros 74 municípios, porque eu estou visitando, eu já fui em 64, só faltam 11 municípios, em todo local que eu estou indo, eu estou recebendo, né, várias demonstrações de apoio, de carinho,

0: né, de reconhecimento da importância do nosso trabalho. Então, além de mim, que estou, né, candidato à reeleição com o número 50, 180, né, temos a vereadora de Aracaju, Sônia Meire, que faz um trabalho também muito importante. Temos candidatos para deputado federal, o delegado Mário Leone, temos o doutor Emerson, que já foi prefeito de Aracaju, candidato a prefeito, já foi vereador e candidato a prefeito. Nós temos a professora Lúcia, né, que é uma militante histórica do movimento em defesa do magistério público aqui de Sergipe. Temos o sindicalista Igor Braima. Temos Daía, que é uma mulher negra, que já foi candidata a prefeita pelo PSOL em 2024, no município de São Cristóvão. Então, a gente tem várias candidaturas, além das nossas duas majoritárias. Para governador, né, que é doutor Elton, 50, né, que ele está como vice, Isaltina, que é uma mulher negra, quilombola, que faz um trabalho em defesa das comunidades e povos tradicionais aqui de Sergipe. E temos nosso candidato a Senado, né, que é o professor Irã Barbosa, que já foi vereador, deputado estadual, deputado federal, e que tem uma bagagem muito positiva, né, em defesa dos direitos da população sergipana. Eu tenho certeza que a gente vai, além de eu ser reeleita, iremos ampliar nossa base aqui do PSOL no estado de Sergipe. Então, e quem não conhecer nossas propostas, pode ir no meu site, que é lindabrasil50180. Lá existem várias propostas, né, nas áreas de segurança pública, cultura, educação, saúde, meio ambiente, direitos humanos, que envolvem a garantia de proteção das mulheres, das pessoas negras no nosso estado, das pessoas LGBTQIA+. É muito importante que as pessoas conheçam o nosso trabalho. Eu fui a autora da lei que equipara os direitos das pessoas com fibromialgia às pessoas com deficiência. Isso garantiu vários direitos às pessoas que vivem com a fibromialgia, entre várias outras leis. Foram mais de 35 leis que conseguimos aprovar nesses 3 anos e 8 meses lá na Assembleia Legislativa de Sergipe.
1: Deputada, boa sorte e sucesso no que precisar aqui do canal comunitário Rádio Juventude FM em Lagarto. Disponha, boa sorte, sucesso, estamos aqui na torcida. Em nome de Jesus, vai dar tudo certo, amiga.
0: Vai dar tudo certo, a gente vai reverter e com certeza a gente vai continuar na lese com esse trabalho sem rabo preso com essa velha política. Então, muito obrigada aí pela oportunidade, e que aquelas pessoas que não me conhecem, que acessem nossas redes sociais, que é Linda Brasil SE, e aquelas que já, né, nos apoiam, que continuem divulgando, apoiando, para que a gente possa cada vez mais ter uma votação expressiva e aumentar nossa bancada lá na Alese. E continuar esse trabalho tão combativo em defesa dos direitos da população sergipana. Muito, muito obrigada, prefeito.
1: Grande abraço, amiga. São exatamente 13 horas e 40 minutos, daí na marca da exclusividade.
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1: Entrevista com a candidata a deputada estadual e atual deputada Linda Brasil. Ela fala sobre essas questões jurídicas que já está no TSE, em que nesse momento impede parcialmente a candidatura dela e de outros parceiros do PSOL. Vamos aguardar as decisões. Enquanto isso, ela permanece candidata, a lei assim permite, será votada, os votos vão aparecer e até lá se define o que vai acontecer. Boa sorte para Linda Brasil. Falou em Linda, e como tá a bonitona do prefeitinho e do Lagarto. Ida Ribeiro fez uma caminhada ontem à noite aqui no município. Vamos ver a agenda de ontem dos candidatos em Lagarto.
3: Hey!

0: As pessoas que saíram de suas casas, que estavam nas esquinas, as pessoas que foram para a porta de suas casas, né, para assinar, mandar seu carinho, seu amor e sua luz para a gente nessa caminhada, porque realmente é muito importante a gente receber esse amor de vocês, esse carinho. É o nosso combustível, é a prova, Jéssica, que a gente está no caminho certo. E é aqui onde eu quero estar, trabalhar e cuidar pelo meu povo e pelo estado de Sergipe. Que com fé em Deus Nossa Senhora e fé no povo dessa cidade, eu estarei no dia 4, Agostinho, trazendo essa vitória para esse povo merecedor. Esse povo, eu vou trabalhar de noite por vocês. Quero agradecer a vocês também por estarem nos ajudando, apoiando. Agostinho, que sempre ajudou Lagarto quando eu era prefeita e mesmo assim continuou ajudando até hoje. Então, Agostinho, é a parceria que deu certo. Eu peço a vocês esse voto de confiança para mim com o número 11777.
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2: Ô, Agostinho Ribeiro, com quem fala pra arrumar um cabelo bonito assim? O cara tá com a cabeleirona, né? É, rapaz, como mudou o rapaz Agostinho Ribeiro. Na outra matéria, a Hilda fala da agenda dela deste final de semana. Por onde vai Hilda Ribeiro? Parece que a bonitona quer organizar uma carreata pelas ruas do Lagarto. Ouviremos.
3: Oi, minha gente. Prepara que neste sábado teremos uma grande carreata. A concentração é na Praça do Tanque Grande, às 15 horas. Uma carreata com o nosso time. O time que sabe cuidar. Anote aí e bora com a gente. Um beijo. Até lá.
2: Aê, a bonitona do Lagarto. E por onde anda Matheus Corrêa? Recebeu alta médica e a nossa equipe foi saber. Como é que anda Matheus Corrêa, candidato a deputado estadual?

0: que tá, eu já... Foi um tempo que a gente passou, que foi de muita, dificuldade, muita provação. É, de reflexão, né? E de provação mesmo de nossa fé. Eu quase fiquei paraplégico, podia ter morrido. É, pensava muito em minha pequenininha, mas estou aqui, forte, mais forte ainda, com muita fé, para continuar. Deus sabe de tudo, sabe do meu coração, sabe da minha intenção, do meu propósito na política. É, e com fé em Deus, dia 4 de outubro vai dar tudo certo. Obrigado a cada um de vocês pelo apoio.
1: Quero dizer uma coisa a você, meu amigo. Veja como mudou as coisas. Teve meio difícil, teve o sonoro, né? Teve a vida e você sendo tratado. Agora é hora de sair daí.
2: Verdade. E
1: vamos para uma nova etapa. Verdade. Se Deus quiser, né? Deus tem o controle de tudo. Vai dar tudo certo, viu?
3: Quem dá sem vida aí?
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5: Ô, minha tia Emília, por que não sai de Aracaju e vem fazer uma carreata para o manter no Lagarto, né, tia Emília? É. Vem pra cá, sua terra, só um dinha. Faça uma carreatazinha pedindo o povo do Lagarto que ajude o seu sobrinho Matheus. Matheus tá sem poder, né? Tá acamadozinho. Saúde aí, Matheus. Boa sorte, sucesso, Deus sabe o que faz, tem propósito em nossas vidas. Vê o que aconteceu com o rapaz. Muita chance de vencer a eleição. Não estamos dizendo que está perdida a eleição, mas é o que acontece. Ele para de se movimentar, faltando 10 dias para a eleição, onde é o momento de se ter mais movimentação e presença do candidato. O propósito de Deus, só ele mesmo sabe. Emília, minha filha, venha para Lagarto. Venha fazer uma carreata. Me chama que eu vou, Emília. Vamos para esse desafio? Venha para Lagarto fazer uma carreata para...

o Teteu, que nós estaremos juntos. Por onde entrou Ibrahim Monteiro? Foi pro brejo de Jerome, de Sérgio e de Marta da Dengue. Solte aí a caminhada do outro candidato lagartense, Ibrahim.

0: Estado de Sergipe.
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2: 13:47, 13:47. 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Anotem aí na marca da exclusividade.
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2: Anota aí o nome deste rapaz. Delegado André Davi e senador Laércio Oliveira. Será tema do meu próximo comentário agora e de matéria sobre os dois. Primeiro, o delegado André Davi. A polícia do estado deu umas duas botadas na prefeitura de Aracaju, em órgão da prefeitura, e dava a insinuar que tinha uma cunhada de André Davi no meio das possíveis fracaturas encontradas por lá. Inclusive o Ministério Público ontem já deu a entender que não é bem assim. André Davi se arrupiou e foi para a imprensa falar. Desafiou, inclusive, colegas delegados. Bote aí o que disse o delegado André Davi, que é candidato ao Senado.
3: Eu esperei. Agora quem vai ter que explicar não sou eu. Há exatos 3 meses, a Polícia Civil apreendeu R$240 mil imposto no ex-servidor da Secretaria Municipal de Educação. 3 dias depois, policiais foram à CEMED entregar um ofício pedindo informações sobre contratos entre a MF Comércio e a Secretaria. Um documento que poderia ter sido solicitado por meio eletrônico. Mas, para que houvesse mais um espetáculo, as câmeras de celular já estavam esperando na porta para filmar o flagrante. Mas qual a relação da MF, empresa que pertence à minha cunhada, com os R$240 mil que justificasse carro da polícia na porta da CEMED? Na última sexta-feira, em uma nova operação, o delegado Ternival Eloy gravou um vídeo dizendo que
4: um contrato no valor de R$1.700.000 que foi firmado no dia 23/6, poucas horas antes.
3: Mentira! Um contrato só tem validade com as duas assinaturas. E a secretária Edna Morim só assinou no dia 25 de junho, 2 dias depois da apreensão. 3 meses, 90 dias, nenhuma resposta concreta. Quem sacou o dinheiro? De qual conta ele saiu? Quem levou o dinheiro e por que essa pessoa não foi detida no flagrante, junto com o ex-servidor? A quem pertence o veículo que transportou o valor? O motorista foi ouvido? O celular dele foi apreendido? Se a polícia não tem as respostas ou não quer expor a verdade, eu vou fazer isso. A empresa que sacou o dinheiro e mandou entregá-lo em espécie ao ex-servidor foi a BK Telecom, uma empresa de tecnologia que atua em vários órgãos públicos, inclusive no governo de Sergipe. Não estou fazendo suposições, estou afirmando com todas as letras. A polícia sabe que foi a BK. Mesmo assim, insiste em sugerir à opinião pública uma ligação entre esse dinheiro e a minha cunhada. Isso sim é grave. Até o Ministério Público Estadual se manifestou contra as buscas e apreensões, por não ver relação entre o dinheiro e a MF. Reafirmo minha total confiança na grande maioria dos homens e mulheres da nossa Polícia Civil. Tenho orgulho de fazer parte dela como delegado, mas não vou me calar. Silenciar agora seria covardia. E covarde eu nunca fui. Delegado Dernival Eloy, abra o jogo, mostre a empresa, você prevaricou. Pare com as insinuações feitas só para manchar a minha imagem e atingir a minha campanha. Eu não devo e por isso não tenho. Não vou recuar, não vou baixar a cabeça. Verdade tem nome, tem conta bancária, tem endereço e ela vai aparecer.
1: É 101, delegado. Fala, prefeitinho.
2: Ô, prefeitinho, e onde entra Laércio Oliveira aí? E por que você disse que Laércio Oliveira

0: Moura e André Davi podem decidir as eleições para o Senado e para o governo em Sergipe. Depois dessa fala de André Davi, que é candidato a senador de Valmir de Francisquinho. Valmir, o outro senador, Eduardo Amorim, Emília, o grupo de Valmir tinha a obrigação de sair em defesa de André Davi, saiu em defesa dele. Mas o senador Laércio Oliveira resolveu também sair em defesa de André Davi. Bote o senador Laércio Oliveira chamando de sistema que não vai conseguir derrubar André Davi.
1: Com licença, minha audiência, mas parafraseando Tiago do Alface, cabrunco, pasmem! Vocês viram esse discurso do senador Laércio Oliveira? Acompanhe comigo.
2: O sistema não conseguiu destruir André Davi.
3: Não vai.
2: E até 4 de outubro, André Davi, vocês não sabem, não tem a mínima ideia do que André Davi tem sofrido nos últimos 30 dias. Mas ele tem sofrido não só pelas posições políticas dele, mas ele tem sofrido por um sistema, e o sistema político é um sistema bruto, que não tem sentimento e que procura visar aonde é que eu vou atacar para destruir. Mas é importante que vocês escutem isso que eu vou falar. Até hoje é 23. Até 23 de setembro, o sistema não conseguiu destruir André Davi.
3: Não vai.
2: E até 4 de outubro. Né? E André Davi, minha gente, dorme todos os dias, se é que consegue dormir, e acorda todos os dias para perseguir o ideal dele. E tenho certeza, eu assino qualquer papel que vocês me entregaram. Ele não vai desonrar o agronegócio e nem vai desonrar os brasileiros. André Davi vai estar ali juntamente comigo, e por questões políticas, a gente não está no mesmo palco. A gente está nas mesmas ideias.
1: Com licença, minha audiência, mas para...
4: Fala, prefeitinho!
0: Bem, primeiro pedi desculpa que não citei o meu colega Narciso Machado, até porque eu não imaginava que a matéria que o brasileiro ia rodar tinha vindo do programa de Narciso. Mas aí, o que é que eu posso trazer para vocês? Como é que o senador Laércio Oliveira vota em Rodrigo e o outro senador dele era Edivaldo, lembra? Agora ele já sai em defesa de André Davi. Você acha que Laércio Oliveira tem força suficiente e poder para impulsionar, faltando 10 dias para a eleição, a campanha de André Davi? A resposta sua, acredito que sim, né? Ele foi eleito senador da República, ele tem prefeitos, ele tem deputados, ele tem vereadores. O partido dele é gigante. Se ele pegar esse povo todo e despejar todo e André Davi não garanta a cadeira? A pergunta é, e por que Laércio Oliveira, que vota em Mitidieri, saiu em defesa de um senador que Mitidieri odeia? Toda a estrutura, segundo André Davi, e confirmada, corroborada por Laércio Oliveira, todo o sistema da polícia está investigando André Davi para pegar no calo dele. E como é que Laércio Oliveira, que apoia o governador Fábio Mitidieri, está saindo em defesa de André Davi? Seria algum recado para Mitidieri? Essa eleição dando o segundo turno, e digamos que Mitidieri eleja um senador e Valmir de Francisquinho eleja outro senador. Onde é que fica Laércio Oliveira nessa situação? Veja o que ele disse no começo, que Laércio pode decidir a eleição para o Senado e também para o governo. Coloque aqui os pontos nos is. Político nenhum trabalha visando mais essa eleição, não. Já estão visando é a outra. Qual outra, prefeitinho? Daqui a 4 anos. O que é que pode acontecer? Mitidieri sair do governo se ganhar para ser senador e vai tomar o lugar de quem? De Laércio Oliveira. Aí Laércio Oliveira já quer o quê?

0: se espernear agora. Quem sabe até derrotar Mitidieri, para se daqui a 4 anos Mitidieri quiser ser candidato a senador, peitar Laércio Oliveira, Laércio com mandato e Mitidieri sem mandato. Aguarde as próximas cenas dos próximos capítulos. Essa novela ainda tem muito o que falar. Laércio, delegado André Davi, Valmir de Francisquinho e Mitidieri. Anotem aí. Quem está dizendo é o PP. E como é que anda a situação, meu querido brasileiro, dos professores? O presidente do Sintese diz que continua a greve dos professores em plena campanha de Mitidieri. Falei-me, Nossa Senhora.
1: Olá a todas as professoras, professores da rede estadual, Sociedade Sergipana. Quinta-feira, 24 de setembro, final do dia. Os professores estão aqui no acampamento em frente ao Tribunal de Justiça de Sergipe, no sentido de pedir aos desembargadores que julguem a legalidade da nossa greve, mas também realize uma mediação entre o sindicato e o governo de Sergipe. É muito grave o comportamento do governo, que silencia diante de uma decisão judicial, que manda restabelecer de imediato os direitos do magistério sergipano. Por isso que estamos acampados aqui na frente do tribunal, vamos passar a noite aqui no tribunal e pedimos aos professores e professoras, venha para o nosso acampamento. Hoje nós vamos estar aqui com atividades, amanhã, sexta-feira, tem atividades, sábado, domingo, segunda, teremos atividades de luta. É fundamental que haja uma mobilização da categoria, que venha aqui para frente do Tribunal de Justiça pedir e demonstrar para os desembargadores o magistério está com direito negado. O magistério está com a decisão judicial que não está sendo cumprida pelo governo de Sergipe. É preciso respeitar o magistério, é preciso respeitar a decisão do Poder Judiciário por parte do governo de Sergipe. Vamos à luta, companheiros e companheiras.
2: Fala, prefeitinho.
0: 2 horas em ponto, é final de programa, até segunda-feira, se Deus quiser e ele há de querer. Segunda-feira começa, né, a última semana antes da eleição. Ou seja, a eleição vai ser domingo, desde que vem a 8. Semana que vem nós ainda vamos ter entrevista segunda, terça e quarta. Depois de chamarmos aqui a atenção dos candidatos ao governo e ao Senado, um dos candidatos a governador pediu espaço e terá espaço na próxima quinta-feira. Valmir de Francisquinho, ao vivo, quinta-feira, nos estúdios da Juventude FM. Mas antes de quinta, tem segunda. Segunda entrevista é com a candidata a deputada estadual lagartense, doutora Catarina. Até segunda, se Deus quiser e ele há de querer. Tenham todos uma boa tarde, bom final de semana. Fiquem com Deus, eu vou com ele também.
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0: 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Quem crer e for batizado será salvo, mas quem não crer será condenado. E estes sinais seguirão os que querem. Em meu nome expulsarão os demônios, falarão novas línguas, pegarão nas serpentes, e se beberem alguma coisa mortífera, não lhes fará dano algum. 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
2: Ele é o ministro da noite. Eu sei que Deus colocou uma palavra específica no coração dele. Eu quero convidar o ministro Ricardo Prata. E eu quero que vocês estejam com expectativa no Senhor. Amém. Nós vamos estar ministrando a palavra. E depois vai haver um grande coisas mais. Você vai receber mais de Deus essa noite. E você já está recebendo através do louvor e da adoração, amém? De tudo que está acontecendo neste lugar, em nome de Jesus. Glória a Deus, amém?
3: Quero saudar os amados com a paz do Senhor. Amém? Motivo de grande alegria estar aqui nessa noite, né? O culto evangelístico, o pastor Roberto me convidou para estar aqui nessa noite, pregando nesse culto evangelístico. Quero dizer a vocês todos que participaram do evangelismo, vocês que vieram de Aracaju, que o galardão hoje aumentou com certeza. Que a Bíblia diz que existem livros e o livro da vida. Tudo que nós fazemos para o Senhor está sendo anotado, né? E naquele grande dia nós receberemos a recompensa do Senhor no tribunal de Cristo. Amém? É como o nosso irmão Jesus, enquanto estava adorando, ele disse... Jesus se importava com uma alma. Então, queridos, nós precisamos nos importarmos mais com as almas que estão perdidas no mundo. Enquanto nós já aceitamos Jesus, já estamos salvos. Aqueles que estão aqui nessa noite, que já aceitaram Jesus, já se arrependeram dos seus pecados.

0: pecados, mas, queridos, o maior objetivo de Jesus ter vindo a essa terra foi salvar a humanidade. Aleluia. Por isso que a Bíblia diz lá em João 3,16, porque Deus amou o mundo de tal maneira que deu seu único filho para que todo aquele que nele crê não pereça, mas tenha a vida eterna. Então, quando você sai de Aracaju para vir a Lagarto, se disponibiliza para evangelizar aqui na cidade de Lagarto, saiba que o seu galardão está sendo aumentado nesse dia. Amém? Glória a Deus. Aleluia. Aleluia. Glória a Deus. Gostaria de fazer uma pergunta aqui nessa noite. Você que levante a sua mão, você que ainda não é evangélico, você que está aqui nessa noite e você ainda não é evangélico, levante a sua mão só para eu observar uma das suas mãos, por gentileza. Glória a Deus. Mais alguém? Mais algumas pessoas? Ou então, eu gostaria de fazer uma pergunta mais profunda. Você que aqui nessa noite está e não tem certeza da sua salvação, se você morresse daqui a meia hora, você não saberia para onde você iria. É claro que eu quero que você tenha mais de 100 anos ou 200 anos, mas eu gostaria de saber nessa noite, se você nessa noite está aqui e ainda não tem certeza da sua salvação, aí você diz, e alguém pode ter certeza de salvação? Biblicamente podemos ter, porque Jesus disse lá em João 3,36, aquele que tem um filho de Deus tem a vida eterna, mas aquele que não tem um filho de Deus, sobre ele permanece a ira de Deus. A Bíblia também diz, João 11, Jesus disse, aquele que crê em mim, ainda que morra, viverá eternamente. Então há várias promessas na Bíblia Sagrada, que aqueles que se arrependeram, aceitaram a Jesus, têm a certeza da salvação e irá morar no céu quando morrer fisicamente. Aleluia. Aleluia! Glória a Deus! Mas se você nessa noite está aqui e não tem certeza da sua salvação, saiba nessa noite que se você sair daqui convicto, se arrependendo dos seus pecados, aceitar Jesus como Salvador e como Senhor, Ele vai purificar todos os seus pecados, vai lançá-los do mar do esquecimento. Amém. Aleluia. Amém. Glória a Deus. Amém. Aleluia. Glória a Deus. Jesus chegou uma certa vez, ele estava no meio de publicanos e pecadores, e os escribas e fariseus religiosos da época disse, Senhor, como é que o Senhor é o mestre de vocês, sentam com os pecadores? Mas Jesus disse, eu não vim buscar os sãos, eu vim buscar os pecadores ao arrependimento. Nessa noite, Deus está lhe buscando, Deus está de braços abertos para salvar você, para perdoar os seus pecados. Aleluia. Jesus disse, aleluia, Jesus disse, aquele que vem a mim, de maneira nenhuma eu lançarei fora. Você pode ter entrado aqui nesta noite em depressão, triste, angustiado, achando que ninguém mais gosta de você ou lhe ama, mas eu quero te dizer nesta noite que Jesus ama você da maneira que você é. O que Ele quer nesta noite é que você se arrependa dos seus pecados, entregue a vida a Ele para que Ele perdoe os seus pecados, possa garantir a sua salvação. Aleluia. Possa trazer paz, alegria. Aleluia. Jesus, Ele disse, vinde a mim todos vós que estáis cansados e sobrecarregados, e eu vos aliviarei, tomai sobre vós o meu jugo, aprendei de mim, porque sou manso e humilde de coração, e acharei descanso para as vossas almas. Ele nessa noite quer trazer descanso para a sua alma, quer trazer paz para a sua alma. A Bíblia diz que nós temos paz com Deus através de Jesus Cristo. Você anda com a sua alma atormentada, triste, porque, querido, eu quero te dizer que o pecado atormenta o homem, o pecado entristece o homem, mas eu também quero te dizer que Jesus é aquele que alivia, que traz a paz. Ele é o príncipe da paz.
1: E Ele está aqui nesta noite, porque Ele mesmo disse: onde estiverem dois ou três reunidos, ali está

estaria no meio deles. Amém. Aleluia. E ele nessa noite está de braços aberto. Amém. Para salvar você que ainda não tem certeza da sua salvação. Amém. Aleluia. Aleluia. Glória a Deus. Queridos, eu gostaria de falar, pregar em cima de um tema: onde você passará a eternidade. Amém. Aleluia. Queridos, o objetivo aqui nessa noite é ganhar as pessoas que não são salvas para Cristo. Amém. Aleluia. Glória a Deus. O objetivo aqui é que você, meu querido amigo, minha querida amiga, que entrou aqui nessa noite e que ainda não é salvo, Jesus quer salvá-lo nesta noite. Mas você precisa entender alguns princípios da palavra para que você veja a necessidade que você tem de ser salvo. Aleluia. Glória a Deus. Glória a Jesus. Eu gostaria que vocês abrissem as suas Bíblias em Hebreus capítulo 9, versículo 27. Glória a Deus. Aleluia. Glória a Deus. Aleluia. Quantos sabem que Jesus contou a parábola lá em Lucas no capítulo 15 das ovelhas? E ele disse que se uma se perdesse, ele iria atrás daquela que se perdeu. Porque Jesus não estava preocupado nos justos, mas sim nos pecadores. E a Bíblia, e Jesus disse: haverá alegria no céu quando um pecador se arrepende. Aleluia. Nessa noite eu gostaria de dar ênfase. Aleluia. Dá ênfase a dar prioridade às pessoas que ainda não foram salvas, das pessoas ainda que não tiveram encontro com Jesus Cristo. Aleluia. E você que está balançado, que não sabe ainda da certeza da sua salvação, Jesus é poderoso para lhe salvar nessa noite. Glória a Deus. Hebreus capítulo 9, versículo 27. Aleluia. Glória a Deus. Aleluia. E depois vocês podem abrir também Atos 17, versículo 30. Glória a Deus. Está escrito assim, com as seguintes palavras: e assim como aos homens está ordenado morrerem uma só vez, vindo depois disto o juízo. Aleluia. Atos dos Apóstolos, capítulo 17, versículo 30 e 31. Glória a Deus. Aleluia. Glória a Jesus. Aleluia. Deus é bom e a sua misericórdia dura para sempre. Amém? Glória a Deus. Atos capítulo 17, versículo 30 e 31, que diz o seguinte: ora, não levou Deus em conta os tempos da ignorância, agora, porém, notifica aos homens que todos, em toda parte, se arrependam, porquanto estabeleceu um dia em que há de julgar o mundo com justiça por meio de um varão que determinou e acreditou diante de todos, ressuscitando-o dentre os mortos. Amém. Queridos, como eu frisei, eu gostaria de falar o tema da mensagem: onde você passará a eternidade. Serve também para os cristãos que estão meio, né? Jesus disse: aquele que perseverar até o fim será salvo, né? Jesus nunca disse que uma vez salvo está salvo para sempre, né? Então, aquele que perseverar até o fim será salvo, Jesus disse, né? Então, querido, nessa noite eu gostaria de falar em cima desse tema tão importante e que muitas vezes tem sido desprezado: a eternidade das pessoas. É algo mais precioso do mundo, amado. Pode não ser para você que já é salvo, mas para aquele que não é salvo é a coisa mais importante do mundo. Eu lembro-me quando eu me converti e eu comecei a ler a Bíblia, e eu disse: meu Deus do céu, ninguém nunca
nunca tinha falado que eu iria para o inferno se eu não me arrependesse e não aceitasse a Jesus. E eu fiquei ali com a minha prima que pregou para mim, ganhou para Jesus. Eu fiquei, ela deveria ter pregado antes para mim. Ela não deveria ter demorado tanto para pregar para mim, porque eu poderia ter morrido. E quase que morri antes dela vir pregar para mim. Então, para você que é salvo, amado, não é muito importante. Mas para uma pessoa que ainda não entregou a vida a Cristo, é a coisa mais importante que ela pode ouvir nessa noite. Aleluia! Como ela escapar, como ela ser salva, como ela ser perdoada. Aleluia! Oh, aleluia! Glória a Deus! Então, querido ouvinte, você que está aqui nessa noite, saiba que um dia Deus vai julgar todos os homens, não importa quais sejam esses homens, pobre, rico, feio, bonito, não tem distinção, Deus vai julgar todos os homens, julgará salvos para receber, os salvos receberão galardão. Mas aqueles que não se arrependeram, aqueles que não entregaram a vida a Jesus, segundo a Bíblia Sagrada, amado, isso é muito sério. E a igreja de Jesus Cristo, o corpo de Cristo, tem que voltar a esses assuntos tão sérios da palavra de Deus. Lá em Apocalipse 21:8 diz, amados, que as pessoas serão lançadas no lago de fogo, que arde com fogo e enxofre, a saber, a segunda morte. Aleluia! E eu e você temos o dever de avisar as pessoas para onde elas estão indo. Aleluia! De pregarmos esse evangelho. Jesus disse: ide por todo mundo, pregai o evangelho a toda criatura. Quem crê e for batizado será salvo. Quem não crê será condenado. Aleluia! Quem não crê será condenado. Queridos, nós temos o dever de pregar. Se as pessoas não crêem, não temos responsabilidade mais sobre a vida delas, mas nós estamos limpos do sangue das pessoas, como disse o apóstolo Paulo. Aleluia! Temos que pregar. Se as pessoas não aceitam a Cristo, não se arrependem, não temos responsabilidade mais sobre elas, mas devemos pregar este evangelho. Amém? Então, querido, nessa noite, tenha consciência que um dia você vai ser julgado. Aleluia! Um dia todos nós seremos julgados diante de Deus. E a Bíblia diz em Apocalipse que aquele que não foi achado escrito no livro da vida, esse será lançado no lago de fogo. É uma verdade importante que, mais muitas vezes, o corpo de Cristo tem esquecido de verdades eternas. Aleluia! Glória a Deus! Mas nessa noite vamos falar um pouco sobre esse assunto. Aleluia! Glória a Deus! Onde você passará a sua eternidade? Responda a si mesmo. Glória a Deus! Aleluia! Jesus disse lá em Mateus, no capítulo 16, no versículo 26, o que adianta o homem ganhar o mundo inteiro e perder a sua alma? Que adianta o homem, quando se refere aqui ao sexo masculino e feminino, o que adianta a pessoa ganhar o mundo inteiro e perder a sua alma? Não adianta nada, querido. Você que está aqui nessa noite, que nunca se arrependeu, que nunca fez uma aliança com Deus, que nunca entregou a sua vida a Jesus Cristo, hoje é o dia da sua salvação. Não perca essa oportunidade, aleluia, que Deus tem lhe dado nessa noite. Glória a Deus. Enquanto o mundo está aí só pensando nos bens materiais, só pensando nas coisas terrenas, amado, o mais importante não é os bens materiais, o mais importante nessa vida é a salvação da pessoa. Aleluia! As pessoas estão preocupadas em seguro de carro, em seguro de casa. Isso não é errado, amado. Seguro de casa, seguro de carro, seguro de plano de saúde, isso não é errado. Mas o maior seguro que um homem ou uma mulher pode fazer é o seguro da sua alma. Aleluia! E eu quero te dizer a você, não paga nada para que você

seja salvo, seja perdoado, porque a Bíblia diz: pela graça sois salvos mediante a fé. Isto não vem de vós, não de obras, para que ninguém se glorie. Você sabe o que é graça? É favor imerecido. Você não merece a salvação, nem eu, mas pelo grande amor que Deus demonstrou lá naquela cruz há 2000 anos atrás, derramando o sangue dele através de Jesus Cristo. Hoje, se você se arrepende dos pecados e aceita Jesus Cristo, a Bíblia diz que o sangue de Jesus Cristo nos purifica de todo pecado. Glória a Deus. Aleluia. Aleluia. Então, o mais importante, amado, é a salvação do ser humano. Aleluia, glória a Deus. A salvação é o assunto mais importante da Bíblia Sagrada. Glória a Deus. Meu amado, nessa noite, você está aqui e não tem certeza da sua salvação. Jesus quer salvar a sua alma, quer perdoar os seus pecados, quer lhe trazer paz, alegria, quer mudar a sua vida. Amém. Aleluia. E você que já entregou a vida a Cristo, serve também uma palavra para que eu e você venhamos a despertar, para ganharmos as almas, para evangelizarmos as pessoas. Porque Jesus disse: na verdade, a seara é grande, mas os trabalhadores são poucos. Eu e você somos trabalhadores da seara do Senhor. Eu e você precisamos trabalhar mais na seara do Senhor para fazermos a obra de conquistarmos almas. Amém? Aleluia. Glória a Deus. Oh, aleluia. Oh, aleluia. Glória a Deus. Amados, enquanto eu estou ministrando aqui, mesclando, estou ministrando aqui para pessoas que ainda não têm certeza da salvação, mas estou aqui ministrando também, serve para eu e para você, amado. Quantos se lembram lá em Lucas, no capítulo 16? Jesus disse que havia um homem rico e um mendigo, e o mendigo morreu e foi para o seio de Abraão. Aleluia, ele foi salvo, aquele homem. Mas quanto se lembra que Jesus também disse que o rico morreu, e o rico foi para o Hades, e ali ele estava atormentado, e ali ele estava agonizando, ali ele estava sofrendo horrivelmente. E quanto se lembra que o rico pediu para Abraão: manda que Lázaro ao menos molhe a ponta do dedo e refresque a minha boca. Mas o pai Abraão disse: quem está lá não pode passar para cá, e quem está aqui não pode passar para lá. Querido, o inferno é real. Não queira achar que não é verdade, porque está na Bíblia. O inferno é mais real do que você está me vendo aqui. O inferno é algo mais real do que qualquer pessoa que eu e você podemos enxergar aqui nessa noite. Oh, aleluia. Mas, querido, o objetivo de Deus nunca foi mandar o homem ir para o inferno. Não, não, não, senhores. Deus criou o inferno para o diabo e seus anjos. Aleluia. Glória a Deus. O homem só vai para o inferno se ele não se arrepender e não entregar a vida a Jesus, não andar numa vida de acordo com os princípios de Deus estabelecido na palavra dele. Aleluia. E Deus enviou Jesus provando tudo isso que eu estou falando, para evitar que o homem fosse condenado. Aleluia. Porque a Bíblia diz que enquanto nós éramos pecadores, Deus enviou seu Filho para nos salvar. Aleluia. Deus prova o seu amor para conosco pelo fato de ter Cristo Jesus morrido por nós, ainda sendo nós ainda pecadores. Enquanto nós estávamos, e você que ainda não entregou a vida a Cristo, está no pecado, vivendo afastado de Deus, eu quero te dizer que Deus mesmo assim o ama, ama. O que Ele quer que você nessa noite reconheça, que é um pecador, precisa se arrepender e aceitar Cristo para que Ele possa salvar você. Amém. Aleluia. Amém. Glória a Deus. Amém. Aleluia. Oh, aleluia. Oh, glória a Deus. Jesus é bom, amém? Amém? Aleluia. Quantos se lembram que Jesus contou uma parábola lá em Lucas, no capítulo 12? E ele contou uma parábola de um homem que colheu.

dos cereais. E ele disse consigo mesmo: eu vou derrubar os meus celeiros, vou construí-los maiores. E digo à minha alma: come, dorme, bebe. Aleluia. Mas Jesus disse: louco, para quem tu serás se te pedirem a tua alma? Aleluia. Glória a Deus. As pessoas, infelizmente, que não conhecem a Cristo, que não lê a Bíblia Sagrada, só pensam nas coisas materiais. Esquecem que um dia vão morrer. E vai haver um acerto de contas. Vai haver um dia do juízo. Então, querido, amado, você que está aqui nessa noite, que nunca se arrependeu, nunca entregou a sua vida a Cristo, hoje é a noite da sua salvação. Aleluia. Se você partisse daqui para a eternidade, daqui a meia hora, para onde você iria? Se você diz: eu não sei, é porque você nunca se arrependeu, você nunca aceitou a Cristo como Salvador e como Senhor. Porque a Bíblia garante, através da palavra do Espírito, que é o mesmo Espírito, testifica com o nosso Espírito que somos filhos de Deus. Aleluia. Então, se você está aqui nessa noite, não faça como aquele homem da parábola que Jesus contou. Ele só estava pensando nas coisas materiais. Ele não tinha consciência que ele ia partir para a eternidade. Quem aqui vai passar 1000 anos, 2000 anos? Não vai, amado. Mesmo que você passasse, você tinha que se arrepender, aceitar Cristo para evitar ser condenado. Aleluia. Glória a Deus. Oh, aleluia. Glória a Deus. Em Mateus, no capítulo 3, no versículo 1 e 2, Jesus disse: naqueles dias apareceu João Batista pregando no deserto da Judeia e dizia: arrependei-vos, porque está próximo o reino dos céus. Aleluia! Eu digo para você nessa noite que nunca se arrependeu: arrependa-se dos seus pecados nessa noite. Jesus o ama e quer salvá-lo. Mas você precisa tomar uma atitude. Arrependimento vem de uma palavra grega, metanoia, que significa mudar de direção, mudar de propósito. Você precisa ter um compromisso com Deus nessa noite, fazer uma aliança com Deus de querer mudar de vida. Aleluia. Aleluia. Glória a Deus. Aleluia. Aleluia. E arrependimento também serve para eu e para você, amado. Se eu e você está errado em alguma área, vamos nos consertar, amado. Vamos nos arrepender. Aleluia. Aleluia. Glória a Deus. Glória a Jesus. A Bíblia também fala que os cristãos precisam se arrepender. A Bíblia também fala que os cristãos precisam andar na vida de santidade, amado. Segue a paz com todos e a santificação, sem pela qual ninguém verá a face do Senhor. Amado, a Bíblia também fala que os cristãos precisam andar numa vida de santificação, numa vida afastada do pecado, numa vida afastada do mundo. Aleluia! Então, amado, também serve para mim e para você esta palavra. Glória a Deus! Aleluia! Este é o evangelho que Jesus Cristo pregou, o evangelho do arrependimento. É o evangelho verdadeiro, genuíno, sem mistura. É um evangelho de arrependimento, porque sem arrependimento não há remissão de pecados. Aleluia! Glória a Deus! Aleluia! Em Mateus 4:17, Jesus disse: a Bíblia diz: daí por diante passou Jesus a pregar e a dizer: arrependei-vos, porque está próximo o reino dos céus. Arrependei-vos, porque está próximo o reino dos céus. Aleluia. Quantos sabem que Jesus também está voltando? Aleluia. Quantos sabem que o mundo, aquilo que está acontecendo no mundo, são as últimas peças do quebra-cabeça para que Jesus retorne novamente? Aleluia. Jesus virá novamente buscar o teu povo. Aleluia. Ele irá vir arrebatar a igreja e aqueles que se arrependeram e aqueles que estão seguindo a ele. Quando ele voltar, ele lá irá levá-los para estar para sempre com ele. Aleluia.
nós nos encontraremos com o Senhor nos ares e para sempre estaremos com o Senhor. Aleluia, glória a Deus. Então, amado, também é motivo de eu e você preparar-se para a volta de Cristo, para o retorno glorioso de Jesus Cristo. Ele está voltando. Maranata, vem, Senhor Jesus. Jesus está voltando. Não é mais tempo de brincar de ser crente, é tempo de buscar a Deus de todo o nosso coração, de toda a nossa força. Aleluia! É tempo de buscar ao Senhor, é tempo de renunciar à sua vontade para fazer exclusivamente a vontade de Deus. Glória a Deus! Aleluia! Quantos sabem lá em Atos, no capítulo 2, no versículo 37? Ouvindo eles estas coisas, compungiu-se-lhes o coração e perguntaram a Pedro e aos demais apóstolos: que faremos, irmãos? Respondeu-lhes Pedro: arrependei-vos e cada um de vós seja batizado em nome de Jesus Cristo para a remissão dos vossos pecados e recebereis o dom do Espírito Santo. Amém. Glória a Deus. Eles fizeram a pergunta a Pedro, o que eles deveriam fazer. Quando Pedro e os demais que foram batizados com o Espírito Santo, cerca de 120 homens ficaram embriagados do Espírito, cheios do Espírito Santo, e ali eles começaram a pregar para eles, e aqueles israelitas e outras pessoas de várias nações perguntaram a ele o que é que eles deveriam fazer. E Pedro disse: arrependei-vos. Aleluia. Arrependei-vos para que? Aleluia. Arrependei-vos para que os vossos pecados sejam perdoados. Glória a Deus. Querido, essa palavra arrependimento tem sido esquecida. Aleluia. Mas é uma palavra que a Bíblia fala várias e várias vezes na Bíblia Sagrada. Arrependimento, aleluia, não só do não cristão, como do cristão, amado. Amado, é tempo de buscar a Deus. O mundo está aí, as suas concupiscências da carne, dos olhos. O mundo está aí querendo nos engolir com as suas imoralidades, com os seus tudo aquilo que desagrada a Deus. Mas, amado, é tempo de nos levantarmos contra o pecado e andarmos na vida que Deus disse para que eu e você andássemos, separado do mundo, do pecado. Aleluia. Aleluia. Glória a Deus. Paulo chega a dizer: não vos conformeis com este mundo, mas transformai-vos pela renovação da vossa mente, para que experimenteis qual seja a boa, perfeita e agradável vontade de Deus. Deus quer que você experimente qual seja a boa, perfeita e agradável vontade dEle. Aleluia. Não se conforme, você crente, com o mundo, mas se conforme com aquilo que está na palavra de Deus, com aquilo que está escrito. Aleluia. Surakashaka. Oh, aleluia. Glória a Deus. Oh, aleluia. Oh, aleluia. Oh, aleluia. Glória a Deus. Aleluia. Jesus vai curar pessoas aqui nessa noite, viu? Aleluia. Aleluia. O pastor estará orando no final. Várias pessoas, você que crê. Aleluia. Tudo é possível ao que crê. Tudo é possível ao que crê. Nada é impossível. Tudo é possível ao que crê. Como ele curou aquela mulher do fluxo de sangue, 12 anos sofrendo com hemorragia. Ele vai lhe curar se você crê. Se você depositar sua fé no Senhor Jesus nessa noite, Ele irá curar o seu corpo físico, restaurará a sua saúde. Não importa quantos anos você já tem essa doença, Jesus é o mesmo ontem, hoje o será eternamente. O Jesus que curava no passado, Ele continua curando no presente. Ele é Jeová Rafá, o Senhor que sara, o Senhor que cura. Aleluia. Glória a Deus.
Eu creio que Deus vai fazer milagres aqui nessa noite. Vai curar enfermos. Aleluia. Porque se você crê, tudo é possível ao que crê. Aleluia. Glória a Deus. Quantos anos vocês têm sofrido com a...

com a doença no seu corpo. Jesus tem poder de curá-lo nessa noite. O pastor estará orando nessa noite pelos enfermos. E se você crer, você verá a glória de Deus. Você verá a glória de Deus como aqueles dois cegos. Eles clamaram quando Jesus passou por eles: Jesus, filho de Davi, tem misericórdia de mim. E Jesus disse: o que é que vocês querem que eu te faça? Nós queremos ver. E ele disse: conforme a tua fé seja feito. E eles automaticamente foram curados. Não importa, para Deus não há impossível. Aleluia! Aleluia! Aleluia. Lembre-se que Jesus disse: ide por todo mundo e pregai o evangelho a toda criatura. Quem crê e for batizado será salvo. Quem não crê será condenado. Mas ele não parou aí. Ele disse: estes sinais seguirão aos que crerem. Em meu nome expulsarão os demônios. Falarão novas línguas, se impuserem a mão sobre os enfermos, eles ficarão curados. E a Bíblia diz que partindo eles e pregando a palavra, o Senhor confirmava a palavra por meio de sinais e prodígios. O mesmo Jesus que confirmava a palavra no passado, ele continua curando, confirmando a palavra no presente. Aleluia! Só precisa você crer na sua cura nessa noite. Só precisa você crer no Senhor Jesus Cristo, que ele fará milagres na sua vida nessa noite. Ele curará o seu corpo, aquilo que os médicos não podem fazer, ele fará nessa noite. Ele é poderoso para fazer infinitamente mais do que pedimos ou pensamos. Aleluia! Clame como cego de Jericó. Aleluia! No seu espírito. Eu creio, Jesus, que nessa noite eu sairei daqui curado, curada. Clame no seu espírito como aqueles dois cegos. Aleluia. Creia também como aqueles homens que levaram aleijado por cima do telhado. E ele foi e por cima do telhado. E quando ele chegou lá, Jesus curou aquele aleijado. Ele disse: é muita fé, é muita fé. E ele curou aquele aleijado. E além de curar o aleijado, Jesus também perdoou os pecados. Ele quer fazer uma obra completa aqui nessa noite. Ele quer curar os doentes e salvar aqueles que ainda não são salvos. Aleluia! Glória a Deus! Oh, aleluia! Aleluia! Oh, glória! Aleluia! Aleluia! Glória a Deus! Aleluia! A Bíblia diz, querido, em Mateus 10, 28, não tem mais os que matam o corpo e não podem matar a alma. Temei antes aquele que pode fazer perecer no inferno, tanto a alma como o corpo. Amém? Temei o Senhor que pode fazer perecer tanto a alma como o corpo no inferno. Não tema os homens, pregue o evangelho, doa em que doer, pregue a tempo e a fora de tempo. Não tenha medo dos homens, pregue o evangelho genuíno de Jesus Cristo, pregue a palavra de Deus como ela é. Aleluia! Glória a Deus. Gálatas, no capítulo 5, versículo 19, diz as seguintes palavras. Aleluia! Diz assim: ora, as obras da carne são conhecidas e são prostituição, impureza, lascívia, idolatria, feitiçarias, inimizades, porfias, ciúmes, iras, discórdias, dissensões, facções, invejas, bebedices, glutonarias e coisas semelhantes a estas, a respeito das quais eu vos declaro, como já outrora vos preveni, que não herdarão o reino de Deus os que tais coisas praticam. Amado, é bom você ver se você está enquadrado nessa palavra. Você que está aqui nessa noite nos visitando, é bom você observar se você está aqui enquadrado nesta palavra. Porque a Bíblia diz que não
que não herdarão o reino.

os que tais coisas praticam. Aleluia, glória a Deus. Oh, aleluia, aleluia. Examine-se o homem a si mesmo. Aleluia, glória a Deus. É tempo de eu e você nos examinarmos. Aleluia, você que está aqui nos visitando nessa noite, que nunca se arrependeu,

Glória a Deus, aleluia. Glória a Deus, oh aleluia. Vamos abrir Apocalipse 21:8, que diz assim: Apocalipse 21:8, que diz as seguintes palavras: quanto porém aos covardes, aos incrédulos, aos abomináveis, aos assassinos, aos impuros, aos feiticeiros, aos idólatras e a todos os mentirosos, a parte que lhes cabe será no lago que arde com fogo e enxofre, a saber, a segunda morte. Aleluia! A coisa é séria, meu irmão. A Bíblia é séria. Você já viu um homem sério? Você teme. Quando ele diz algo, um patrão sério, você quer cumprir. Porque você sabe, se você não cumprir, ele vai lhe corrigir. Mas eu quero te dizer que a palavra de Deus é séria. A palavra de Deus não há erro. O que a Bíblia diz vai se cumprir um dia, amado. Se alguém tem essa característica, ela vai ser lançada no lago de fogo. É o que a Bíblia diz, amado. E o que a Bíblia diz é verdadeira. Você crendo ou não crendo nesta verdade, um dia se cumprirá. Jesus disse: passarão os céus e a terra, mas as minhas palavras não hão de passar. Amém. Aleluia. Nós, crendo ou não crendo, um dia se aproxima e vai chegar, amado. E esse dia vai chegar, você que vai assistir esse DVD, esse dia vai chegar. E você está preparado para o dia do juízo? Você está preparado para se encontrar na eternidade com Deus? Aleluia! Se você não está, prepara-te! Aleluia! Prepara-te nesta noite! Você que vai assistir nesse DVD, prepara-te a tua vida! Arrependa-se dos seus pecados! Aceite Cristo como Salvador e como Senhor da tua alma! Para que Ele possa perdoar os seus pecados, garantir a sua salvação. Aleluia. Glória a Deus. Aleluia. É tempo, amado, é tempo de pregarmos este evangelho genuíno. É tempo de pregarmos o evangelho do jeito que ele é. Doa em que doer. É aquele evangelho que João Batista pregava. João Batista ia e dizia: você, Herodes, você não pode estar com a mulher do seu irmão. Você está em pecado. Os verdadeiros homens de Deus dessa geração têm que denunciar o pecado, pregar o verdadeiro evangelho, para que as pessoas se arrependam e sejam salvas. Aleluia. Glória a Deus. Aleluia. Querido, onde você passará a sua eternidade? Você que está aqui nessa noite, dentro deste templo, ou você que vai assistir nesse DVD, a minha pergunta é: onde você passará a sua eternidade? Ou no inferno, ou no céu? Onde você quer passar a sua eternidade? Aleluia. Aleluia. Deus quer salvá-lo nessa noite. Amém. Aleluia. Deus demonstrou todo o amor dele naquela cruz há 2000 anos atrás. O homem, amado, só não é salvo se ele não crê no Senhor Jesus Cristo, se ele rejeitar o amor de Deus. Amados, Deus enviou seu filho para que pudesse salvar a humanidade. Deus não enviou seu filho Jesus Cristo para condenar a humanidade, mas para salvá-la. Mas se você rejeita o amor de Deus, um dia saiba que você será julgado por Deus. E naquele dia não terá mais advogado. Naquele dia terá só o juiz. Por enquanto, Jesus Cristo é o nosso advogado. Ele está querendo salvar as pessoas, mas naquele grande dia ele será o grande juiz, e o juiz só dá a sentença correta. Aqui na terra ainda tem umas trapaças, mas, querido, naquele dia não haverá escapatória. Quem não se arrependeu, quem não aceitou a Cristo como Salvador e como Senhor, quem não andou numa vida de santificação, quem não andou numa vida de acordo com os princípios de Deus, estará perdido eternamente. Será lançado no lago de fogo que arde com fogo e enxofre, a saber, a

segunda morte. Então é tempo de eu e você pregarmos este evangelho. É tempo de eu e você andarmos numa vida de santificação. É tempo de você se arrepender, aceitar Cristo. Você que está aqui nessa noite e ainda não aceitou a Cristo, Cristo lhe ama. Ele está com os braços dele estendidos para você. Ele não quer você. Ele não quer ver você na eternidade, lá no lago de fogo, mas Ele quer que você vá com Ele para a presença do Pai Celestial. Ele quer te dizer como Ele disse a um dos ladrões da cruz, quando um dos ladrões da cruz disse: Senhor, lembra-te de mim quando vierem no teu reino. Jesus disse: hoje mesmo estarás comigo no paraíso. Ele quer nesta noite salvar a tua alma, perdoar os teus pecados, garantir a sua salvação eterna. Aleluia. Glória a Deus. Aleluia. Aleluia. Aleluia. Aleluia. Glória a Deus. É tempo de buscar o Senhor enquanto se pode achar. É tempo da igreja se aperceber que Jesus está voltando. É tempo da igreja, dos crentes, se aperceberem que Jesus está voltando. E não ser igual aquelas cinco virgens nécias, que eram nécias, que eram imprudentes, mas ser como aquelas cinco virgens prudentes, que estavam preparadas para quando o Senhor voltar, eles subirem, serem arrebatados com o Senhor, estar para sempre com o Senhor. Aleluia. Você pergunte-se a si mesmo: você estaria preparado nesta noite? Se Jesus voltasse, você estaria preparado? Responda para si mesmo. Amém. Não me responda. Responda para você mesmo. Se Jesus voltasse daqui a 5 minutos, você subiria ou você ficaria aqui? Você estaria com o Senhor? Ou você ficaria aqui? Sabe, pastor Roberto, tem muito crente que quando Jesus voltar, vai ficar na terra. Porque eles estão pensando que é brincadeira as coisas de Deus. Estão pensando que podemos andar de qualquer jeito, de qualquer maneira. Mas, queridos, não é assim. A Bíblia não fala assim. A Bíblia fala, amado, de andar numa vida de santificação. A Bíblia fala de andarmos afastados do mundo e do pecado. Aleluia. Jesus só vai arrebatar os cristãos que estão andando numa vida de santificação, numa vida separada do mundo, do pecado. Jesus não vai arrebatar cristãos desviados, cristãos que estão nas quatro paredes, mas estão desviados do caminho do Senhor. Aleluia. Tem dois tipos de desviado: tem os desviados que estão no mundo, mas também tem os que estão nas quatro paredes. Aleluia. Mas nessa noite eu quero te dizer a você: ainda há tempo, ainda há tempo. Jesus não voltou, você ainda não ficou. É tempo de arrepender-se, é tempo de andar na vida de santificação. Aleluia. Glória a Deus. Amém. Aleluia. Oh, aleluia. Aleluia. Quantos sabem que Noé foi arrebatado? Noé andou com Deus. Noé andou com Deus. E Deus mandou Noé construir a arca. Aleluia. Aleluia. Glória a Deus. Quantos sabem que Enoque andou com Deus? E o mundo não pôde mais ver Enoque, porque ele andou com Deus. Eu e você estamos andando com Deus? Enoque andou com Deus. E as pessoas não puderam mais ver Enoque, amado, porque ele andou com Deus de tal forma que Deus o levou, amado. Quando Jesus voltar, ele vai estar levando aqueles que estão andando com ele, aqueles que estão andando de acordo com os princípios dele, aqueles que estão levando a sério os princípios dele. Ele irá levar esse tipo de cristão, amado. Aleluia. Eu não estou dizendo aqui que eu sou perfeito, nem ninguém é perfeito 100%, mas, amado, precisamos andar assim como ele é. Precisamos ser. Glória a Deus. Aleluia. Você está aqui nessa noite, quero te dizer que
que Deus não poupou o melhor que ele tinha. Ele enviou o seu filho. Deus se fez homem e habitou entre nós, cheio de glória. Glória como a do unigênito do Pai. Coloque na sua mente agora Jesus, lá no Calvário, naquela cruz. Focalize-o, ele sangrando, derramando todo o sangue dele, pingando, a última gota de sangue pingando, para demonstrar o grande amor dele por você. O amor de Cristo nos constrange, irmãos. O amor de Cristo nos constrange. O que ele fez por nós foi algo que não tem como nós explicarmos com palavras humanas. Foi algo tão sofrido, amado. Foi algo tão sofrido. Quando eu analiso no meu espírito, dá vontade de chorar. Foi um sofrimento muito grande, mas ele disse: Pai, se puder, afaste de mim esse cálice, mas não seja feita a minha vontade, seja feita a tua vontade, Pai. Ele cumpriu toda a vontade de Deus quando ele estava naquela cruz. Ele sofreu tudo aquilo que eu precisava sofrer, para que hoje eu e você possamos ser perdoados, possamos ser salvos. Não rejeite o amor de Deus.

0: misericórdia, porque a hora da misericórdia é hoje, o dia aceitável é hoje. Naquele dia ele dirá: aqueles que não estiverem escritos no livro da vida, ele lançará no lago de fogo.
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3: Juventude FM informa a hora certa.
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5: 15 horas e 1 minuto.
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3: Muito bem, chegando ao vivo aqui na sua Juventude FM 104,9. Tarde gostosa de sexta-feira, hoje dia 25 de setembro. Pois é, uma tarde de primavera, verão, com muito sol, né? O pessoal já se preparando para esse final de semana, né? Final de semana de muita praia, de muita coisa boa, viu? É, também, muita agitação nas cidades. Em todo o país, né? Última semana já de campanha eleitoral, né? Todo mundo se movimentando aí e tal. Vai ser legal, vai ser um final de semana ótimo, porque no outro final de semana já vem as eleições, né? É as eleições, dia 4. Valeu, gente, a partir de agora até as 5 da tarde. Até o dia 1º vou ficar até as 5 da tarde, viu? Pois é, até o dia 1º vou ficar até as 5 da tarde, em virtude da transmissão dos novenários de Santa Terezinha. Ok, então um abraço para todo mundo. A partir de agora até as 5 da tarde, o programa Toca Tudo no ar aqui através da sua Juventude FM em 104,9. Você pode ligar, pode pedir a sua música e pode ficar à vontade, que aqui você ouve o que há de melhor da música.

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2: Pois é, agora marcando 3h29 aqui na sua Juventude FM. E essa música que você acabou de ouvir foi gravada em 87, não, foi 97, né? Pelo Raul Seixas. Mamãe, eu não queria servir o exército. Sei que é uma bela carreira, porém não tem a menor vocação. Se fosse bom, tão bom assim, não seria em posição. Rapaz, Raul. Na época, Raul botou pra lá, entendeu? Muito bem, quero mandar um abraço aqui para a rapaziada que está ouvindo a gente nesta tarde ensolarada, tarde gostosa de sexta-feira. Meu amigo Pedão, Pedro Maravilha, está ouvindo a gente, está com rádio retransmitindo o som da Juventude FM por toda a cidade aí, viu? Ele pediu aquela música, a música com Furies, uma versão da música Sugar. Ele disse, é aquela, açúcar, tan. É, pois é, Pedão, ele canta também, viu? É, pra a gente entender, mas eu já sabia, de acordo com o título, eu já sabia. Ele cantou pra confirmar. E o meu amigo Fernando da Elegardo também pediu duas músicas bonitas. Daqui a pouquinho a gente rola, viu, Fernandão? É só dar um tempinho aí, rapidinho, tô de volta daqui a pouquinho, viu? Valeu, deixa eu ver aqui. Pronto, deixa eu pegar o negócio aqui, rapidinho. Pronto, já peguei, tá aqui, ó.
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1: Muito bem, agora marcando 3h51 aqui na sua Juventude FM. E a gente manda aí um alô especial para todo mundo que tá ouvindo a gente, viu? Eu toquei a música que o meu amigo Pedrão Maravilha pediu, a música Sugar. É do Fevers, né? E também toquei a música que o meu amigo Fernando Delegarpo pediu. Ele pediu duas, eu toquei uma. Toquei a Como Eu Amei, do Denis de Paula. Tô devendo uma outra, né? Que é Café da Manhã, né? Pois é. Aqui é o seguinte, a gente às vezes não paga no dia, mas no outro dia a gente paga, viu? Pois é. Falar em pagar, eu tô doido pra ver esse rapaz aqui, ó. Eu tenho uma conversinha de pé de orelha com ele aqui, ó. Ó.
2: Muitíssima boa.
1: O que foi, rapaz?
2: Muitíssima boa tarde, meu amigo Isaú Monteiro, na voz, pele e osso. Olha, hoje eu gostaria de ouvir a música de Júlio Nascimento, Lábios de Mel.
1: E é?
2: Oferecer para a Abelha Rainha, a Abelha Rainha, também conhecido como Zé Colmeia.
1: Ixi, minha Nossa Senhora.
2: Popularmente dito Vado do Mel.
1: E é, rapaz?
2: E também para meu...
1: O que foi?
2: Tá danado. E também para meu amigo Ivan Automontagem e Chico Tampa lá na sintonia. A Júri Tira Risco lá com seu radinho, escutando. É, Magrão, Pedreiro e Adriano, seu fiel escudeiro. A Kaique Pinturas, a Everton, é, Jorginho e Denison Ar-Condicionados. É, Elisânio, os borracheiros mais apaixonados de Lagarto, com seu irmão Laércio, André lá na Vipicar, a Carlos, a meu amigo Jacaré Filme, a meu amigo Edson lá na Lagarto Filmes, ouvindo e sintonizado, a meu amigo Zé Bonitinho, a meu amigo Celso Gaia, a meu amigo Vandilson Camarão, ele vende bastante camarão aí, de camarão de qualidade, e agora também vai vender mel, mais um vendedor de mel. Vendendo o mel doce aí da Abelha Rainha. Ao meu amigo Bicho do Mato, esse jamais eu posso esquecer. Bichinho do Mato. A Índio Empracador. Aí na sintonia lá no grupo também, sintonizado. E o meu amigo Jocelino do Jornal. E vamos de música. É ele mesmo, Júlio Nascimento, Lábios de Mel. Sextou, que eu já fui.
1: É, né?
2: Valeu, abracei, tá, veja que eu tô chegando.
1: Ô índio, esse cabo aqui não vai se aposentar não. Esse cabo aqui é danado, viu? Pele e osso é muito esperto. E o índio disse, olha, no dia que ele aprontar comigo, já

0: sabe, né? Vou levar ele pra minha tribo. É, pois é. Dá um trato nele, viu? Manda os seus companheiros índios, né? Pega uma flechazinha e já sabe onde botar, né? Pois é, Peliúrcio, um abraço para você, viu? Para todo mundo que está ouvindo a gente nesta tarde gostosa. É, deixa eu ver aqui. Tem a nossa amiguinha Laurineide lá em Pombal, a terra do mel. Aí, ó. Manda o cara comprar mel lá na terra da Laurineide, lá em Pombal, que lá é a terra do mel. Lá o mel é baratinho, baratinho, viu? Pois é. E também tem a nossa amiguinha Elisa, rapaz. Elisa, essa pessoa a gente não pode esquecer, porque toda tarde ela participa. É, tem José também. Ô, José, cadê você, José? Fala, José. Cadê o plug? Bota aqui. O José vai falar nessa sexta-feira, hoje, dia 25.
1: Boa tarde, meu amigo Isaú Monteiro.
0: Boa tarde.
1: Quero que você passe uma música aí de José Augusto, viu? Paulista. Sim. Uma bem bacana. Para oferecer todo o Larga Frente a você.
0: Sim.
1: Então, uma boa tarde e um bom final de semana. Abençoado por Deus.
0: Valeu, José. Ele falou José Augusto Paulista porque tem o sergipano, que já morreu há muito tempo, né? Saudoso José Augusto. Depois que ele pediu o outro Zé Augusto, né? Certo? Então vamos lá. Agora é a hora da Elisa.
2: Boa tarde, meu amigo Isaú Monteiro.
0: Fala, Elisa.
2: Gostaria de ouvir a música com Jessé, Solidão de Amigo.
0: Bonita música. Sim.
2: Ofereço para Edese, Viana e Alice.
0: Lenha na fogueira.
2: Edith do sindicato.
0: Sim.
2: Helena Vieira, Comadre Everada, Raine Flocore.
0: Ah.
2: Marlene, professora Maria Lisboa, Neuza de Pipi Jardim Campo Novo, Chico Riacho Piedade, Avela da Horta, Zude Elois, Valdina do Loyola, para Zefinha, Raimundo e Larissa.
0: Para
2: todos vocês daí da rádio. Muito obrigado, meu amigo.
0: Isso. Valeu, Elisa. Um abraço para você, Elisa. Cadê a nossa amiguinha Josefa com a sua mensagem de otimismo, né, Josefa? Josefa.
3: Boa tarde, meu amigo Isaú Monteiro. Deus te abençoe. Te dá uma boa tarde. Um abraço. Um
0: abraço para você e para seu esposo também, Josefa. Tudo de bom, viu? Cadê a música Café da Manhã? Vamos tocar agora.

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1: Juventude FM informa a hora certa.
2: 16 horas e 3 minutos.
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1: Pois é, agora marcando 4:10, daqui a pouquinho às 5 da tarde tem meu amigo Índio Emplacador. É, ele também é locutor, viu? Fala inglês, apresenta o programa esportivo da rádio e é um dos melhores emplacadores aqui da nossa região, viu? É, Índio Emplacador. Gente boa. Pois é, e tem gente aqui que tá afim de falar porque o programa não para. É, meu compadre, eu vou ficar até às 5, então o pessoal já tá começando a se movimentar antes um pouquinho. Né, Suélio? Fala aí, meu rei.
2: Boa tarde, meu amigo Isaú Monteiro.
1: Fala.
2: Prazer, rapaz, de participar deste maravilhoso programa, rapaz.
1: Sim.
2: Que a Suélio da prestação. Eu gostaria de ouvir a música com Zé da Onça.
1: Zé da Onça?
2: Oferecendo toda essa legião de ouvintes, a Cowboy da Gata, a Bicho do Mato em qualquer canto da cidade, a Índio Emplacador e família.
1: Certo, certo. Oh, gente, olha, não esqueça que amanhã na casa da Madame Anália tem caruru, viu? Né? Amanhã não é dia 27? O dia 26, amanhã é dia 26, né? Estou esperando aqui o meu amigo José Raimundo, né, o Popular Tico, mandar a sua mensagem aqui, convidando o povo para amanhã, né? Eu acho que é amanhã, viu? Se eu não ouvi bem, mas é amanhã, certo? Meu amiguinho Eduardo, já toquei sua música, não foi, Eduardo? A música do Zezé de Camargo e Luciano, Saudade dos Beatles, já toquei, não já? Já sim, senhor. Agora eu quero mandar um abraço também para todos aqueles que estão ouvindo a gente. Deixa eu ver quem é que vai falar nesse outro telefone aqui. Ah, o Tico aqui, ó. Já tá aqui o meu amigo Tico, rapaz. É mais rápido do que namoro de galo, né? Bateu asa, o ovo já tá pronto. Então vamos lá. Fala, Tico. Cadê você, meu rei? É amanhã ou não é o negócio aí? Fala aí, meu filho, vá. Tico.
3: Boa tarde, Zé Monteiro. Quero ver a música da banda Sui para dedicar para minha mãe, Madame Anália. Convidar todos para participar do Caruru de Cosa São Damião amanhã. Rapaz, às 6 horas da noite.
1: Amanhã, viu?
3: E dizer bem aí, 23 anos de festa das crianças do bairro Jardim Campo Novo.
1: Ah.
3: Acontecerá no dia 18 de outubro.
1: Pedir
3: telefone 9930-7349 para quem quiser ajudar. Um
1: certo.
3: Abraço do Sindicato, Helena Vieira, Cowboy da Gata, Bicho do Mato, a sua prestação, Ensino Matinha, Dourores, enfim, para todos vocês. Boa tarde!
1: Tá certo, valeu, Zé. Valeu, Zé. Um abraço para você. Amanhã, viu, Caruru, lá na residência da Madame Anália, lá no Jardim Campo Novo, viu? Um abraço pro meu amigo Raimundinho. Raimundinho tá ouvindo a gente, né? Raimundinho é da família de Madame Anália, viu? Raimundinho do Espetinho. E o nosso amigo Poço Verde também, tá aí bem pertinho, né, rapaz? Um abraço, viu? Um abraço. Deixa eu ver se tem mais alguém aqui. Pronto, já toquei as músicas. Eu acho que tem alguém querendo falar no ar. Deve ser alguém que tá ligando agora, né? Pois é, agora marcando 4:14. Alô, Rosália. Boa tarde, Rosália.
4: Boa tarde a você e todos os ouvintes. Tudo
1: boa
4: bom com
1: tarde.
4: Você?
1: O que é que você deseja nesta tarde de primavera, verão?
4: Isso.
1: Diz aí.
4: É, e aqui está quente, São Paulo está frio.
1: São Paulo está 8 graus.
4: É, a ilha que não está aguentando.
1: É, o meu primo também mandou uma foto cheia de casaco, duas calças jeans.
4: A ilha diz que está aguentando o frio.
1: Duas calças jeans, quatro cuecas, dois pares de meia. É, um blusão e duas camisas. Rapaz.
4: Dá licença, meu.
1: Dá licença, meu, né?
4: É.
1: E aqui é o Eonino, viu?
4: Olha, essa... eu já morei em São Paulo, dá licença, meu.
1: Já morou lá já?
4: Aí você não sabe, já.
1: Então quer dizer que. Vem cá, o frio lá é intenso mesmo, é, Rosália?
4: É, olha.
1: É.
4: Eu amei tremi pra o queixo, eu digo, misericórdia.
1: E pra tomar banho, mulher? Toma banho frio.
4: Não, morno.
1: Morno, né?
4: Tudo quente e frio, chuveiro.
1: Tudo.
4: É.
1: É, o café tem que ser quente.
4: Deu um defeito, aí eu fui tomar banho 4 horas da madrugada para ir trabalhar, né?
1: Sim, sim.
4: Aí, quando eu liguei, eu digo, o que é isso? Aí sai correndo, nua mesmo, digo, o que é isso?
1: Caiu gelo, foi?
4: Foi, porque deu defeito. Deu defeito,
1: caiu gelo, não foi, Rosário?
4: Aí a minha prima Genalda disse, o que foi? Eu disse, o que foi? Você não... Seu chuveiro tá é gelo, ela disse, ah, deu defeito.
1: Deu defeito. Quando tá gelo, deu defeito, né?
4: Rapaz, deu um grito tão grande que eu pensei que era gelo.
1: Pois é, gelo no couro, né? No couro não dá não, não dá não.
4: E vai lavar os pratos.
1: É.
4: Misericórdia, quando ela dizia, vai lavar os copos e os pratos à noite, eu disse, minha amiga, eu prefiro ficar sem tomar café, se for possível.
1: Tem que ser com a luva, né, Rosália?
4: É,
1: tem que ser com a luva. Não. Tá certo, é, então. Mesmo.
4: Vamos lá parabenizar hoje o aniversariante.
1: Quem é que tá aniversariando hoje, Rosália?
4: A irmã de Zé de Sandra, Itabaiana.
1: Sim.
4: É, Deus dê muita luz a ela. Ela é uma pessoa muito boa, né, Fátima? Quem conhece ela sabe.
1: Sim,
4: ela
1: sim.
4: Me parabenizou, nunca deixou Fátima com si, através da Um Monteiro.
1: Certo.
4: É, e parabéns, Fátima. Que Deus dê muita luz e saúde. Muita gente conhece o Fátima. É a Helena Vieira, conhece todo mundo. Vou falar, né?
1: Quem
4: conhece o Fátima é de Leuza de Macambira.
1: É de Leuza de Macambira, minha amiguinha, gente boa.
4: É, terça-feira é ela, dia 29.
1: Ah, ainda vai ser, é? Dia 29?
4: É, a de Leuza é.
1: Ah, então é que dia?
4: Não, hoje é a Fátima.
1: Sim.
4: E terça é de Leuza.
1: Ah,
4: é
1: terça-feira ainda?
4: É, de Leuza dia 29.
1: Dia 29?
4: É, a de Leuza é.
1: Sim, sim, tá bom.
4: Falei com ela meia instante, Adileuza.
1: Pronto.
4: É, de Leuza é dia 29, e hoje e quem, é a Fátima.
1: Hoje é a Fátima e dia 29 é de Leuza, né?
4: É, de Leuza de Macambita, mora em Buquim.
1: E dia 30, quem é, Rosália?
4: Eu não sei.
1: Não sabe não, né? Tá bom. Então me diga aí qual é a música de hoje.
4: Também que não peço só um programa seu, né?
1: Aham.
4: Uhum. É, é pra você aí, o Joey com a esposa Zelda Leite.
1: Sim.
4: É, sim, pra todo mundo, pra rádio, a Rolicisto.
1: Sim, senhora.
4: Mas eu visto, o Mato já ligou hoje, que eu tava...
1: Graças a Deus, não. Graças a Deus, não. Ainda não. Viu?
4: Ai, mãe, tá dizendo que Deus tem muitos anos de vida e saúde.
1: Amém, pra ela também, minha Dona filha,
4: Darinha,
1: pra ela.
4: Dona Darinha, Lindaura, que você é o nome isso. dela, como diz o Diogo
1: Dona...
4: Souza.
1: O nome dela é como é que é?
4: É Lindaura Popular Darinha.
1: Ah, Dona Lindaura.
4: Ai, faz tantos anos que a conhece.
1: É, rapaz, é, pois é.
4: Todo mundo, oxe, Cássio Vanielli.
1: Sim.
4: Cássio, quando vê mãe de Darinha, vai passando por ali, Cássio Vanielli.
1: Cássio, meu amigão
4: ele
1: velho.
4: Nunca esquece, tá vendo tá aí?
1: Eu esqueço já, eu tô ficando
4: e
1: seu velho.
4: Como diz o
1: Diogo
4: Feitosa. É. É, Lindaura Popular Darinha.
1: Pronto. Dona Darinha, um abraço pra senhora, Dona Darinha.
4: Que muita luz.
1: Sim.
4: A Fátima e... A nós todos, né?
1: Sim.
4: Estiver aniversariando, eu já aniversariei no último dia 7 de setembro.
1: Sim.
4: Né? Ainda tá no mês. E a nós todos, e a música, Hit, parabéns.
1: Hit é parabéns, certo.
4: Isso. Fica com Deus e com boa tarde.
1: Tá bom,
4: fica
1: amiga. Um abraço pra você. Bom final de semana.
4: Ele liga já.
1: Bom final de semana, viu?
4: Tá, tchau.
1: Tá certo, um abraço. Pois é, vamos de música? Cadê a... Vamos tocar os parabéns pro pessoal que tá aniversariando hoje, né? Vamos lá.

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1: Deixa sem ferir.
0: Se a senhora quiser se casar, tá, Chiquinha?
1: Que é que tem, hein, Zé?
0: Hein?
1: Se eu quiser me casar de novo, o que é que vai dar na roleta? 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
0: Hein?
1: Fala!
0: A primeira!
1: A primeira o quê, Zé?
0: A primeira!
1: A primeira o quê, Zé?

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1: Pois é, agora marcando 4h50, faltam 10 minutos para as 5 da tarde. Daqui a pouquinho tem o Índio Emplacador, viu? Com seu programa esportivo, Esporte para Todos. Mas eu quero fazer uma homenagem hoje a um cantor que faleceu ontem, né? É, cantor da velha guarda, Roberto Miller. Muitos já ouviram falar, né, do Roberto Miller, o cantor e compositor Roberto Miller, conhecido como o romântico Pingo de Ouro do Brasil, morreu aos 89 anos, no dia 24 de setembro. Né, hoje são 25, então morreu ontem. Aos 89 anos, o cantor Roberto Miller, né, mais conhecido como o romântico Pingo de Ouro. Então, Roberto Miller, que era natural de Recife, foi vítima de complicações de pneumonia. Então, Roberto Miller é muito conhecido, então vou homenageá-lo, né, com esta linda música aqui que todos nós conhecemos. Todos aqueles que gostam de músicas conhecem.

0: nossa homenagem aí ao cantor e, a, e os pêsames também para todas as famílias, né? Os familiares e também os fãs do Roberto Miller, não é verdade? Para terminar, vamos colocar a nossa amiguinha Rai no ar, né? É, vai ser a última a falar nesse programa agora. Fala, minha linda!
1: Boa tarde, minha gostosa companhia. Oi. Tudo bem, Zão?
0: Tudo bom?
1: Sou a Rai, dá um insisto, querido. Eu quero ouvir a música do Fagner com Roberta Miranda.
0: Sim.
1: Encosta sua cabecinha no meu ombro e chorar. Eita, arrepiei, viu? Então, né? Acho linda essa música, viu, Isaú? Essa música é pra o Val. Vai especial pra você, pra toda a galerinha da Juventude FM. Vai pra minha querida amiga Carminha, que na rua Luiz Sisto, que está te ouvindo. Vai pra Dete. Vai pra Luzia. Vai pra Dodora. Com o esposo Toninho e o filho Yuri, em São Paulo, que está ouvindo você, tá, querido? Ela sempre está te ouvindo, tá? Abração, Dodora, saudades, viu, amiga? Vai pra Leilinha, na rua Passos Portos, né? Vai pra Helena Vieira, vai pro Diabo Louro com a namorada Jaqueline, rapaz, você perdeu, viu? O aniversário do Diabo Louro foi topada, viu, bicho? Pense, foi uma festa daquelas, viu? Você perdeu, Isaú. Foi maravilhoso. E um abração pra você, querido. Tchau, tchau.
0: Já a Rai. Obrigado também. Ô, Rai, eu não fui porque eu tive que ir a outro local, mas não se preocupe, não. Eu soube que foi legal. Foi topado, entendeu? Mas em uma outra oportunidade eu irei, tá bem?
2: Vai encerrar.
0: Vai encerrar o quê, meu filho? Diga.
2: O que foi que o Tomate foi fazer no banco?
0: O que foi que o Tomate foi fazer no banco? Tirar o extrato. Aí. Né? Pois é. Ô, Jair, já que você é inteligente, então me diga aí o que foi que a galinha foi fazer na igreja na noite de Natal. Diga, meu filho, vamos. Rápido. O que é que a galinha foi fazer na igreja na noite de Natal?
2: Foi dar os pés ao peru.
0: Não, ela foi pra missa do galo. Agora pra ele terminar, índio, agora é com você, índio. Me diga aí o que foi que a galinha foi fazer na delegacia. O que foi que o galo foi fazer na delegacia?
2: Noite de Natal.
0: O que é que o galo foi fazer na noite da, na delegacia?
2: Cantar
0: pra... Não, ele foi soltar franga.

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2: 16 horas e 59 minutos.
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Boa tarde, Brasil! Boa tarde, Sergipe! Boa tarde, Lagarto! A partir de agora, estamos iniciando aí o programa Esporte para Todos aqui na 104,9. São 17 horas e 9 minutos. 17 horas, né? Conhecido por 5 da tarde e 9 minutos. Hoje, sexta-feira, né? Até que fim. Sextou. Sexta-feira, dia 25. 25.

0: de setembro do ano 2026. Você liga e participa, viu? 3631-1049 ou 999-78-2763. 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Já disse, vamos para as manchetes.
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0: Novo Horizontino e São Bernardo, onde assisti horário e tudo aí, duelo pela Série B. Vila Nova e Londrina, e tudo sobre o duelo pela Série B entre Vila Nova e Londrina. Elenco do América Mineiro cancela treino e cobra clube por salários atrasados. Tá aí, né? O América Mineiro cancelou o treino de hoje à tarde, né? E está cobrando aí salários atrasados. E o Náutico, hein? O Náutico aí demitiu aí o Hélio dos Anjos, né? Às vésperas aí do clássico da Série B. Foi demitido aí o técnico Hélio dos Anjos aí, viu? Foi demitido aí. Diretor do Criciúma detona Eduardo Batista após troca pelo Internacional. Essas e outras informações eu trago aqui no programa Esporte para Todos.
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0: Boa tarde, torcedor, boa tarde, torcedora, a todos que estão ligadinho aqui no programa Esporte para Todos na 104,9. Programa líder em audiência no horário. Se você quiser participar para falar do seu clube, do coração, falar do Lagarto, futsal, falar do Lagarto de Campo, é só ligar, viu, para cá. O telefone é 3631-1049 ou 99978-2763, né? E lembrando que amanhã vai ter aí a abertura do 33º Campeonato Amador daqui do município de Lagarto, né? E teve uma reunião ontem à noite, a reunião da arbitragem aí, dos árbitros que irão apitar o Amador de Lagarto, né? O Jair está tentando ali o Yubrini, né, para que ele pediu para participar, para que ele possa falar sobre a reunião que teve ontem à noite dos árbitros que irão apitar, né? Irão apitar o jogo, os jogos aí do Campeonato Amador daqui do município de Lagarto. Então, já vai tentar ler, enquanto eu vou trazer aqui uma matéria aqui em relação ao elenco do América Mineiro, que cancelou os treinos e cobra clube, né, por salários atrasados. Então vamos lá. Os jogadores do América Mineiro decidiram não realizar o treinamento desta quinta-feira, foi ontem, dia 24, no CT Lana Drummond, em meio aí aos atrasos salariais e de direitos de imagem. O elenco se reuniu com Marcos Salum, coordenador do grupo de gestão do clube, para cobrar uma solução aí para os débitos e, posteriormente, comunicou aí a decisão de suspender a atividade. O América Mineiro confirmou a paralisação e ainda não apresentou uma previsão para a regularização dos valores. Em uma carta divulgada nesta quinta-feira, ou seja, ontem, os atletas afirmaram que há jogadores com até 4 meses de direitos de imagem e 2 meses de salários em atraso. O grupo também relatou que alguns profissionais que permaneceram no clube desde 2024 e 2025 aceitaram parcelar valores já vencidos, mas os acordos firmados também não estariam sendo cumpridos. Tá aí, né? Daqui a pouco eu volto, dá continuidade aqui, essa matéria do Atlético Mineiro, porque eu estou na ponta da linha aqui com ele e o Brini. E o Brini, boa tarde, Rádio Juventude FM, programa Esporte para Todos. Alô, Yubrini? Yubrini?
1: Alô.
0: Oi, tá me ouvindo, Yubrini? Boa tarde. Você está no ar. Aqui. Boa tarde, Yubrini.
1: Oi, ainda dá para botar mais um retorno que eu estou sem ouvir.
0: Bota aí, Raio. Tá bom agora? Tá bom, Jair? Tá bom?
1: Não, mas tô bem, ouvindo bem baixo.
0: Bem baixo, né? E aí, Jair, dá pra melhorar mais?
1: Boa tarde, Índio. Eu tô ouvindo você aqui pelo rádio, rapaz.
0: Pronto, tá bom então. Boa tarde, Yubrini. Boa tarde. Me fala aí, Yubrini. Ontem teve uma reunião, né? Da arbitragem pra dar o pontapé inicial pra o Campeonato Amador do município de Lagarto, Yubrini.
1: É, Índio, foi ontem a reunião, Índio.
0: Certo, me fala um pouco dessa reunião aí, Yubrini.
2: Uma reunião, né? Da arbitragem.
0: Ele tá ouvindo pela internet, né?
2: Pra dar a pontapé inicial pra o campeonato da Amador.
1: foi, Índio? Vindo tudo. Ô, Índio, tá um delay da porra, não tô conseguindo ouvir você.
0: Ô, Brini, me escute pelo telefone, abaixa o rádio, porque tá chegando atrasado aí, que é pela internet aí, tá chegando atrasado. Abaixa aí o volume do rádio e você me escuta só pelo telefone.
1: Eu vou ligar pra você, pra ver se melhora.
0: Pronto, tenta aí ligar aí de novo aí, retorna aí pra Jair do Silva aí, pra esse número aí, pra gente melhorar aí, viu, Brini? Veja aí. Tá aí.

0: Aí, né? Deixa eu ver se retorna aqui pra gente bater um papo aqui com o Brini, que ontem teve uma reunião da arbitragem lá no... ao lado ali do Hospital do Valmir Monteiro ali, né? Essa reunião já avisando aí o 30º Campeonato Amador, 33º Campeonato Amador. Ele tá ligando pra mim aqui. Eu posso botar ele aqui? Botar ele aqui. Oi, Brini!
1: Índio, pronto. Pode ser pelo seu telefone mesmo?
0: Pronto, pode ser, Brini. Vamos lá, boa tarde, Brini. Desde já agradeço a sua boa vontade de participar do programa. Me fala aí em relação à reunião de ontem. Foi o que teve de bom, o que teve aí dessa reunião de ontem que aconteceu, Brini?
1: Índio, boa tarde, Índio, aí pelo seu programa, a sua audiência aí na Rádio Juventude. No programa esportivo que leva o esporte aí para a comunidade, né, aqui na cidade de Lagarto e além de Jacência, né? Isso. Índio, começou ontem a reunião da Associação de Árbitros já para a programação do Campeonato Amador de Lagarto, que começa amanhã à tarde no Barretão. Vai ser a abertura do Campeonato de Lagarto. Amanhã vai ter, já tem um jogo, amanhã, Índio.
0: Isso. Oi, Brini, eu fiquei sabendo nas rodinhas das fofocas, não sei se procede, mas você vai me confirmar agora. É verdade que a Federação Sergipana de Futebol vão mandar árbitro para apitar a primeira divisão? Não? Procede não?
1: O Índio, ia acontecer isso, mas só que devido a muitos campeonatos que a Federação está, né, trabalhando, a gente da associação vai apitar o Amador de Lagarto. Agora, talvez, que não é certeza, na segunda fase eles podem vir, porque foi o governo do estado que deu a arbitragem ao Campeonato Amador de Lagarto.
0: Isso, mas por enquanto vocês, né, daqui de Lagarto, a arbitragem vão apitar tanto a primeira como a segunda divisão.
1: Como a segunda. A gente ia ficar com a segunda divisão. A Associação de Árbitros de Lagarto ia ficar com a segunda divisão e a Federação Sergipana ia ficar com a primeira. Mas só que, como eu disse a você, devido às várias competições, ele não vai poder vir agora. Aí a gente vai com a associação até quando der, para a primeira divisão. Até a segunda fase. Se não der pelizinho, a gente continua até o término do campeonato.
0: Isso, e para essa abertura amanhã, já saiu aí o quarteto que vai apitar?
1: Já, Índio, eu vou passar até para você que vai ser dois trios, né? Um para a segunda divisão e um para a primeira. Isso. Na segunda divisão, que vai ser, os jogos vai ser Gameleiro e Santa Cruz do 13. Escolinha Santa Luzia, do 13.
0: Sim. Certo.
1: Amanhã, 5 horas da tarde, no Barretão. A segunda divisão vai ser Gustinho, Edésio Auxiliar, Gustinho Arpo Central, Edésio Auxiliar e Luciano Auxiliar, 2, número 2. A primeira divisão, árbitro central, Aldo Silva. Assistente, o Elber, que ele faz parte da federação, né? Que ele está fazendo o curso da arbitragem, né? Ele faz parte da escolinha de arbitragem em Aracaju. E o outro, deixa eu ver se eu me lembro, o outro é Tiago Andrade.
0: Isso, muito bem. Parabéns. Oi, Brini, essa reunião que aconteceu ontem, né, foi a primeira reunião durante todo esse ano? Foi a primeira reunião ou não? Ou teve outras?
1: Não, começou assim, porque a gente estava no campeonato de coisa. Essa é a primeira reunião para o Amador. Aí agora vai ter esse jogo sábado. Aí a próxima semana dá uma parada, porque é a política, né? Vai ser as eleições.
0: Isso.
1: Aí depois vai voltar mais 5 jogos. Aí parece que, se eu não me engano, o segundo turno é dia 24, aí dá outra parada e depois retorna.
0: Isso, no caso.
1: Mas as reuniões vai ser toda quinta-feira, Índio. Pronto. Toda quinta-feira vai ter reunião.
0: Pronto, então no caso ontem foi um pontapé inicial para todas as quinta-feiras ter reunião aí no auditório aí do Valmir Monteiro, né?
1: Foi, no auditório de Valmir Monteiro, a gente fez aqui a reunião ontem. E todas as quinta-feiras.

0: assim, que a gente que for liberado, a gente está vindo aqui, né? Porque às vezes eles têm cursos, quando não tem na quinta, a gente pode até antecipar para quarta ou terça-feira. Mas as reuniões vai ser todas as semanas. E o diretor de árbitro é Oswaldo Júnior, tá entendendo? Isso. Ele é que vai ficar pela escalação dos árbitros no Amador de Lagar.
1: O Oswaldo Júnior.
0: É, o Oswaldo Júnior.
1: Isso. O Roberto Fraga, ele faz parte da direção aí, né, o Iubrini?
0: Não, o Roberto Fraga é o vice-presidente. Eu sou o presidente, o Roberto Fraga é o vice-presidente. E o diretor de árbitro é o Oswaldo Júnior. Ele é que vai ficar encarregado de escalar os árbitros para a competição.
1: Pronto.
0: Que vai ser.
1: Pronto,
0: que vai ser 5 jogos, Índio, todo domingo.
1: Todo domingo vai ser 5 jogos, né?
0: 5 jogos, é.
1: Isso.
0: E pode assim, pode até acontecer mais, dependendo das conversas, né, dos presidentes, que pode ter jogos pela manhã também.
1: Isso, muito bem. Oi, Brindo, além de lagarto aí, a arbitragem lagartense tem os seus trabalhos aí fora de lagarto, né, Brindo?
0: Tem, Índio. Por incrível que pareça, a gente fomos convidados para um campeonato que está acontecendo em Pedrinhas, né? Nós estamos lá, a final vai ser domingo, a final é a Copa Fonseca, segunda Copa Fonseca, é uma Copa que existe lá em Pedrinhas, já é o segundo ano, e a gente estava apitando em Pedra Mole, né, que acabou em Pedra Mole, e já vai começar os campeonatos de futsal, que a gente vai começar a participar. Hoje mesmo tem Simão Dias, começa o futsal lá em Simão Dias.
1: Isso, muito, muito, muito bom. Muito bom, Brini. Ô, Brini, em relação ao jogo que você falou que ia ter, todos os domingos ia ter 5 jogos, tem árbitro suficiente para a demanda?
0: Tem, porque a gente e a nossa associação, ela está com 30 árbitros, tá entendendo? A gente tem 30 árbitros e são 15 pessoas, né, por rodada.
1: Certo.
0: Porque na realidade a gente tem que fazer, porque nós estamos também com um campeonato lá em Simão Dias, uma Copa lá em Simão Dias, que estão fazendo aí lá, são 4 árbitros, aí como dizer, 15 aqui, com mais 4 lá, 19 pessoas. E sempre a gente tem que estar ficando com a sobra, né? No sentido de alguém pode desistir, adoecer, essas coisas a gente tem com quem repor.
1: Isso, muito bem. Tá de parabéns, Albrini, obrigado pela sua atenção. Eu sei que você tem agora, vai viajar para Simão Dias, onde vai fazer um trabalho lá de arbitragem, vai apitar, né? Mas fica aqui as suas considerações final, se você quiser acrescentar aí mais alguma coisa, aí fica à vontade.
0: A gente, eu só tenho a agradecer a você pelo apoio que você dá à associação, e qualquer coisa pode ligar para mim, sem problema, pode ligar para Roberto Fraga, que é a mesma coisa, tá entendendo? Ele faz parte da direção, ele pode passar qualquer coisa se você precisar. Eu só tenho a agradecer a você pelo apoio que você dá ao Esporte Amador de Lagar.
1: Muito obrigado. A equipe da Juventude FM, Programa Esporte para Todos, está aqui à sua inteira disposição, viu?
0: Tá bom, obrigado, Índio. E daqui a pouco estaremos indo para Simão Dias, apitar lá o futsal.
1: Pronto, e qualquer novidade, deixa a gente informado aqui, viu, Brini?
0: Pronto, qualquer coisa eu passo mensagem para você, Índio.
1: Valeu, muito obrigado, Deus abençoe, muito obrigado. Tá aí, conversando com o Iubrini, né? Presidente aí da Associação de Árbitro aqui do município de Lagarto, né? Onde ele falou, né, que, como o Irã Chaves falou ontem, né, que a Federação Sergipana de Futebol, né, fez um acordo aí com a pessoal daqui de Lagarto, onde faz parte aí do Amador, para a arbitragem sergipana apitar a primeira divisão do Campeonato Amador. Mas como o Brini acabou de falar agora, que essa primeira fase não vai dar, devido aos jogos, né, que tem muitos jogos que estão acontecendo e não tem árbitro superior para mandar para cá, para Lagarto. Então, como o Brini falou, pode acontecer que na segunda fase a federação possa mandar os árbitros aí, né? Foi o acordo que eles fizeram, né, para mandar para apitar aqui os jogos do Campeonato Amador aqui do município de Lagarto. Já é 17h30, vamos para o primeiro bloco de comercial? Vamos lá. Então vamos lá, daqui a pouco eu volto.

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0: 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Já já estaremos de volta.
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0: São 17 horas e 38 minutos. 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Mandar um abraço aqui para o Padre Marquinhos, já está ligado. Mandar um abraço para o Ricardo Cambista e família. Ricardo Cambista e família, ligadinho aí na programação. Obrigado, Ricardo Cambista e família, pelo carinho da audiência. Tem o Luciano do Vrido. Tem no bairro Matinha o Passarinho. Obrigado, Passarinho, pelo carinho da audiência. Mandar um abraço para o nosso amigo, o tio Marcalifera, Bicho do Mato. Mandar um abraço para o nosso amigo lá no José Raimundo Abandão, lá no Jardim Campo Novo, professor Hermógenes Andrade, tá ligadinho aí na programação. Obrigado pelo carinho da grande audiência. Tem Zé Domingo, João Domingo, Tonho da Chinerais, Zé Hamilton do Loyola. Já está na linha o Irã? É, já está na linha, o Irã Chaves já está na linha. Então vamos com ele. Irã, boa tarde.
1: Boa tarde, Indy Placador, Jailton Silva e todos que estão ligados no programa Esporte para Todos. 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Pode ficar à vontade, Índio. Qualquer pergunta aí, a gente está aqui à disposição.
0: Ô, Irã Chave, eu estava olhando aqui o elenco do Clube Esportivo Sergipe, né? Eu estou aqui com o elenco em mãos. E o Pedro Belém já está contratado, né, Irã? Pedro Belém já vai para o Sergipe, já está no Sergipe, já.
1: É, eu recebi essa matéria aqui do companheiro lá da capital sergipana,

0: Até ele me perguntava aqui, né, Irã, em relação ao Pedro Belém, que colocaram aqui no site, né, Sergipe anuncia a contratação de ala direito. O Belém, que é o Pedro Belém, né, foi formado nas divisões de base pelo Lagarto, pelo Lagarto Futebol Clube, né? E aí eu pergunto, né, à própria diretoria do Lagarto, que ele fez bons campeonatos pela equipe do Lagarto, e o torcedor lagartense está lembrado que o Pedro Henrique, que agora é Pedro Belém, foi para o Itabaiana, deixou de estar disputando a Série D com o Lagarto e foi emprestado aí à Associação Olímpica de Itabaiana, que não foi bem, ficou no banco, né? E eu acho que poucos minutos, né, ele teve aproveitamento dentro da equipe do Itabaiana. Retornou ao Campeonato Sergipano pelo Lagarto, né? Mas aí também estava lesionado, não estava aquele Pedro Henrique que a gente viu em outras competições anteriores, né? No início, quando o Marcinho era o técnico, que estava bem, né, que a própria diretoria, né, sacou aí o Pedro Belém contra o Confiança, que deu de 4-0 no Lagarto, na Arena Batistão, quando a cabeça do Marcinho rolou ali pelas cadeiras da Arena Batistão. E aí eu pergunto mais uma vez à diretoria do Lagarto, um jogador tão importante, com 21 anos, que renovou o contrato com o Lagarto dentro do ônibus, viu? Quando o Lagarto se deslocava para jogar com a Desportiva Aracaju. O contrato dele tinha sido já encerrado e foi renovado dentro de um ônibus, quando o Lagarto se deslocava até a capital sergipana, até 2028. E agora vem uma nota que o Pedro Belém, o Belém, como está aqui na nota, foi emprestado aí ao Clube Esportivo Sergipe. Aí a pergunta é: o que é que o Lagarto ganhou com esses empréstimos desse atleta de 21 anos para a Associação Olímpica de Itabaiana, que deixou de estar na Série D, com o Lagarto titular absoluto, para ir para o banco do Itabaiana? E não foi bem lá. Né? Ao contrário, chegou no Campeonato Sergipano aqui pelo Lagarto lesionado. Não tão bem como fez na temporada antepassada. Agora, emprestado ao Sergipe. Não sei qual foi o acordo do Pedro Belém, porque tinha contrato com o Lagarto até 2028, mas depois da saída, segundo, né, da saída do que fazia as contratações do Lagarto, que era o Marquinho, então o torcedor lagartense merece uma explicação por que dessa saída do Lagarto para o Sergipe, porque o que foi que mudou muito? Sair do Lagarto para o Sergipe, só na questão do calendário. Porque o Sergipe lá, no Siqueira Campo, está maior, né? É bagunça ainda, a gente pode dizer assim. É porque ainda tem atletas aí que colocou na justiça, fez acordo para retornar o Clube Esportivo Sergipe. E como é que você sai de um clube como o Lagarto, que segundo a diretoria, está em dias, paga em dias, e você deixa um clube que tem contrato até 2028, sem ganhar nada o clube, essa ida até o Sergipe? Então o torcedor precisa de uma explicação da própria diretoria. Porque já que é um jogador, como está aqui na nota, né, um lateral com muita força, com velocidade, e para o quê? Por que o do Lagarto dispensar um jogador como esse, que tanto precisa, já que o Lagarto não tem tantos atletas assim, né, dentro do seu clube? Então é uma pergunta que o torcedor quer saber em emplacador, para saber o que foi que o Lagarto ganhou com essas, né, empréstimos para esses clubes que o Pedro Belém, ou Pedro Henrique, ou Belém, foi para o Itabaiana e agora para o Clube Esportivo Sergipe, que tem Série D, Índio.
1: Exatamente, Irã Chaves. O Sergipe tem 4 competições, né, já está contratando, né? Já contratou aqui, aí, Rafael, Luiz e Pedro Belém.

0: tem na lateral direita. Tem o Dudu, lateral esquerdo. Zagueiro tem o Matheus Henrique, Rodolfo Mó e o Victor Massaia. No meio de campo tem o Gustavo Tonoli, Mauro Júnior. E no ataque tem Thiago Santos. Então, o Sergipe aí já está se preparando, já que em 2027 tem 4 competições, né, Aranchave? Nome conhecido aí que eu passei para você, Aranchave, além do treinador que é nordestino, e já está contratado, mas a diretoria do Sergipe preferiu manter esse sigilo aí, né? A pedido aí do profissional.
1: Esse técnico não foi anunciado ainda, né? Não foi anunciado, mas também não precisa fazer esse enxame em relação a um técnico que vem para o Sergipe, porque o Sergipe, né, precisa mostrar que tem força no estado para chegar à Série C. O Sergipe que deu vacilo agora nessa temporada, né, que poderia estar aí já em acesso da Série C como asa, mas o Sergipe deu mole, né, e aí está pagando um preço altíssimo. Com essa diretoria do presidente Moisés e do vice aí, ainda com muitos problemas extra-campo, acaba afetando, né, todo um trabalho. Esperamos que o Sergipe venha forte, porque o Sergipe vai buscar o bicampeonato, né? Então, essa ida, voltando ao assunto de Belém, a única ida boa do Belém é porque tem um calendário e o Sergipe é time que vai buscar o título, ao contrário do Lagarto, né, Índia?
0: Exatamente, Irã. Exatamente isso mesmo aí. A gente vê aqui, Irã, que o Pedro Belém, ele já saiu aqui, não sei como é que ele está se recuperando lá no Sergipe, né? Se vai, se já chegou, porque ele já saiu aqui machucado, né? O Pedro Belém.
1: Na verdade, ele já estava lesionado, né? Ele estava sendo cuidado aí pelo departamento médico do Lagarto Futebol Clube, né? É tanto que ele não vinha jogando tanto nessas competições que o Lagarto realizou, né? Vinha jogando ali um tempo, meio tempo. É por isso que aqui na nota, não dá pra gente ler toda a nota aqui no meu notebook, mas eu fico até triste que a gente vê uma nota aqui, né, que bota o atleta lá sabendo que o atleta está lesionado, né? Mas a gente é conhecedor do futebol sergipano, o Sergipe não tem tanto dinheiro assim, né? A gente espera, né, que essa contratação, né, o Pedro Belém, que faça uma competição boa, né, e que faça uma recuperação rápida para essas competições. Se não, né, fica ruim para um atleta de 21 anos, né, fora do gramado. Aí é uma coisa que se complica mais ainda na carreira do atleta.
0: Isso mesmo, Irã Chaves. São 17 horas e 48 minutos. Ô, Irã, segunda-feira a gente vai tratar de detalhes sobre o Confiança. Vamos falar do Confiança, mas segunda-feira, porque agora vamos passar a falar do Amador de Lagarto, Irã, que vai dar início amanhã, às 5 horas da tarde, né, com o jogo Grêmio do Gameleiro e a equipe do 13, né, do Santa Luzia do 13. E não sei se você ouviu a entrevista aí do Iubrini, que é o presidente da Associação de Árbitro, ele falando em relação à arbitragem da Federação Sergipana, né, já que não vai ser nessa primeira fase que a Federação vai mandar os árbitros apitar aqui, e sim na segunda fase, né, pelo motivo, né, de muitos campeonatos e não ter árbitro suficiente para trazer para Lagarto. Você ouviu aí, não foi o Iubrini, Irã?
1: Ouvi sim atentamente, mas antes de entrar nesse assunto do Amador, que eu vou ser curto em relação ao Amador, o Hernande Rodrigues, né, que foi diretor de futebol e do Confiança, do River Plate, é um vencedor dentro do Confiança e de outras equipes aqui do futebol sergipano. Ainda a imprensa sergipana não divulgou, mas o Hernande Rodrigues pode vir para o Lagarto Futebol Clube agora. A questão é que o Hernande, eu conheço muito o Hernande, eu tentei falar com ele hoje à tarde, mas não consegui, né? Mas agora à noite eu vou tentar conversar com ele. Mas segundo, aí eu tenho conhecimento da imprensa de Aracaju, de alguns amigos, que já passaram para mim que tem dois clubes interessados em Hernande Rodrigues como diretor de futebol. E uma dessas equipes ainda não foi divulgado, mas eu vou dizer que é o Lagarto Futebol Clube que tem interesse dele vir para cá. O Hernande Rodrigues, que passou pelo Confiança, pelo River, agora.

A pergunta que eu digo, que eu falo à diretoria do Lagarto, será que vocês vão dar todas as condições para deixar as contratações em aberta para o próprio Hernandes? Que eu conheço muito o Hernandes. Hernandes é um vencedor aqui no estado de Sergipe e pelo onde passou. Agora, se não der carta branca,

0: contrário, Hernando vai ficar no seu lugar onde ele está. Ele não vem a Lagarto e nem a outra equipe que está interessada nos trabalhos do Hernando Rodrigues. Então, eu pergunto à diretoria, será que vai fazer o que Hernando Rodrigues quer? Porque a gente somos conhecedores que essa diretoria aí gosta de estar tirando jogador, colocar jogador, dando opinião onde não pode, né? Quem pode dar é o presidente. É que manda, é que paga, é que coloca para fora, é que quer e quem não quer. E o trabalho de Hernandes, Rodrigo, é um trabalho sério. Então ele tem muitos atletas em mente, conhece, é conhecedor, né? Torço para que ele venha alagar o Hernando Rodrigues agora. O problema é a diretoria do Lagar, né? Fazer o que ele quer. Tem que ser como ele quer. Disputar o campeonato sergipano, porque participar, o Hernandes fica na capital sergipana cuidando, né, dos seus afazeres. Mas tem duas agremiações, índio, que tem interesse aí nos trabalhos do Hernandes. Em relação ao amador, faltando aí 9 minutos para 6 horas, eu escutei atentamente o presidente da Associação do Zap e fiquei feliz por conta que não vai vir mais árbitro aí da capital sergipana da federação. Não estou feliz não, porque a turma não vem de Aracaju. Seria ótimo, seria muito viável, muito bom, porque isso também dá uma visibilidade ao campeonato e também aos atletas que não têm conhecimento de alguns árbitros que vinham de Aracaju para começar a trabalhar aqui nos Jogos Amadores aqui do Lagarto. Mas a informação é que está tendo muita competição. Eu conversei também ontem com um amigo que é árbitro, e ele falou que tem muitas competições. Da Série A1, 2 e 3 do Sub-20, campeonato da Série A2, sergipano, vai iniciar agora, tem as categorias de base aí. Oi. Esses atos ficam em possibilidade de vir todos os jogos, que vem na segunda fase. Agora, eu queria saber aí do José Iubrini, e o Índio também pode fazer essa pergunta depois aí por telefone. Ele falou que tinha 30 árbitros que tem no departamento. Possa ser que tenha até mais de 30 árbitros no departamento, né? Agora, já vai começar amanhã, então a gente já vai começar a cobrar aí da Associação dos Atos. O Índio já pode pedir essas anotações das escalas de toda quinta-feira que vai haver aí no auditório do Instituto Valmir Monteiro, todas as quintas-feiras. Então a gente quer receber aí, né, esse levantamento da arbitragem para ver se vai rodar os 30 árbitros, como foi dito aí pelo presidente José Iubrini, né? Então, já que tem 30 árbitros, né, e segundo ele vai rodar 5 jogos e pode rodar mais, então se tem 5 jogos, é 15 árbitros, tem árbitro suficiente, né? Então vamos aguardar aí os boletins da arbitragem, as escalas todas as quintas-feiras, vamos ver se chega na mão aí do repórter aí de emplacador, para que a gente faça esse acompanhamento. Vamos já acompanhar de amanhã, né? De amanhã, com os árbitros lá direto do estádio Paulo Barreto. Quero fazer um convite aí, obrigado, Baia, pelo convite, que é o secretário de adjunto da Prefeitura Municipal Lagarto, da Secretaria de Esporte da Juventude, que esse programa também tem um apoio aí do Instituto Valmir Monteiro, e esse programa vai acompanhar de ponta a ponta aí, de placador, né? De ponta a ponta esse campeonato amador, né? Seja para cobrar, seja para elogiar e seja também para passar tudo que acontece nos finais de semana na zona rural, nos assentamentos e aqui nos campos, nos bairros de Lagar. É com você, Índio Placador.
1: Oi, Irã. Oi, Irã Chave.
0: Deus,
1: Irã Chave.
0: Oi, Índio.
1: Antes de você se despedir aí, Você vai pra Moita amanhã assistir o Sessentão?

0: Edmilson Bicão falou que você ia. Mandar um abraço pra Edmilson Bicão,
1: vou
0: viu?
1: Vou dar um pulinho lá na Moita primeiro, depois vou pro estado de Paulo Barreto.
0: Pronto, beleza. Então, Edmilson Bicão, o Irã vai amanhã aí, viu? Vê você metendo os gols aí. Valeu, Alexandre. Até segunda-feira. Okay. Tá aí a participação do Irã Chave, né? Que no dia 2 ele vai estar aqui, né? Já que o programa, no dia 2 né, de outubro, né, Jairto? Volta ao horário normal, né? Até quarta-feira, né, Jairto? Até quinta é às 5 da tarde, né? E, então na sexta, dia 2, né? Sexta-feira, dia 2, o Irã volta o horário normal aqui às 7 da noite, né? No programa Esporte para Todos. São 17 horas e 56 minutos. Tem mais 2 minutinhos aí para eu mandar um abraço aqui rapidão, né? Quero convidar a todos para amanhã. Amanhã à tarde, né? Tarde e noite, no estádio Paulo Barreto de Menezes, tem a abertura do 33º Campeonato Amador daqui no município de Lagarto. Depois de 2 anos parado, vai votar amanhã. Às 5 da tarde tem a segunda divisão. Né? Segunda divisão. Né? Tem o Santa Cruz, Santa Luzia do 13 e o Grêmio do Gameleiro. Né? E depois vai ter, do intervalo, vai ter a entrega de bolas. Né? Todos os dirigentes de clubes vão estar assim marcando presença amanhã no estádio Paulo Barreto de Menezes. Porque no intervalo do primeiro jogo para o segundo vai ter as entregas de bolas. Né? Não sei se vai ter fardamento, né, João Dantas? Não sei se vai ter, mas bola vai ter amanhã. Todos os dirigentes de clube vão estar lá amanhã, né, para receber suas bolas, né? E ver como é que fica aí o andamento, né, do 33º Campeonato Amador do município de Lagarto. Vai ter abertura amanhã, vai ter a parada, já que no próximo domingo, desse que vem a outro, é a eleição. E depois da eleição já volta aí com força total aí, jogos aí, como o Iubrini falou, 5 jogos por dia, por final de semana, né? Por sábado ou até mesmo no domingo. Então, lugar de torcedor é amanhã, no estádio Paulo Barreto de Menezes. Se não quiser para o estádio Paulo Barreto de Menezes, né? Vai para Moita Redonda, que lá tem um sessentão. Menezes está lá, muitos jogadores que já passaram pelo Lagarto, vai estar jogando no sessentão amanhã e vocês têm que prestigiar o futebol amador aqui do município de Lagarto. 17 horas e 58 minutos, final do programa, segunda-feira, se Deus quiser e Ele quer, eu estarei de volta. Uma boa tarde a todos.

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2: Boa noite, Jairto Silva, boa noite, ouvinte do programa Lagarto Anoitece Rezando, boa noite a todos aqueles que estão se preparando para a festa do novenário de Santa Terezinha. Está sendo uma emoção muito grande de todo o povo de Deus, com cada noite mais gente, e vai ter mais gente. Mas, meus queridos, amados irmãos, vamos aqui a dar um agradecimento ao nosso amigo Avelar, porque eu acho que ele está esperando entrar o programa para depois ir para a igreja, né? Avelar, Alfredo Moura, não sei se está indo para a novena, mas se não tiver, está assistindo o programa. A nossa amiga, o José dos Patrícios, o José dos Patrícios está na novena também, com certeza. E Denilza, do assentamento, pode não estar opondo. Dona Elza não está na novena, mas provavelmente pode estar assistindo o programa, escutando ou não. Mas, finalmente, a todos vocês que estão aí ligadinho conosco, que não estão ligados na novena de Santa Terezinha, vamos acompanhar, com a graça de Deus, a palavra de Deus que hoje é proclamada por Jesus Cristo, vosso Filho, nosso Senhor. Mas antes vamos começar a rezar, porque a oração de Padre Zezinho costuma fazer bem. O anjo do Senhor que anunciou a Maria e ela concebeu do Espírito Santo. Eis aqui a escrava do Senhor, faça-se em mim segundo a vossa palavra. E o Verbo divino se fez carne e habitou entre nós. Ave Maria, cheia de graça, o Senhor é convosco. Bendita sois vós entre as mulheres. Bendito é o fruto do vosso ventre, Jesus. Santa Maria, Mãe de Deus, roga por nós, pecadores, agora.

ora e na hora de nossa morte. Amém. Rogai por nós, Santa Mãe de Deus, para que sejamos dignos das promessas de Cristo. Oremos. Infundir, Senhor, vos pedimos a vossa graça em nossos corações, para que nós, que pela anunciação do anjo, viemos ao conhecimento da encarnação de Jesus Cristo, vosso Filho, que pela sua paixão e morte na cruz sejamos conduzidos à glória da ressurreição, pelo mesmo Cristo, Senhor nosso. Amém. Glória ao Pai, ao Filho e ao Espírito Santo, como era no princípio, agora e sempre. Amém. Meus queridos, amados irmãos e irmãs, celebrando a festa de Santa Teresinha, nós queremos sempre meditar em torno do amor e da fé que aquela grande santa viveu e trabalhou. Santa Teresinha dizia que muitas vezes olhava para o céu e achava fechado, silencioso, como se Deus tivesse desaparecido para sempre da sua vida. Ela olhava assim o céu e via o céu como fechado para ela, como se para ela Deus tivesse desaparecido. Mas, no entanto, ela, embora tão jovem, frágil, doente, 20 e poucos anos, ela escreveu cada vez mais e se entregou a Jesus. De modo que integral, Teresinha aprendeu meditando sobre a fé. Foi na fé que ela se baseou de ter fé em Deus firme, sem ter receio nem dúvida do que Jesus amava. Ora, meus queridos, amados irmãos, que não havia mérito de nossa parte, se não houvesse e não houver uma luta corajosa e confiante. Foi Teresinha e é todos nós. Quem é funcionário sabe disso, que para entrar no emprego tem que ter uma luta. Luta. Às vezes precisa de um auxílio de um amigo para ajudar, para qualquer coisa, porque para entrar em qualquer lugar é uma luta. E aí, também no céu é uma luta. A Escritura diz que no céu só entra os valentes. Mas não é valente de revólver, de faca, nem de arma, nem de burro. É o valente de lutar contra a adversidade do mal. Tem que ser valente para guerrear com o mal. Mas ter dúvida, sentir insegurança ou medo não são coisa na vida da fé. A vida da fé não tem que ter medo nem insegurança. E assim nós não sabemos o que vai acontecer nos próximos minutos. E não temos condições de comprovar verdade que estão além do nosso sentido. E problemas que estão em esquecermos que a fé nos oferece a melhor resposta para as dúvidas. É a fé. É ter fé e dizer, não, isso vai acontecer, porque Deus quer, Deus pode tudo. Então, a fé é um dom que devemos pedir ao próprio ato de pedir, é um ato de fé.
Já o ato de pedir é o ato de fé. Se eu peço, porque tenho fé. Se eu não tenho fé, também não peço. Mas a fé já é um ato de pedir. A fé não é cega, ao contrário. É uma forma de evoluir e treinar numa mente para sobrevivência em um mundo repleto de incerteza. O nosso cotidiano deve ser uma fonte de aprendizado para o desenvolvimento da fé. A cada dia que passa, a cada mês que passa, a cada ano que passa, a nossa vida deve estar sempre aprendendo a nos firmar na fé e ter uma fé firme que não vacile. Vivemos num tempo em que dados e informações se multiplicam com tanta velocidade que fica humanamente impossível dar conta de tudo. Que é uma velocidade, é uma pressão das coisas, é uma luta que às vezes fica impossível dar conta de tudo. E tantas demandas que é muito comum ficarmos em dúvida quanto ao que devemos fazer, ao que devemos pensar a respeito dos outros e de até de nós mesmos. E até de nós mesmos, com certeza. Mas exatamente por isso a fé requer um exercício diário de fortalecimento. E nós não podemos perder a confiança nas coisas boas e no bem que outras pessoas podem nos fazer. Não podemos perder a confiança, não. Ainda resta muita coisa boa para aproveitarmos. Tem coisa ruim, mas tem muito mais coisas boas do que coisa ruim. Porque as coisas boas nós temos sempre aplaudindo, sempre estamos sempre vivendo, e aí ela se multiplica sempre mais e mais. E as coisas ruins são poucos os que vão aderi-las, querê-las, e ela fica sempre mais de lado do que as coisas boas. Então, as coisas boas e no bom que outras pessoas podem fazer, isso é maravilhoso. E muitas vezes ficamos pressionados. As notícias negativas com as quais nós somos bombardeados todos os dias pelos veículos de comunicação. Isso já é demais. Você, eu, que tem televisão, que tem celular na mão, que muitas vezes muitas pessoas não tiram, está uma tristeza, a escravização do povo no celular. Porque tem pessoas que ainda dormem com o celular na mão para não perder tempo. Às vezes é triste você ir numa calçada e às vezes ser capaz de bater na frente de outra pessoa porque ela vem de cabeça inclinada com o celular na mão e você não tem por onde torcer. Ou você grita, oi moça, oi rapaz, ou você é capaz de bater nessa pessoa. Então, está uma coisa dolorosa. É novo, é velho, é jovem, é criança. O celular dominou. É bom, é ótimo. Ajuda muita coisa, mas o celular pesa um pouco. Mas nós já estamos às 18 horas e 20 minutos. Vamos para a primeira música do programa, Jaíto, mas antes da primeira música, vamos registrar o aniversário
de lenha. Lá em

A Caju, filha do Ginaldo, filha única, e hoje está completando mais um ano de vida. A Lênia, nós desejamos muitos anos de vida, felicidade, paz, e a música que segue do todo o nosso programa, e um abraço e um beijo do vovô, que muito lhe ama. Com vocês, a música que segue.

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1: Estamos apresentando o programa Lagarto Anoitece Rezando, hoje substituindo o nosso amigo Padre Wagner, pároco de Santa Teresinha, que está no grande novenário. E ele disse que não era possível fazer o programa, porque uma hora dessa ele está nas residências das pessoas amigas, com o padre convidado, fazendo aquele jantar. Todas as pessoas do bairro fazem questão de dar um jantar ao padre celebrante da noite. E aí o padre Wagner tem que acompanhar. Então, substituindo o padre Wagner, com toda alegria e prazer, e obrigado, padre Wagner, pela confiança de passar o seu programa para fazermos. Então, meus queridos, amados irmãos, voltando aqui com a nossa programação, com Deus e com a alegria de viver, diz que a gente, um ditado popular, que a gente verga, mas não quebra, balança, mas não cai. Perde a batalha, mas não perde a guerra. Acredite, por mais escura que seja a noite, irá amanhecer o dia, pois o Senhor é o Senhor que nos confirma isso. Mas é mais do que isso, nós somos vencedores, de São Paulo nas cartas ao Romano, capítulo 8. Sei em quem acreditei. Timóteo, capítulo 1. Tudo posso naquele que me fortalece. Meus queridos, amados irmãos, confirmando a nossa reflexão sobre a fé. A fé que devemos ter em nós mesmos não é fruto da arrogância. Ter fé em nós mesmos.

não é fruto de arrogância, mas é um ato de humildade, sem o qual a fé em Deus é inviável. Na hora da dúvida, nos sentimos sempre no chão, na hora da dúvida, como se estivesse pregado na cruz junto a Cristo, suspenso da terra ao céu. Mas é exatamente ali, com Ele, que nós estamos mais perto de Deus e mais próximo da vitória sobre o qual Deus é amor e livre de todos os maus. Ora, meus queridos, amados irmãos, imagine uma pessoa viver nesse mundo sem fé. A dúvida divide a fé. Tem o poder de congregar, enquanto o mal programa a confusão. Deus nos quer lúcido e procurar a comunidade de fé, onde outras pessoas se respeitam e procure juntas a palavra de Deus. É legítimo e necessário. Jesus não se isolou das multidões, nem que esqueceu o discípulo, vivesse desligado uns dos outros. É sempre um desafio compartilhar a fé no Pai que sonha em unir todos os seres humanos. É o sonho de Jesus. Que todos sejam um, como eu e o Pai somos um. É o desejo de Jesus. É esse desafio, compartilhar essa fé do Pai. Esse sonho de unir a todos os seres humanos, numa única família, que nós, todos os batizados, somos a família do povo de Deus. Porque se Deus é o nosso Pai, nós somos os seus filhos. Todos nós juntos, unidos, somos a família do povo de Deus, aqui para além da morte. Deus quer que este mundo seja mais justo, como antecipação de um mundo ainda melhor, preparado para Ele e para todos os seus filhos. Meus queridos, amados irmãos, para tanto nós temos de espalhar a fé por onde passamos. É esta a missão do cristão, é essa a missão do evangelizador, é essa a missão do missionário, espalhar a fé por onde passar e levar a fé para os outros, que exige que você tenha também em si. Porque para nós espalhar a fé, nós devemos demonstrar que temos fé. Temos que demonstrar que temos fé, com toda a sua exigência e atividade, com um brilho de olhar, você levará a mensagem divina que tudo vai melhorar.
e saberá propagar a certeza de que depois escurecerão e surgirá a luz. Como diz o reverendo, um professor, que a graça em seu livro é o dom de Deus. E assim, meus queridos amados irmãos, é com Deus e com a alegria de viver que a gente vive neste mundo baseado e firme na fé. Foi a música que nós acabamos de ouvir, Forte na Fé, anunciando que Jesus é Deus. Vamos ouvir mais uma música com Jairito Silva. Se a fé nos fortalece, por que ter medo? É o que vai cantar Padre Ezequiel.

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1: Voltamos com o programa Lagarto Anoitece Rezando. Agradecendo a Lirinete Laiara Caju, que está na audiência do programa. Obrigado, Vida Tarda. Obrigado por sua mãe, mas vocês estão aí assistindo o programa. Mas Jair Tussivo, dando sequência ao nosso programa, vamos aí para o Aleluia.

Proclamação do Evangelho de Jesus Cristo segundo Lucas. Aconteceu que Jesus estava rezando no lugar retirado e com os discípulos estava com ele. Então Jesus perguntou: quem diz o povo que eu sou? Eles responderam: uns dizem que é João Batista, outros que é Elias, mas outros acham que é algum dos antigos profetas. Perdão, que aqui era do celular e ele apagou aqui. O que foi que teve? Um minutinho, graças a Deus. Bota uma música aí, gente. Um minutinho, enquanto acertar aqui.

Perdão, desculpa aí, foi eu lendo pelo celular, pelo aplicativo, e caiu, fechou aqui. Mas disseram, o mago dos profetas que ressuscitou. Mas Jesus perguntou, e vós, quem dizeis que eu sou? Pedro respondeu, o Cristo de Deus. Mas Jesus proibiu severamente que não contasse isso a ninguém. E acrescentou que o Filho do Homem deve sofrer muito, ser rejeitado pelos anciões e pelo sumo sacerdote e os doutores da lei. Deve ser morto, ressuscitar no terceiro dia. Palavra da salvação, glória a vós, Senhor. Meus queridos, amados irmãos, acabamos de ouvir um trecho do Evangelho, quando Jesus pergunta aos seus discípulos quem diz que ele é.

e houve várias sugestões, vários comentários. Um dizia que era João Batista, o outro dizia que era algum dos profetas, outros dizia que era alguém que tinha ressuscitado no último dia. E aí ficaram dessa. Mas Pedro tomou a palavra e disse: tu és o Cristo de Deus. Porque Pedro sempre foi esse apóstolo entre os outros que Jesus convidou em primeira mão. Foi Pedro com seus dois irmãos. E então Pedro sempre teve essa palavra em primeira mão. E no evangelho de hoje, depois da pergunta ao discípulo, quem é que o povo diz que eu sou, então Jesus se dirige a eles e vós, quem dizeis que eu sou? Que Pedro respondeu: tu és o Cristo. Entretanto, logo após essa profissão de fé, Jesus anuncia que deverá sofrer muito, ser rejeitado, morto e ressuscitado. Pedro conhece que Jesus é o Messias, mas ainda precisa compreender que a sua missão não corresponde à expectativa humana de poder triunfar. O caminho escolhido por Deus passa entre e pelo sofrimento e pela cruz. O próprio Jesus já tinha dito que quem quiser me seguir, tome a sua cruz e siga comigo. Jesus não veio para estabelecer o reino segundo o critério deste mundo, mas para nós e para nos salvar mediante a oferta da sua própria vida. Foi com a sua própria vida que ele nos salvou. Há uma verdade que precisamos compreender, meus amados ouvintes, e reconhecer. Com Jesus como Cristo, não significa que já compreendemos plenamente o caminho de Deus. Podemos professar até a nossa fé com o creio, participar da vida da igreja, da missa, e ainda assim resistir à vontade divina quando ela é o contrário ao nosso objetivo e à expectativa que queremos seguir Jesus, mas nem sempre estamos dispostos a aceitar o caminho pelo qual ele nos conduz. Somos católicos, somos devotos de muitos santos e de Jesus Cristo, mas quando chega o momento em que os caminhos de Deus nos traçam uma coisa que não são o meu desejo, aí eu já mudo tudo, já começo a mudar. Escolher Jesus exige de nós uma resposta que ultrapassa os momentos de alegria, de consolação e de tranquilidade para escolher Jesus. Muitas vezes exige de nós essa resposta. Mas é precisamente na hora da dor, diante dos acontecimentos

que desconcertamos quando o nosso projeto são interrompido e nossa expectativa parece desmoronar e que somos chamados a renovar a nossa decisão de permanecer com ele. É difícil professar que Jesus é o Cristo quando tudo acontece conforme desejamos. É difícil, como acabei de dizer há pouco. Entretanto, quando a vida nos apresenta situações que não compreendemos, quando nossas orações parecem não encontrar resposta e o sofrimento bate à nossa porta, nossa fé é colocada à prova. Mas neste momento, nós precisamos decidir se continuaremos seguindo ao Senhor ou se nossa fidelidade estava condicionada à relação de nossos projetos e desejos. A resposta de Pedro: Tu és o Cristo de Deus. Portanto, precisa tornar-se também a nossa resposta. Dizer sempre, Tu és o Cristo de Deus. Não apenas diante da pergunta sobre quem Jesus é, mas diante da realidade concreta da nossa existência. Reconhecê-lo como Cristo significa confiar nele também quando não compreendemos os seus caminhos. E afinal, é a fé que acabamos de falar no início do programa que não nos oferece o conhecimento antecipado de tudo o que acontecerá, mas nos dá certeza de que mesmo quando não compreendemos o que estamos vivendo, não estamos abandonados por Deus. Isso é muito importante. Mesmo quando a nossa fé falha, mesmo quando nós estamos angustiados por causa que os caminhos de Deus não são os nossos, mas tenha certeza, meu amigo, meu irmão, que Deus não nos abandona. O próprio Senhor nos ensina que o sofrimento e a morte não terão a última palavra e ao anunciar a sua paixão, ele também anuncia a sua ressurreição. E a cruz não é o fracasso da sua missão, mas a manifestação suprema de um amor que se entrega inteiramente pela nossa salvação. E por isso nós não podemos reduzir as nossas relações com Deus à expectativa de que Ele realiza todos os nossos desejos ou nos livra de todo o mal e dificuldade da fé. Então, meus queridos, amados irmãos, Ele nos ensina a permanecer com Cristo também quando nos compreendemos o que estamos vivendo, confiando e que a sua presença não nos abandona, como já disse, mesmo na hora mais difícil. E hoje Jesus também nos pergunta: a vós, quem dizeis que eu sou?

que a nossa resposta não se limite na palavra, mas que manifeste na fidelidade de uma vida inteiramente entregue a Ele. Meus queridos, amados irmãos, é assim que verdadeiramente essa

0: Dando já o finalzinho do nosso programa, já aqui agradecendo a todos vocês. A Natália está aqui com o seu áudio, que nós vamos passar o áudio de Natália para encerrar o nosso programa com o áudio da Natália. Né? Então, é muito bem, assim, viu? Vamos lá, viu, Natália? Vamos tá aqui, vamos lá.
1: Boa noite a todos. Vovó, eu tô escuta de programa. Estou aqui, a casa da Laíde.
0: Muito bem, então um abraço para a Laíde, a sua tia, um abraço para a Laíde. Vocês estão aí tomando aquele cafezinho com a Laíde. Eita, Nossa Senhora, isso é bom demais. Enquanto foi bom porque a Laíde também escutou o programa, não foi, Natália? Muito bem, gostei. E abraço para todos vocês, para a Laíde, para a Lidinete, para a Gisélia, Aito, Ginado, Lena, no seu aniversário, Lena, parabéns mais uma vez, muito obrigado. Então, Jairito Silva, já chegando no final do nosso programa, vamos chegar com a última música do programa, agradecendo a todos vocês, prometendo voltar na próxima quinta-feira, se Deus quiser. Tem programa quinta-feira, no dia da festa, Jairito? Tem programa quinta-feira do encerramento da festa?
2: Tem.
0: Tem o programa, depois tem a festa. Porque, olha, tem já a missa. A missa vai ser 7 horas, o bispo, depois a procissão. Mas se começa às 7 horas a missa, eu já entreguei para o bispo. É? Muito bem. Então, um abraço a todos vocês e agradecimento total a Jairito Silva, porque sem ele eu nem vinha nem aqui do rádio, sem ele. Quem me traz aqui é ele com a sua potencialidade. Abraço!

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2: 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Organização do amigo Roberto.

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1: Em conjunto com a nossa diocese, nosso tema é Somos Igreja Eucarística, Sinodal e Missionária. Vão e façam que todos se tornem discípulos e missionários. Nesta noite, acolhemos a todos, mas em especial o Movimento de Concílio de Cristandade, o Movimento Serra, a Congregação das Pias Mestras Venerini, Instituto das Irmãs Franciscanas de Nossa Senhora do Bom Conselho, Fraternidade do Escapulário, Bairro Horta e Povoado Gameleiro. E o tema de hoje, como vimos em todos esses dias, né, tirados especialmente do poema Viver de Amor, é fazer morada na Trindade, a comunhão de amor que deve transparecer nas relações comunitárias, a estrofe 2 do poema Viver de Amor. Nesta intenção, vamos iniciar a nossa novena cantando, invocando a Santíssima Trindade.

Este ano, o bom Deus me deu a graça de compreender o que é a caridade. Eu a compreendia, é verdade, mas de uma maneira imperfeita. Ainda não me aprofundara nesta palavra de Jesus. O segundo mandamento é semelhante ao primeiro. Amarás o teu próximo como a ti mesmo. Compreendo agora que a caridade perfeita consiste em suportar as faltas dos outros, em não se admirar em suas fraquezas, em se edificar com os menores atos de virtude que eles praticam. Mas, sobretudo, compreendi que a caridade não deve ficar no fundo do coração. Ninguém, disse Jesus, acende uma lâmpada para pô-la debaixo do alqueire, mas sobre o candelabro, a fim de que ilumine a todos que estão em casa. Parece-me que esta lâmpada representa a caridade, que deve iluminar e alegrar, não somente os que me são mais caros, mas todos aqueles que estão em casa, sem excetuar ninguém. Disse Santa Teresinha em A História de uma Alma. Que assim como Teresinha, a gente compreenda que a caridade verdadeira consiste em amar até mesmo aqueles que nos fizeram mal. Porque, vamos falar a verdade, ser caridoso, amar quem nos ama, quem nos faz bem, é muito fácil. É muito fácil. E aqui Jesus nos pede que a gente ame o nosso próximo como a nós mesmos. Que a gente ame, que a gente, assim como Teresinha, consiga amar cada dia mais, até as pessoas que mais nos fazem mal. Inspirados em seus ensinamentos, vamos acender as nossas velas e pedir que desça sobre nós o Espírito Santo.

Abra as portas do seu coração. Permita que o Santo Espírito repouse sobre ele. Peça a Jesus, peça ao Espírito Santo que te faça cada dia mais caridoso, mais caridosa. Não somente com aqueles que te amam, que fazem por ti, sobretudo por aqueles que te fizeram mal, por aqueles que você precisa perdoar. Que nesta noite você consiga liberar o seu perdão. Peça ao Espírito Santo que te conceda essa graça de perdoar. E eu quero que nesta noite você se derrame aos pés de Jesus e peça ao Espírito Santo que te faça uma nova pessoa. E quando a gente for cantar, cante com muita fé e peça que venha sobre você o Santo Espírito de Deus.

Rezemos a Santíssima Trindade, pedindo a intercessão de Santa Teresinha. Santíssima Trindade, Pai, Filho e Espírito Santo, vos agradeço por todos os favores, todas as graças com que enriquecestes a alma de vossa serva, Santa Teresinha do Menino Jesus, durante os 24 anos que passou na Terra. Pelos méritos de tão querida santa, concedei a graça que ardentemente vos peço. Neste momento, fixe o seu olhar na imagem de Santa Teresinha. E além dos pedidos que todas as noites você vem aqui fazendo, que nesta noite você peça por aquela pessoa que você precisa perdoar. Peça a Teresinha que interceda para que você consiga perdoar e peça que Teresinha interceda pela vida dessa pessoa.

se for conforme a vossa santíssima vontade, e para a salvação da minha alma. Ajudai minha fé e minha esperança, ó Santa Teresinha, cumprindo mais uma vez vossa promessa de que ninguém vos invocaria em vão, fazendo-me ganhar uma rosa, sinal de que alcançaria a graça pedida.

0: Oremos. Ó Santa Teresinha do Menino Jesus, modelo de humildade, de confiança e de amor, do alto dos céus, despeje sobre nós estas rosas que levas em teus braços, a rosa da humildade, para que vençamos nosso orgulho e aceitemos o jugo do Evangelho, a rosa da confiança, para que nos abandonemos à vontade de Deus e descansemos em sua misericórdia, a rosa do amor, para que, abrindo nossas almas sem medida a graça, realizemos o único fim para o qual Deus nos criou a sua imagem, amar-lhe e fazer-lhe amar. Amém. Rogai por nós, Santa Teresinha do Menino Jesus e da Sagrada Face,
1: para que sejamos dignos de alcançar as promessas de Cristo. Amém.
0: Permaneçamos na presença do Senhor, que é Pai, Filho e Espírito Santo.
2: Amém.

Aniversariantes: Andréia Conceição dos Santos Fraga, Jailton José dos Santos, Rejane dos Santos. Também queremos rezar pelos falecidos: João Neto Araújo, Raimundo Amâncio dos Reis, Rosalva Emerentina de Oliveira, Rosivaldo Nogueira, Maria Amância Neta, Raimunda Maria de Jesus, 7 anos, e Joaquim de Jesus, 15 anos. Irmãos e irmãs, boa noite! Louvado seja nosso Senhor Jesus Cristo! Sejamos todos bem-vindos, mais uma vez, à Casa de Santa Teresinha, Casa de Deus, nossa casa. E na Casa de Deus, na nossa casa, a gente fica bem, porque aqui Deus se faz presente. E onde Ele está presente, o amor reina, a caridade reina, a fraternidade reina. E é nesta alegria que nós estamos aqui, nesta quarta noite de novena, em preparação para a festa de Santa Teresinha. E queremos render a ela os louvores, a gratidão, mas também a nossa prece, nosso pedido, nossa ação de graças. Nesta noite de sexta-feira, acolhemos com carinho você que tem vindo, você em especial. Mas também queremos acolher os nossos irmãos do Concílio de Cristandade, o Movimento Serra, a Congregação das Pias Mestras Venerini, o Instituto das Irmãs Franciscanas de Nossa Senhora do Bom Conselho, a Fraternidade do Escapulário, bem como os moradores do bairro Horta e do povoado Gameleiro. Também nós acolhemos com muita alegria em nosso meio o presidente da celebração desta Eucaristia, Padre Raimundo Araújo, também nosso pároco desta paróquia, Padre Wagner. E eu convido você a, de uma forma muito especial, ficar de pé e acolher o irmão do lado, da direita e da esquerda, dizendo assim: meu irmão, seja bem-vindo. Seja bem-vinda, que bom que você veio. É festa no céu, é festa aqui, é festa na terra. Diga assim mais uma vez: que nesta noite todas as bênçãos sejam derramadas na sua vida. Acolha a bênção de Deus. Deus tem muito a fazer na sua vida. Acolha. Porque muito vem, basta acreditar e ter fé. Assim, felizes por estarmos na casa de Deus, na nossa casa, vamos dar início a esta Eucaristia com um canto de abertura.

0: Viva Santa Teresinha!
1: Viva!
0: Louvado seja nosso Senhor Jesus Cristo.
1: Para sempre seja louvado e nossa Mãe Maria Santíssima.
0: Boa noite, povo de Deus.
1: Boa noite.
0: Sejam todos muito bem-vindos a esta quarta noite de novena em preparação para a festa da nossa querida padroeira Santa Teresinha. Hoje, dia 25 do mês de setembro do ano da graça do Senhor, de 2026, sexta-feira, noite do movimento de Concílio de Cristandade, Movimento Serra, Congregação das Pias Mestras Venerini, Instituto das Irmãs Franciscanas de Nossa Senhora do Bom Conselho, Fraternidade do Espírito do Escapulário e Bairro Horta e Povoado Gameleiro. Hoje nós temos como tema fazer morada na Trindade, a comunhão de amor que deve transparecer nas relações comunitárias. E é inspirado este tema na estrofe de número 2 do poema Viver de Amor, de Santa Teresinha. Nós temos como gesto concreto de hoje o feijão e o nosso celebrante de hoje, o reverendíssimo padre Raimundo Araújo. Nós queremos acolher os movimentos e pastorais, queremos acolher as autoridades aqui presentes ou representadas, acolher aqueles que nos acompanham por meio das ondas sonoras da Juventude FM e também do nosso canal no YouTube. Sejam todos muito bem-vindos a esta Santa Eucaristia. Queremos acolher com carinho também a todos os devotos e devotas advindos de tantos lugares, de tantas cidades vizinhas e também de paróquias vizinhas. Sejam todos muito bem-vindos. Acolhemos a todos com a salva de palmas. Queremos acolher de forma muito especial e carinhosa, então, esses movimentos que hoje estão prestando homenagem à nossa querida padroeira Santa Teresinha. Com alegria cantando, vamos acolher, então, aqueles que fazem parte do movimento de Concílio de Cristandade.

Viva o Concílio de Cristandade! As nossas irmãs estão aqui pela Assembleia. Nós temos as irmãs do Bom Conselho ali, as irmãs Venerini, que entraram na procissão. Vamos saudá-las com carinho e de onde elas estiverem ali, nós as cumprimentaremos. Irmãs, vem cá, vem saudar Jesus Cristo que está no altar. Irmãs, vem cá, vem saudar Jesus Cristo

0: Viva a fraternidade do escapulário!
1: Já vou atender o chamado de nosso Senhor.
0: Queremos acolher com muito carinho também todos aqueles que fazem parte do bairro Horta.

Viva Senhora Santana! Que alegria quando nós encontramos o povo querido de Deus na casa da nossa querida padroeira Santa Teresinha. Queremos então, mais uma vez, com muita alegria, acolher ao nosso querido celebrante do dia de hoje. E aproveito e acolho também com muito carinho ao Padre Antônio, que está conosco. Padre Antônio, seja muito bem-vindo. Queremos acolhê-los então com uma salva de palmas. E antes de finalizar, queremos acolher aquela que é a rainha da noite, nossa querida padroeira, juntamente com a equipe de festa. Acolhemos Santa Teresinha cantando bonito.

0: aqui conosco neste quarto dia de novena. Nós queremos agradecer a Deus pelo dom da vida do Senhor aqui entre nós. Que o Senhor possa então preparar ainda mais o nosso coração para este grande dia que nós temos a expectativa que chegue, que é o dia da festa de nossa padroeira. Muito obrigado pela presença, muito obrigado pelo carinho, pela fraternidade e pelo sim de estar aqui conosco no dia de hoje. Mais uma vez, uma salva de palmas ao Padre Raimundo. Enquanto o Padre Raimundo estiver celebrando a Santa Eucaristia, o Padre Antônio e eu estaremos atendendo confissões. Então, convido aqueles que desejarem fazer esta experiência da misericórdia a aproveitarem este momento em que o Senhor nos convida a participar da sua graça.
1: Que alegria quando me disseram: vamos à casa do Senhor e aqui estamos nós. Então, é bom estarmos aqui, sim ou não? Olha para a pessoa que está do lado e diga: você está no lugar certo, meu irmão. Né? E Padre Alberto sempre dizia, não é? Uma pessoa que está do seu lado, ela é linda e abençoada. Né? Ele não costumava dizer isso. Então somos nós nessa noite e nós queremos viver esse momento que Deus preparou para nós. Porque de fato, não é? Quando estamos reunidos, Deus está aqui no meio de nós. Então a vocês uma salva de palmas bem forte que vieram nessa noite. E vamos aquecer um pouquinho. Nós já estamos bem aquecidos pela força do Espírito Santo, mas vamos dizer,

Para quê? Só para louvar o Senhor. Novamente há. Só para louvar o Senhor. Só para louvar o Senhor. Novamente. Quem tá lá fora, canta com alegria, em união. Em união. Algo bom, algo bom. Quando estamos reunidos,

0: Quero renascer. Que bonito. Pede, pede, vem.
1: Vem, vem, vem, Espírito Santo.
0: Você quer ser transformado?
1: Transforma minha vida.
0: Quero renascer.
1: Quero renascer.
0: Quero abandonar.

derrubar as barreiras. Então vamos aplaudir o Espírito Santo que está no meio de nós. Então você já olha para a pessoa que está do lado, já marca ela com o sinal da cruz na testa, diga que Deus te abençoe, olha para quem está do lado, isso. Para que a gente possa, na presença desse Deus, manifestar, testemunhar que nós estamos diante do Deus trino e uno. Por isso cantemos, invocando a Trindade Santa.

0: A graça de nosso Senhor Jesus Cristo, o amor do Pai e a comunhão do Espírito Santo esteja sempre convosco.
1: Bendito seja Deus que nos reuniu no amor de Cristo.
0: Meus amados irmãos e irmãs, como eu falei, nós estamos no lugar certo. Aqui o Senhor renova as nossas forças. Mas é verdade que tantas vezes nós nos perdemos, porque diante das aflições, diante das angústias, das dores, nós muitas vezes somos tentados a buscar outros lugares. Pecamos porque não confiamos no nosso Deus. Mas Ele te trouxe aqui nessa noite, e eu peço a você que examine a sua consciência. Se possível, feche os seus olhos. Viva esse momento, momento onde o Senhor quer sim bater a porta do teu coração, e você, de forma livre, de forma consciente e de forma humilde, dizer: entra, Senhor, entra e transforma tudo que está desarrumado dentro de mim. Meu amado irmão e irmã, seja sincero, peça ao Senhor com humildade o que é que está desarrumado dentro de você, o que é que precisa da misericórdia. Arrependidos, supliquemos esse amor que nos cura cantando.

0: Deus Pai rico em misericórdia, tenha compaixão de nós, perdoe os nossos pecados e nos conduza à vida eterna. Deus merece o nosso louvor, sim ou não, meu povo? Sim. Quem agradece, um milagre acontece. Quem agradece?
1: Milagre acontece.
0: Então vamos agradecer com o nosso canto de glória. Música.

0: apresentemos as nossas intenções. Cada um que veio aqui traz no coração um desejo, ou por uma situação que está passando, física, espiritual, material. Vamos rezar pelos nossos doentes, por aqueles que enfrentam doenças graves e crônicas, pelas nossas famílias, pelos que estão afastados da fé. Vamos rezar por todos os nossos jovens, mas de maneira particular, pelos jovens e por tantos que estão nos vícios, escravos dos vícios das drogas, do álcool e das betes, dos jogos de azar. Pelos nossos irmãos encarcerados, por aqueles que já partiram para a casa do Pai, rezo com vocês também, lembrando de tantos parentes, amigos, familiares falecidos, mas pela minha mãezinha Raquel, que o ano passado estávamos aqui, e agora ela está na eternidade. Vamos lembrar de todos os nossos queridos que já partiram, e por uma intenção particular.
1: Oremos. Ó Deus, que resumiste toda a sagrada lei no amor a vós e ao próximo, concedei-nos que, observando os vossos mandamentos, mereçamos chegar à vida eterna. Por nosso Senhor Jesus Cristo, vosso Filho, que é Deus, e convosco vive e reina na unidade do Espírito Santo por todos os séculos dos séculos.

leitura do livro do Eclesiastes. Tudo tem seu tempo. Há um momento oportuno para tudo que acontece debaixo do céu. Tempo de nascer e tempo de morrer. Tempo de plantar e tempo de colher a planta. Tempo de matar e tempo de salvar. Tempo de destruir e tempo de construir. Tempo de chorar e tempo de rir. Tempo de lamentar e tempo de dançar. Tempo de atirar pedras e tempo de as amontoar. Tempo de abraçar e tempo de se separar. Tempo de buscar o tempo e tempo de perder. Tempo de guardar e tempo de esbanjar. Tempo de rasgar e tempo de costurar. Tempo de calar e tempo de falar. Tempo de amar e tempo de odiar. Tempo de guerra e tempo de paz. Que proveito tira o trabalhador do seu esforço? Observei a tarefa que Deus impôs aos homens para que nela se ocupassem. As coisas que ele fez são todas boas no tempo oportuno. Além disso, ele dispôs que fossem permanentes. No entanto, o homem jamais chega a conhecer o princípio e o fim da ação que Deus realiza. Palavra do Senhor.

0: O Senhor esteja convosco.
1: Ele está no meio de nós.
0: Proclamação do Evangelho de Jesus Cristo.

Aconteceu que Jesus estava rezando num lugar retirado e os discípulos estavam com ele. Então Jesus perguntou-lhes: quem diz o povo que eu sou? Eles responderam: uns dizem que é João Batista, outros que és Elias, mas outros acham que és alguns dos antigos profetas que ressuscitou. Mas Jesus perguntou: e vós, quem dizeis que eu sou? Pedro respondeu: o Cristo de Deus. Mas Jesus proibiu-lhes severamente que contassem isso a alguém e acrescentou: o Filho do Homem deve sofrer muito, ser rejeitado pelos anciãos, pelos sumos sacerdotes e doutores da lei, deve ser morto e ressuscitar no terceiro dia.

Que as palavras do Santo Evangelho perdoem os nossos pecados. Amém? Vamos pedir Espírito Santo sobre nós, sentados mesmo. Se vocês têm aí um repertório, vamos pedir o Espírito Santo sobre nós, para que a palavra de Jesus possa, de fato, né, alcançar, atravessar o nosso coração e sairmos daqui com um propósito renovado, movidos pela força dessa palavra. Peçamos com fé o Espírito de Deus sobre nós. Abre o coração, deixa que o Senhor fale.

E esse Espírito Santo, sim, que nós devemos, em todas as situações da nossa vida, invocar, porque Ele é, de fato, não é? A força que brota do coração, é a projeção do amor de Jesus e do Pai, e que chega e

alcança até cada um de nós como pessoa, como Deus que move a nossa alma, que preenche as áreas vazias da nossa vida. E claro, sem Ele nós não temos a disposição necessária para sair da zona de conforto, que é aquela que o diabo gosta, não é verdade? Então olha para a pessoa que está do lado, dá só um toquezinho nela, acorda meu irmão, acorda, fique ligado, fique ligado. Porque de fato nós somos muitas vezes, não é? Tentados a não sair dessas zonas, e é para tudo na vida. E aí, claro, nós começamos a nos debilitar em todos os aspectos, tanto físico como aqueles emocionais. Porque a vida é movimento, tudo é movimento, não é? Tudo deve ser, de fato, não é? Essa força propulsora. E na perspectiva da fé, nós não podemos ficar parados, ou seja, quando a gente invoca o Espírito Santo, ele nos anima. E essa palavra eu uso muito, né? O ânimo de Deus, o sopro de Deus em nós, o ruar de Deus em nós, sobretudo quando nós enfrentamos dificuldades. E quantas situações nós temos passado que tem realmente tirado de nós esse sentido de sair de um lugar que quer me aprisionar para me levar para outro. Pois bem, nós vamos partilhar um pouquinho dessa realidade. Por isso que os livros do Eclesiástico e Eclesiastes, nós ouvimos Eclesiastes hoje, não é? Eles vão ter uma diferença, e aqui eu queria que vocês guardassem muito bem no coração. O Eclesiástico pergunta: como devo viver? Ele vai fazer esse questionamento em linhas gerais. Você, se tiver curiosidade, depois você vai ler o livro do Eclesiástico. É um livro muito prático, fala sobre como lidar com dinheiro, amizade, família, educação, orgulho, língua, trabalho e relacionamento com Deus. Guarde isso. Ele pergunta como devo viver diante dessas coisas. E o Eclesiastes, que nós ouvimos hoje, vaidade das vaidades e tudo, há um tempo para tudo, vai fazer a pergunta: qual é o sentido de tudo isso? Ele olha para a existência humana e percebe que riqueza, prazer, trabalho, conhecimento e poder são passageiros. Por isso convida a reconhecer os limites humanos e viver na presença de Deus. E a pergunta que ele faz para nós é muito prática. Ou seja, diante de tudo aquilo que eu sei que é efêmero, que é passageiro, e que há um tempo para tudo nessa vida, essas coisas que eu tenho e que eu possuo e que eu vivo, qual o sentido que elas fazem na minha vida? A minha família, por exemplo, tem um sentido na minha vida? As minhas amizades, os meus sonhos, meus planos, que sentido é esse que me preenche a ponto de eu compreender que tudo só faz sentido porque aquele que dá a graça é que move, não é, a minha vida a viver de forma intensa, a minha família, as minhas amizades, os meus trabalhos? Então, para que a gente não coloque as nossas expectativas, não é, ou a nossa confiança nas coisas efêmeras, passageiras. Não, porque senão a gente vai acabar se frustrando. Então, em linhas gerais, o Eclesiástico vai fazer esse questionamento a nós, para que a gente, de fato, perceba e faça sempre a pergunta: mas isso faz sentido na minha vida? Será que essa preocupação exagerada em poder ter as coisas, isso faz sentido? Isso vai acrescentar alguma coisa na minha vida? Então, há um tempo para tudo. O ano passado eu estava aqui com vocês rezando, pedindo a graça de Deus pela minha mãezinha, e hoje ela está no céu. Foi um momento lindo na minha vida, não é? E como é que eu pude aproveitar aquele tempo que Deus me deu, mesmo diante da doença? Será que a doença faz sentido na nossa vida? Será que enfrentando situações difíceis, de sofrimento, de dor, fazem sentido na nossa vida? Diga, faz, faz. Quando eu tenho aquele que é o autor de todo o sentido da minha vida, quando eu entendo que Deus me dá a capacidade de ver além do sofrimento, além da dor, e melhor, me ensina, mesmo na dor, mesmo no sofrimento. Então, nós queremos hoje, e aqui eu fiz algum, eu não costumo olhar, né, para aquilo que eu escrevo, mas eu meditei um pouco para partilhar com vocês algo que deve nos questionar. Nós vivemos numa realidade muito performática,
existe uma pressão muito grande, não é? De fazer de nós personagens, de sermos outras pessoas, de agirmos e de aparecermos ser outras pessoas que não são nós mesmos. E aqui Jesus vai nos questionar no Evangelho de hoje, para que nós que vivemos na igreja ou buscamos realmente alimentar a nossa fé, nós tenhamos a clareza a quem nós estamos servindo, a quem nós estamos buscando, a quem é aquele que dá razão, sentido para a minha vida. Amém, meus irmãos? Então, é nessa perspectiva que eu queria partilhar com vocês aqui. O Evangelho de hoje nos apresenta uma pergunta fundamental de Jesus: e vós, quem dizeis que eu sou? Jesus primeiro pergunta o que as pessoas estão dizendo sobre ele, depois, porém, faz uma pergunta mais profunda aos discípulos: e vocês, quem dizem que eu sou? Essa pergunta também pode ser dirigida a cada um de nós: quem é Jesus para mim? Para aí um pouquinho só, coloca a mão sobre o coração e diga: quem é Jesus para mim? Pergunte a você mesmo: quem é Jesus para mim? Quem é, Padre Raimundo, Jesus para você? Quem é? Quem é, meu irmão, Jesus para você? Você se questione: quem é Jesus? E o que vier na sua mente, você diga: Jesus, tu és isso. Não aquilo que os outros dizem, não aquilo que aprendi desde criança, mas aquilo que realmente ocupa um lugar dentro de mim. Na psicanálise existe uma diferença muito grande entre aquilo que somos e aquilo que construímos para sermos reconhecidos pelos outros. Muitas vezes na vida de cada um de nós, somos levados a viver de aparência. Vocês estão me achando mais bonito ou mais feio do que o ano passado? Fala a verdade. Eu cortei o cabelo um pouquinho mais. Eu estou me achando mais bonito, não sei. Eu estou mais velho, é verdade, não é? Mas eu me acho. Entendeu? É bem verdade que eu fui fazer bioimpedância, eu só não quebrei aquela balança. Me deu a idade de quantos anos? 70, diga. Olha, eu peguei um ar. Eu sei que eu não pareço, tá bom? Bom, veja parênteses. Então, muitas vezes nós, né, somos cobrados pela performance para aparecer, muitas vezes, o que nós não somos. Pois bem, meus amados irmãos e irmãs, criamos personagens para atender às expectativas da família, muitas vezes, do trabalho, da sociedade, nas redes sociais, na igreja. Criamos personagens, isso é um perigo. Mas, padre, eu tenho lá, estou olhando aqui por ministro, me inspirei. Meu marido é ministro, olha que ele é um santo. Padre, tem certeza que o senhor, a gente está falando da mesma pessoa? Ou seja, é o perigo que nós corremos de demonstrar que somos aquilo que, na realidade, não somos. Então, a pergunta de Jesus é realmente para desestruturar cada um de nós. E, pouco a pouco, podemos nos afastar de nós mesmos. Quando nós somos forçados a sermos quem nós não somos de verdade, nós somos afastados de nós. Perdemos a nossa identidade, Por isso, a pergunta de Jesus é profundamente terapêutica. Quem sou eu para você? Quem é cada um de nós para outra pessoa? Olha para quem está do lado. Será como é que ela lhe vê? Como é que essa criatura lhe vê? Ela só vê a fachada, não é? Só vê o que está fora, ali. Mas quem de fato é a outra pessoa para você? É como se Jesus dissesse: pare um pouco, saia daquilo que os outros pensam, entre em contato com aquilo que verdadeiramente existe no seu coração, entre para dentro de você. Quem é você?
quem é você? Jesus faz essa pergunta aos amigos. E Pedro vai dizer: tu és o Cristo de Deus. Mas logo depois Jesus anuncia que deverá sofrer, ser rejeitado, morrer e ressuscitar. E aqui é importante, porque às vezes a gente quer ver o outro sempre, não é, em uma dimensão que não seja tão dentro dessa realidade, que exige um pouco mais de nós. Pedro reconhece Jesus como Messias, mas provavelmente ainda carregava uma imagem de um Messias vitorioso, poderoso, sem sofrimento. Fantasiava Jesus, como muitos de nós. Que Jesus é que nós fantasiamos na nossa cabeça? Que homem é esse? Para muitos ainda é um ser, né, espiritual, longe. Outros, é um homem que fez muita coisa, um historiador, foi grande, não é? Um revolucionário. Mas para nós, católicos, cristãos, e que aprendemos da igreja, como é que nós pintamos Jesus? Como é que nós vemos Jesus? E aqui encontramos uma realidade muito humana. Frequentemente queremos um Deus que corresponda às nossas expectativas. Queremos que Deus elimine imediatamente nossas dificuldades. Jesus disse a Pedro: eu vou sofrer tudo, tudo. Não sei. Nós queremos um Deus assim, é ou não é? Que seja mágico, que acabe logo com tudo, todo sofrimento. Epa, não é esse Deus que a gente segue. Não é. Não é. Isso é uma mentalidade protestante. Eu quero que o Senhor me dê. O Senhor vai me dar. O Senhor vai me dar, vai me dar. Isso não é a teologia católica. Não é. Abra o olho, para que a gente não tenha dúvida de que lado nós estamos. Mas Jesus mostra outro caminho. Ele não promete uma vida sem sofrimento. Ele mostra que é possível atravessar o sofrimento sem perder o sentido da vida. Vou repetir. Jesus mostra que é possível atravessar o sofrimento sem perder o sentido da vida. Olha, estou falando de sentido. Estão fazendo a ponte, não estão? Pronto, para que a gente perceba. Ah, mas minha família, padre, é um sofrimento só. Meu marido é uma canseira, minha esposa, pelo amor de Deus, meu filho e tal. Vou repetir para você. Vou repetir. Atravessar o sofrimento, então, se você está passando por algum sofrimento na família, seja lá onde for, você não pode perder o sentido que ela tem para você. Amém, meu povo? Então eu estou sendo claro ou não? Então, pois bem, vamos adiante. Jesus quer, de fato, que nós atravessamos. E aqui podemos lembrar de Santa Teresinha do Menino Jesus. Ela sofreu ou não? E foi. E não é só essa jovenzinha bonita ali, não, é? De amor, que fala de amor. Nunca sofreu? Será? Pois bem, vamos ver. Teresinha descobriu um caminho aparentemente pequeno, mas profundamente humano e espiritual. O caminho da confiança. Ela não precisou realizar grandes coisas aos olhos do mundo. Descobriu que o amor pode ser vivido nas pequenas coisas, nos pequenos gestos, na simplicidade cotidiana. Isso tem uma profunda ressonância, porque amadurecer não significa tornar-se alguém grandioso para ser admirado. Muitas vezes amadurecer significa aceitar quem somos, reconhecer nossas limitações, elaborar nossas feridas e deixar de viver exclusivamente para corresponder ao olhar do outro. Então, Santa Teresinha, na sua simplicidade, na sua humildade, ela mostrou para nós, dentro do seio da igreja, que o gesto pequeno, mas com grande amor, Madre Teresa de Calcutá também diz isso, né? É aquele que de fato revela quem nós somos. Diante de um sofrimento grande, nós apresentamos realmente a força desse Deus para que eu posso atravessar o sofrimento e ressignificar essa dor que me dá mais força para não desanimar. Amém, meu povo? Então, se você porventura está vivendo um momento assim difícil, lembre desses gestos pequenos de Santa Teresinha, que com grande amor conseguiu ultrapassar.
Talvez uma das maiores angústias humanas seja justamente essa. Eu preciso provar muitas vezes que sou forte, que sou vitorioso, mas que não assumo dentro de mim as minhas limitações, e muito mais, eu quero revelar aquilo que eu não sou. E isso não vai muito tempo. As máscaras caem, os fingimentos, eles não podem durar, não podem sustentar relacionamentos, não podem fortalecer vínculos, não pode, sobretudo dentro da nossa igreja, não pode. Cada um de nós quer, de fato, pedir ao Senhor essa graça. Eu preciso provar o meu valor para alguém? Me responda, você precisa provar o seu valor para alguém? Não, não precisa. Preciso ser melhor, preciso ser reconhecido, preciso se agradar, preciso mostrar que consigo a performance sempre, não é? E Jesus nos convida para o outro lugar, o lugar da verdade, da sinceridade. Quem sou eu para você? Jesus pergunta a cada um de nós. Talvez hoje essa pergunta precise ser transformada em outra. Quem sou eu quando não preciso provar nada para ninguém? Quem sou eu quando não preciso provar nada para ninguém? Então, Jesus hoje quer que de fato nós saímos daqui com aquela certeza no coração. É diante desse Deus que podemos descobrir que não somos apenas nossas conquistas, ou nossos fracassos, nossas feridas, ou os nossos medos. Somos pessoas em processo. Ou seja, eu descubro em mim tantas coisas que de fato, né, precisam ganhar um novo sentido, receber um novo sentido, para que eu possa desejar de fato alcançar novos ideais, novos objetivos, que eu possa sonhar, que eu possa planejar, e que eu possa descobrir cada vez mais que as minhas fraquezas, as minhas limitações não me definem. O teu pecado não te define, não diz quem você é. Olhe que eu atendo muitos lá jovens no Cadeão, né? Vocês sabem disso. E de fato, é uma das dificuldades que eu sinto é essa, porque se eles se resumem no mal que eles fizeram, pronto, acabou, não tem mais nenhuma outra alternativa. Mas é justamente por isso, porque se nós fôssemos definidos pelo pecado que nós fazemos, meus irmãos, hein? Como seria? Eu não vou nem testemunhar algo aqui, porque vai me dar vergonha, mas pronto. Porque a gente tem o homem velho e a mulher velha dentro de nós ainda. Tem ou não tem? Tem. Nós temos. E temos os nossos limites. E nós estamos aqui pedindo a Deus essa graça de dar sentido à nossa vida, mesmo com tantas situações difíceis que nós enfrentamos. E queremos pedir a Santa Teresinha que ela nos ensine, nos gestos pequenos, a de fato, não é, ter essa convicção de que nenhum problema, nenhuma tribulação pode nos deter, pode nos parar. Porque eu sou mais do que os meus problemas. Diga isso a você, eu sou mais do que os meus problemas, Padre. Eu sou mais, porque eu tenho aquele que dá sentido a minha vida, que é Jesus, amém, meu povo? Tome posse dessa verdade, porque ela é que move o nosso coração. Então, Santa Teresinha encontrou sua grandeza justamente na pequenez. Ela compreendeu que uma pequena flor também pode revelar a beleza de Deus. Olha a festa das flores aqui. Num pequeno gesto, ela vai ver, vai revelar, né, a beleza desse Deus que manifesta o seu amor entre nós. Por isso, nessa novena, peçamos a Santa Teresinha que nos ensine a viver com mais simplicidade, confiança e verdade. Que nos ajude a abandonar os personagens que construímos para sermos aceitos e não a descobrir a pessoa que realmente somos diante de Deus. Peçamos a ela isso, que ela nos ensine a tirar essas máscaras, que nos ensine tantas vezes a ser humilde, de não querer revelar aquilo que nós não somos.
de que no nosso gesto simples do cotidiano, do dia a dia, né, da amabilidade, da afeição, do gesto simples dentro da igreja, assim como ela foi na igreja, o amor, nós também possamos ser expressão desse amor nas pequenas coisas que nós fazemos a cada dia, dentro da minha família, dentro do meu trabalho, da minha faculdade, aonde eu estiver, na minha família, no meu lazer, aonde eu estiver, que os gestos pequenos de amor manifestem realmente e me dê sentido para que eu possa continuar a viver como esse Deus espera de mim e de você. Então, meus amados irmãos e irmãs em Cristo Jesus, que o Senhor nos dê essa graça. E talvez seja essa pergunta que levaremos hoje para casa: quem sou eu quando deixo de viver para o olhar dos outros? Quem sou eu? Quem sou eu, Padre Raimundo, quando eu deixo de olhar para os outros, de querer provar para os outros? Quem sou eu? Quem somos nós? Quem é Jesus para você? Sem máscaras, sem fingimentos. Quem é Jesus? E aqui, meus amados irmãos e irmãs, esses gestos eu queria partilhar com você como um testemunho. Diante dos sofrimentos, tantas vezes nós queremos realmente, não é, nos entregar. Minha mãezinha ficou 3 meses de cama, vocês sabem. E mais ainda aí, na enfermidade dela, Deus trabalhou o meu coração, porque eu tinha muitas reservas. Por exemplo, dar banho na minha mãe, não é? Eu tinha receio, claro, já dava um banhozinho nela assim, ela em pezinha, tudo, mas eu dizia: Kelzinha, olha, número 1 e número 2, você se vire, não é? Mas ela na cama, pronto, debilitadazinha, e eu lavo direito, não sou de enganar, não. Eu arrumava e tudo, perguntava as coroinhas: como é que vocês fazem assim, esse baby hair? E comprava creme, botava, ficava linda, cheirosa, fazia perfume da Europa, é, só assim. Era a coisa mais linda do mundo, né? Toda arrumadinha e tudo. E fui vencendo. Imagina trocar uma fralda quando está, né, de fezes, de urina, tudo. Primeira vez, segunda, depois. A dentadura, que eu tinha ânsia. Botava a lua. Ah, olha aí. A boca abria. E depois, era mesmo na mão, limpava, botava, ficava linda. O amor me curou. O amor me curou. O exercício do amor no sofrimento venceu minhas barreiras. Eita coisa boa, danada. Porque antes as reservas me faziam realmente uma pessoa limitada. Então, como Santa Teresinha, que nós saímos daqui hoje, não é? Colocando esse esforço nosso nas coisas pequenas, mas com grande amor, para que nós nos deixemos ser curados cada vez que nós busquemos estar do lado daquele que se revela para nós como o caminho, como a verdade e como a vida, que dá sentido à minha e à sua vida. Amém? Louvado seja nosso Senhor Jesus Cristo. Amém. No silêncio do coração, agradeça a esse Deus por revelar o seu amor. Assim como nós somos, Ele nos conhece sem máscara, sem fingimento. Por isso que Ele nos pergunta: quem eu sou para você, Padre Raimundo? Não precisa fingir. Não precisa ser o padre que você não é. Seja você.

deve ser a nova mulher, né? Por que vocês falaram novo homem? Yeah, yeah, yeah. Hoje eu posso ser uma nova mulher. Fica difícil, né? Renascer. Vamos ficar de pé e dizer juntos. Hoje eu posso ser um novo homem pelo teu poder. Renascer. Estenda suas mãos para o céu e diga.

Aplauda esse Espírito Santo de Deus que faz nova todas as coisas. Obrigado, Senhor. E nessa certeza, movido por essa força que dá sentido à nossa vida, vamos elevar ao Senhor as nossas preces através da ladainha.

0: Deus de amor e bondade, que criaste todas as coisas e infundiste no coração da tua serva, Santa Teresinha, para que no coração da igreja ela fosse o amor, fazei de nós também, vivendo a realidade da nossa humanidade, a beleza de sermos instrumentos, de sermos imagem e semelhança do teu amor aonde nós estivermos. Por Cristo nosso Senhor.
1: Amém.
0: Amém. Cantemos com alegria o nosso ofertório, ofertando a nossa vida, tudo que temos e somos.

0: Orai, irmãos e irmãs, para que este meu e vosso sacrifício seja aceito por Deus Pai Todo-Poderoso.
1: Receba, Senhor, por tuas mãos este sacrifício, para a glória do seu nome, para o nosso bem e toda a sua santa igreja.
0: Acolhei, benigno Senhor, nós vos pedimos, as oferendas do vosso povo, para que alcancemos, pelos celestes sacramentos, o que professamos filialmente pela fé, por Cristo.